0: Foi apresentada hoje a Central de Comando das UTIs Inteligentes do SUS, que monitora em tempo real os pacientes internados em 6 hospitais do Brasil.
1: Sediada na Universidade de São Paulo, a sala contará com monitoramento 24 horas e vai contribuir para o atendimento dos pacientes.
0: Para isso, as UTIs inteligentes vão utilizar a conectividade e a inteligência artificial, como destacou o ministro da Saúde, Alexandre Padilha.
2: Inteligência artificial é uma realidade quando é aplicada a uma estrutura, ou seja, trazer essa incorporação tecnológica para servir os pacientes do SUS. Isso é inovação com acesso. Essa é uma tecnologia que vai ser apropriada também pelos hospitais privados, pela saúde suplementar, vai crescendo a densidade tecnológica do país.
1: A expectativa é reduzir as complicações clínicas e o tempo de internação dos pacientes, aumentar a rotatividade dos leitos e o acesso aos serviços do SUS.
0: Início das aulas desperta aquele interesse pelo material novinho que vai acompanhar o aluno durante toda a jornada daquele ano.
1: Escolas públicas de todo o país têm até a próxima terça-feira para decidir quais livros serão usados pelos próximos 4 anos.
3: Escolas públicas de todo o Brasil têm até o dia 8 de setembro para escolher os livros didáticos que serão utilizados nos próximos 4 anos por estudantes e professores do 1º ao 5º ano do ensino fundamental. O processo de seleção faz parte do Programa Nacional do Livro e do Material Didático, iniciativa executada pelo Fundo Nacional de Desenvolvimento da Educação, o FNDE, em conjunto com o Ministério da Educação. Para auxiliar as equipes na decisão, Fernanda Pacobaíba, presidente do FNDE, explica que o MEC disponibiliza o Guia Digital, ferramenta que reúne informações sobre as obras aprovadas. Segundo Fernanda Pacobaíba, os livros selecionados passam por uma análise criteriosa.
4: O que o FNDE disponibiliza a partir de uma seleção junto com o Ministério da Educação, quais foram as obras selecionadas? Então vamos imaginar, para português, tem 4 possibilidades, e aí é o professor, junto com a rede, que vai dizer: ah, eu quero a obra do autor X, porque ela tem mais a ver com a minha peculiaridade aqui.
3: A escolha dos materiais, segundo a orientação do MEC, deve ser realizada de forma coletiva, incluindo professores, coordenadores e gestores escolares. E essa decisão tem até oficina para preparar toda a equipe na escola pública onde a Juliana Cristina Silva trabalha, em Brasília. Ela é coordenadora pedagógica e afirma que é fundamental que os livros atendam à realidade dos estudantes.
5: Professora, o que está na sala de aula mais próximo ao aluno?
3: Roberto Alves, diretor da mesma escola onde a Juliana trabalha, conta que mesmo em um cenário cada vez mais cheio de telas e aparelhos eletrônicos, o livro didático segue como um aliado essencial no processo de ensino e aprendizagem.
5: O livro físico, ele é muito importante ainda, apesar de tanta tecnologia, né? Então as crianças gostam de receber, coloca o nome, coloca o telefone, coloca a série, porque não pode perder o livro, tem que ter cuidado. O livro é um parceiro do dia a dia.
3: Após a análise das obras e a definição dos livros escolhidos, o diretor da escola ainda deve enviar o registro no sistema PNLD Gestão, com acesso pela conta gov.br. Reportagem Gabriela Noronha.
0: E professores podem ter acesso a descontos em compras e serviços. Para isso, devem participar da iniciativa #TôComProf.
1: Com mais de 40 empresas físicas e online aderiram à iniciativa de bancos e farmácias a aplicativos de alimentação e cursos de pós-graduação.
0: As empresas podem ser identificadas por meio do selo #TôComProf ou ser verificadas na página do programa no portal do MEC.
1: Para ter acesso aos benefícios, basta apresentar a Carteira Nacional Docente do Brasil.
0: O documento pode ser solicitado por professores da educação básica e superior de escolas públicas e privadas de todo o país que estejam no exercício da profissão.
1: Confira como obter o documento com Graziela Mendonça.
6: Professores da educação básica e superior já podem solicitar a Carteira Nacional Docente do Brasil. O documento pode ser emitido por profissionais em exercício em instituições públicas ou privadas de todo o país. A solicitação é feita pela internet, no sistema oficial da Carteira Nacional Docente, com acesso pela conta gov.br. O sistema verifica os critérios de elegibilidade e os dados do vínculo com a instituição de ensino. Para solicitar o documento, boleto, é necessário ter o CPF regular e cadastro ativo no E-Social pelo empregador. Depois da conferência dos dados, o professor deve completar o cadastro, enviar uma foto e confirmar as informações para a emissão da versão digital. O documento tem validade de 10 anos e possui QR Code para verificação. Ele também permite acesso a benefícios previstos para professores, como descontos em hotéis, estabelecimentos credenciados e eventos culturais, além de condições específicas em produtos e serviços. Para saber mais e solicitar a Carteira Nacional Docente, acesse maisprofessores.mec.gov.br. Graziela Mendonça, para a Voz do Brasil.
0: E por falar em pesquisa, você que é professor da educação básica, uma oportunidade de formação profissional e acadêmica.
1: O Ministério da Educação e a Coordenação de Aperfeiçoamento de Pessoal de Nível Superior, a CAPES, divulgaram mais de 8 mil vagas em cursos de pós-graduação para docentes da rede pública de ensino.
0: As oportunidades contemplam mestrado e doutorado acadêmico em áreas como matemática, letras, biologia, história e demais áreas do currículo escolar.
1: Também serão oferecidas mais de 1000 vagas para mestrados profissionais nas áreas de educação inclusiva e educação tecnológica.
0: Os interessados podem se inscrever pelo portal Formação Mais Professores no endereço gov.br/mec.
1: Uma mistura improvável que promete construir casas mais frescas e sustentáveis.
0: Cientistas da Universidade Federal de Lavras, em Minas Gerais, desenvolveram um bloco de concreto usando fibra de coco e restos de mineração.
1: O novo material reduz a transferência de calor e pode criar ambientes mais confortáveis.
0: Os detalhes dessa novidade você confere agora no quadro Ciência em Prática.
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8: Uma forma sustentável para um velho conhecido da construção civil. Um bloco de concreto mais resistente, feito com fibra de coco e resíduos de mineração da rocha quartzito.
9: Sou Isabelle Cristina de Carvalho Terra, sou engenheira civil e doutora em engenharia de biomateriais da Universidade Federal de Lavras. A pesquisa, ela teve como objetivo avaliar a possibilidade de produzir blocos de concreto para alvenaria incorporando dois tipos de resíduos. Resíduo de quartzito, que é proveniente da mineração, e fibras de coco, proveniente de resíduos agroindustriais.
8: Dois ingredientes inusitados e uma receita que promete conforto para os lares brasileiros. Os blocos de concreto prometem amenizar o calorão dos materiais tradicionais.
9: Os blocos convencionais de concreto, eles podem apresentar elevada transferência de calor. Então a pesquisa mostrou que a utilização das fibras de coco reduz a condutividade térmica dos blocos. Então na prática, isso pode contribuir para menor transferência de calor, ambientes internos mais confortáveis, menor necessidade de climatização artificial, possibilidade de redução do consumo de energia. A contribuição ambiental da pesquisa, ela é bastante significativa, porque ela transforma dois materiais que seriam considerados resíduos em matérias-primas para a construção civil. A incorporação desse material em blocos de concreto oferece uma alternativa de destinação tecnicamente viável. Isso representa uma lógica de economia circular.
8: Acompanhe a pesquisa na página da Universidade Federal de Lavras. E esse foi o Ciência na Prática, com produção de Warby Calil e edição de Edinaldo Júnior. E nosso encontro com o saber científico volta na próxima semana. Até lá.
1: O Pix tem novas regras para que os usuários tenham mais clareza para contestar uma operação identificada como fraude ou golpe.
0: As mudanças deverão ser efetuadas pelos bancos, dando mais liberdade para que o usuário encaminhe documentos e informações.
10: Disponível desde 1º de outubro de 2025 nos aplicativos das instituições que oferecem um Pix, a funcionalidade de contestação por meio do Mecanismo Especial de Devolução, MED, passa a contar com uma jornada mais orientativa. O sistema vai facilitar a identificação do tipo de golpe e a vítima terá um campo disponível para descrever como ocorreu a situação, inclusive com a possibilidade de anexar documentos e comprovantes que serão analisados pela instituição financeira. O MED também vai trazer orientações em casos que não envolvam fraudes, como a não entrega de produtos comprados por meio do Pix, direcionando o usuário para os canais de atendimento do consumidor. Outras mudanças se referem a funcionalidades dos aplicativos. As instituições deverão informar quando houver mudanças no destinatário de contatos salvos para operações de PIX. A função PIX automático deverá trazer em destaque a identificação do recebedor. As novas regras entram em vigor em 1º de março de 2027. O prazo é para que as instituições façam as alterações em seus aplicativos.

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1: O peixe foi o meio de sobrevivência do seu Francisco dos Santos Bezerra, que desde os 9 anos de idade já acompanhava o pai, que era pescador. Hoje, aos 65 anos, está aposentado da profissão.
2: Saía assim 2:30 da manhã e quando era 1 hora da tarde já estava chegando de volta. Minha família toda eu criei a custa de pescaria.
1: E foi justamente o pescado que fez a merendeira Marli Pereira de Souza ganhar até prêmio. Só de saber os ingredientes já dá vontade de experimentar essa receita, que leva o nome de peixe joia rara.
3: Leite de coco, extrato de tomate, vem a batata inglesa, vem o queijo mussarela, que dá todo o diferencial, né? Todo o sabor do peixe. Nós colocamos o tomate, a cebola, o pimentão, a manteiga para dar aquela refogada, aquela apurada, e é onde vai dando sabor.
1: E esse prato é um dos preferidos de Ana Júlia Ramos da Silva, de 9 anos.
4: Eu gosto muito do peixe porque o peixe é macio e também do queijo e da batata.
1: A diretora escolar Maria Ângela Rolim de Oliveira garante que os alunos aprovam essa refeição.
5: Na escola a gente usa muitas estratégias para a criança aceitar bem o peixe. Então aqui na escola eles amam o peixe assado. Eles amam esse peixe, né, que a nossa merendeira faz com batata, com queijo mussarela. Então assim, tem uma boa aceitação.
1: O pescado chega até as escolas públicas de diferentes regiões do país por meio do PNAE, o Programa Nacional de Alimentação Escolar. Uma pesquisa nacional realizada pelo FNDE, em parceria com o Ministério da Educação e o Ministério da Pesca e Aquicultura, aponta o potencial de ampliação do pescado na merenda escolar. O levantamento revela que a inclusão do pescado nas escolas ainda possui espaço para crescimento. O ministro da Pesca e Aquicultura, Édipo Araújo, ressalta que a cadeia produtiva nacional está muito organizada e preparada para atender a demanda.
6: São pescadores, pescadoras, armadores, aquicultores, feiras e empresas que envolvem essa cadeia. O pescado brasileiro, ele precisa estar no centro da mesa da população brasileira.
1: E quem ficou com vontade de comer peixe pode conferir receitas, espécies de peixes, além de dicas sobre como escolher o pescado, saber se ele está fresco e bem armazenado no site comapescado.com.br. Reportagem Luciana Colares de Holanda.
7: A plataforma abre possibilidades para que pessoas com deficiência pratiquem atividades esportivas.
8: Mas quem pode participar? No Paradesporto, atletas com diferentes tipos de deficiência podem competir.
7: Para promover disputas justas e significativas, existe um sistema de classificação que determina quem é elegível para competir e agrupa os atletas em classes esportivas, considerando o impacto da deficiência nas atividades fundamentais de cada modalidade.
9: Atleta paralímpica de tênis de mesa, Carla Maia, conta como o esporte transformou sua vida.
10: Trouxe propósito, me trouxe desafio, me trouxe saúde, oportunidade até como repórter depois. Por isso eu indico para todo mundo.
9: E para quem deseja começar a praticar uma modalidade paralímpica, como Carla Maia, o Comitê Paralímpico Brasileiro oferece uma plataforma que reúne orientações sobre como dar os primeiros passos e permite localizar clubes e associações que desenvolvem atividades esportivas adaptadas. A página Quero Ser Atleta Paralímpico está disponível no site cpb.org.br. Ela apresenta informações para quem pretende iniciar no esporte, seja por lazer e inclusão, ou seja com o objetivo de seguir uma trajetória no alto rendimento. A ferramenta também facilita a busca por instituições que atuam no esporte paralímpico. Segundo o Comitê Paralímpico, existem atualmente mais de 1000 associações dedicadas ao desporto para pessoas com deficiência.

0: todas as regiões do Brasil. O secretário nacional de Paradesporto do Ministério de Esporte, Fábio Araújo, explica qual é o primeiro passo para encontrar a modalidade adequada.
1: Eu procure uma entidade que ofereça um esporte inclusivo, acessível e seguro, porque quando você insere o esporte na sua vida, você não está falando só de competição, você está falando de empoderamento, que ela vai buscar uma educação melhor, uma vida social, ela vai buscar seus direitos, ela vai buscar emprego melhor. Então o esporte é a porta de entrada para muitas outras coisas dentro da vida da pessoa com deficiência.
0: E o tipo de deficiência e como ela impacta a execução das atividades não impede a prática de qualquer modalidade. No paradesporto, os atletas passam por uma classificação. O objetivo é minimizar o impacto da deficiência sobre o resultado da competição. O processo é realizado por classificadores certificados que levam em consideração quanto a deficiência afeta a execução das tarefas e atividades fundamentais de determinado esporte. Assim, os atletas podem competir de forma justa em cada modalidade. Reportagem Cleide Lopes.
2: Dia 7 de setembro, próxima segunda-feira, celebramos a independência do Brasil. Mas para chegar a essa conquista, a história começou bem antes de 1822.
3: Foi resultado de um processo que não ocorreu apenas às margens do Ipiranga, mas que envolveu guerras na Europa e Brasil.
2: E não só com personagens dos livros, mas brasileiros anônimos em diversas regiões do país.
3: Vamos conhecer um pouco mais sobre essa história na reportagem de Graziele Bezerra.
4: No início do século XIX, a Europa estava em guerra. O imperador francês Napoleão Bonaparte decretou o impedimento do comércio dos países europeus com a Inglaterra. Diante da recusa de Portugal em aderir e a ameaça de uma invasão francesa, o príncipe regente Dom João decidiu transferir a corte portuguesa para o Rio de Janeiro. Foi então que o Brasil deixou de ser colônia e passou a integrar o Reino Unido de Portugal. Anos depois, com a queda de Napoleão na Europa, as cortes portuguesas passaram a exigir o retorno da família real. Dom João retornou a Portugal, mas deixou aqui seu filho, Dom Pedro I, que protagonizou o chamado Dia do Fico. Em 9 de janeiro de 1822, conforme relembra o escritor e jornalista Laurentino Gomes.
5: Dom Pedro, pressionado pelas cortes constituintes que queriam que ele voltasse a Portugal, ele decide, não, se é para o bem da nação e felicidade geral de todos, eu fico. Ou seja, é um rompimento entre o herdeiro da coroa portuguesa e a monarquia que estava em Lisboa. E a partir daí, diria assim, que o processo se torna irreversível, né?
4: No dia 7 de setembro, nas proximidades do rio Ipiranga, Dom Pedro recebeu cartas com notícias e decisões das cortes portuguesas. E foi ali que ocorreu o episódio que entrou para a história como o Grito da Independência. Como detalha o historiador e diretor do Museu do Ipiranga, Paulo Garcês Marins.
6: Aqui foi declarada a independência, porém, essa independência foi pactuada no Rio de Janeiro, naquilo que viria a se tornar a Corte Imperial, com as elites do país fazendo um movimento bastante conservador nesse processo de independência.
4: Outros personagens tiveram participação direta no processo de independência, como o ministro José Bonifácio e a princesa Leopoldina, esposa de Dom Pedro. Sem eles, provavelmente Dom Pedro não teria conseguido aguentar a pressão entre a corte de Lisboa e os interesses brasileiros, segundo o jornalista e escritor Laurentino Gomes. Mas ele lembra também de outros brasileiros que protagonizaram a independência.
5: Os brasileiros de 1821 e 1822 sonharam grande. Brasileiros ricos, imperiais, mas também brasileiros pobres, brasileiros escravizados, brasileiros simples, anônimos. Sonharam que o Brasil poderia se manter como um país unido, que não se dividisse, um país que se tornasse independente de Portugal e tivesse grandes ambições. Esse Brasil aconteceu, nós temos o Brasil hoje graças aos sonhos daquela época.
4: Para consolidar a independência, ocorreram confrontos em diferentes regiões do país. Houve combates e mortes no Ceará, no Piauí, no Pará e, sobretudo, na Bahia, onde foram desencadeadas as batalhas de Pirajá e de Itaparica. Com colaboração de Malu Prado, reportagem Graziele Bezerra.
2: Estava na lista de espera do ProUni e foi chamado, tem até o dia 14 de setembro para comprovar as informações apresentadas na inscrição.
3: A documentação deve ser entregue à instituição de ensino indicada pelo candidato.
2: Cada faculdade ou universidade define o formato de recebimento dos documentos exigidos, que pode ser presencial ou online.
3: Quem não apresentar os dados no prazo, perde a vaga.
2: O programa Universidade para Todos usa a nota do Enem para conceder bolsas em instituições particulares de ensino.
3: E essas foram as notícias do governo federal.
2: Uma realização da Secretaria de Comunicação Social da Presidência da República.
3: Com produção da empresa Brasil de Comunicação.
2: Fique agora com as notícias do Poder Judiciário e do Congresso Nacional. Boa noite.
3: Boa noite para você, até amanhã.
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9: Jornada Ítalo Hispano-Brasileira de Direito Público foi encerrada no Supremo Tribunal Federal com um debate sobre integridade do processo democrático eleitoral.
10: Para STJ, comprador de celular defeituoso não está dispensado automaticamente de aguardar prazo legal para conserto.
9: Bancário chamado de devagar, devagarinho, obtém aumento de indenização na justiça.
10: Boa noite, eu sou Arthur Filho.
9: E eu sou Walter Lima.
10: A 17ª Jornada Ítalo Hispano-Brasileira de Direito Público foi encerrada nesta quinta-feira no Supremo Tribunal Federal com debates sobre integridade do processo democrático eleitoral e o papel da justiça constitucional.
9: O encontro, iniciado ontem, reuniu magistrados, professores e pesquisadores do Brasil, da Itália e da Espanha. Marta Ferreira.
11: A jornada teve como tema resistência democrática e justiça constitucional. Na terceira e última sessão do evento, os debates abordaram a atuação da justiça constitucional para garantir a regularidade das eleições. O diretor do Centro de Estudos Constitucionais do STF, Fernando Facuri Scaff, apresentou o panorama dos acontecimentos posteriores às eleições presidenciais de 2022 e exibiu vídeo institucional sobre os ataques às sedes dos três poderes em 8 de janeiro de 2023. Ele citou as investigações, os processos e os julgamentos decorrentes dos ataques. Segundo Scaff, o cenário político brasileiro continua marcado por disputas intensas e críticas ao Supremo e ao sistema de justiça.
10: STJ entende que comprador de celular defeituoso não está dispensado automaticamente de aguardar prazo legal para o conserto.
9: O prazo definido em lei é de até 30 dias para o fornecedor resolver o problema. Fátima Uchoa.
12: A Defensoria Pública do Rio de Janeiro ajuizou ação civil pública contra as operadoras Claro, Oi, Tim e Vivo, alegando que o celular é produto essencial e por isso seria abusiva a prática dos fornecedores de não disponibilizar o direito imediato à troca, à devolução do valor pago ou ao abatimento do preço, mas o Tribunal de Justiça Estadual discordou. No voto condutor do julgamento pelo STJ, o ministro Ricardo Vilas Boas Cueva observou que, em regra, só após os 30 dias é que a lei garante ao consumidor uma dessas três opções. E embora o celular seja importante na vida cotidiana, cabe ao juiz analisar cada caso se o aparelho é essencial para a pessoa, a ponto de serem dispensados os 30 dias.
10: Um bancário que era alvo frequente de apelidos e brincadeiras ofensivas por causa de uma doença relacionada ao trabalho vai receber uma indenização maior por danos morais.
9: A decisão é da terceira turma do Tribunal Superior do Trabalho, Samanta Flor.
13: O bancário foi diagnosticado com LER-DORT, doença que afetava os movimentos e dificultava que ele realizasse algumas tarefas. O trabalhador passou a ser alvo frequente de comentários e brincadeiras ofensivas entre os colegas. Para a terceira turma do TST, além da repetição das ofensas, houve omissão da empresa em impedir a situação. Por isso, a corte elevou a indenização por danos morais de 10 mil para 20 mil reais.
10: Tribunal Superior Eleitoral celebra Pacto Nacional pela Paz e Tolerância nas eleições 2026.
9: Acordo busca promover diálogo, segurança, pluralismo e fortalecimento da democracia no pleito de outubro. Fábio Ruas.
14: O pacto foi firmado nesta quinta-feira com instituições da sociedade civil e organizações religiosas. O objetivo é fortalecer a democracia, promover a convivência pacífica e contribuir para a realização de eleições livres, seguras e legítimas. Na abertura do evento, o presidente do TSE, ministro Cássio Nunes Marques, disse que o tribunal dá um passo que transcende o calendário eleitoral por um propósito comum de fortalecer a democracia brasileira e reafirmar um de seus pilares constitucionais, o pluralismo político. Ele disse também que é necessário construirmos um ambiente em que ninguém tenha medo de votar, de manifestar opinião, de participar da vida pública ou de defender as próprias convicções.
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10: A você uma boa noite.
9: E até amanhã.
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2: Eu sou Paula Groba.
3: E eu sou Humberto Pinheiro.
2: E estes são os destaques de hoje do Jornal do Senado, que começa agora.
3: Aprovada MP da taxa das blusinhas, que zera imposto sobre compras internacionais de até $50.
2: Congresso aprova medida para acelerar fila de benefícios do INSS.
3: Senado aprova a criação de Universidade Federal da Fronteira Norte.
2: Boa noite.
3: Boa noite.
2: O Senado confirmou o fim da taxa das blusinhas, que é um imposto nas compras internacionais de até $50.
3: A medida ainda determina a realização de avaliações periódicas sobre os impactos da desoneração fiscal. E mais, o texto ainda prevê isenção de impostos para medicamentos de doenças raras que não tenham similar no Brasil. Repórter Márcio Maturana.
15: Agora é definitivo. Compras internacionais de até $50 serão cerca de R$250 não pagam mais o imposto de importação, que era de 20%. A senadora Leila Barros, do PDT do Distrito Federal, foi a relatora na comissão mista da medida provisória.
16: Enquanto o viajante que se desloca ao exterior já goza de isenções de tributos federais sob a bagagem no valor de $1.000, a família de baixa renda que não viaja não dispõe desse mesmo canal desonerado. A única forma de disposição desse extrato social para adquirir produtos importados de pequeno valor é pela remessa internacional.
15: Nas compras de até $3.000, as alíquotas da importação serão reduzidas de 60% para 30%. Uma das mudanças é a isenção de impostos para medicamentos de doenças raras que não tenham similar no Brasil. Outras são a adoção de medidas para a venda de produtos ilegais e a realização de avaliações periódicas sobre os impactos da desoneração. O primeiro em 3 meses e os seguintes em intervalos de no máximo 6 meses, como explicou Leila Barros.
16: A gente atendeu em parte a maior preocupação do setor, que é a avaliação, dando essa autonomia ao Ministério da Fazenda, a avaliação de 6 em 6 meses e também passar pelo Executivo a avaliação do Congresso Nacional anualmente.
15: O imposto sobre importações de até $50 ganhou o apelido de taxa das blusinhas, mas existia para qualquer tipo de produto, como eletrônico ou cosméticos, em compras internacionais que ficaram populares em sites e aplicativos de celular. Já a cobrança do ICMS continua igual para compras de qualquer valor, porque a alíquota desse imposto é definida pelos estados.
2: E o Senado enviou para a sanção presidencial a prorrogação até 2030 de incentivos fiscais a programas de atenção à saúde oncológica e de pessoas com deficiência.
17: Com a medida, empresas poderão continuar direcionando parte de seus impostos para financiar projetos de entidades sem fins lucrativos que atuam na prevenção, no diagnóstico e no tratamento. Repórter Pedro Pincer.
18: O projeto altera o funcionamento do Programa Nacional de Apoio à Atenção Oncológica e do Programa Nacional de Apoio à Atenção da Saúde da Pessoa com Deficiência. O texto prorroga até o ano calendário de 2031 a possibilidade de dedução do imposto de renda para doações destinadas aos dois programas. Com a medida, empresas poderão continuar direcionando parte dos seus impostos para financiar projetos de entidades sem fins lucrativos que atuam na prevenção, diagnóstico e tratamento de doenças oncológicas, bem como em serviços de reabilitação e tecnologias assistivas. A relatora, senadora Mara Gabrilli, do PSD de São Paulo, ressaltou que a aprovação não vai significar aumento de despesas.
19: Não há no texto ampliação de percentuais de dedução, criação de novos benefícios ou majoração de despesa orçamentária direta. Os limites e condições para usufruto do benefício permanecem inalterados, de modo que a renovação do incentivo não implica aumento de renúncia fiscal em termos percentuais, mas apenas a manutenção do regime vigente por mais um ciclo.
18: O texto também atualiza a legislação para incluir o termo correto transtorno do espectro autista e adequa as referências às normas de certificação de entidades beneficentes.
20: A fila de benefícios do INSS é um dos principais desafios da Previdência. Para reduzir a espera de quem precisa de uma resposta sobre aposentadorias, auxílios e outros benefícios, o Congresso aprovou uma medida provisória que amplia a força-tarefa do INSS e da Perícia Médica Federal.
17: A medida reforça as equipes do órgão e da Perícia Médica Federal com o objetivo de acelerar a análise dos pedidos que estão há mais de 30 dias na fila. Repórter Rodrigo Rezende.
21: O Congresso aprovou a medida provisória que ampliou a força-tarefa do INSS e da Perícia Médica Federal com o objetivo de diminuir a fila de cidadãos que aguardam benefícios previdenciários. A ideia da MP é dar celeridade à análise dos pedidos, principalmente para aqueles que estão aguardando há mais de 30 dias na fila. A relatora, senadora Zenaide Maia, do PSD do Rio Grande do Norte, destaca que desde a edição da MP, os resultados já são significativos.
22: Os resultados alcançados em 2026 evidenciou a efetividade do programa. Entre janeiro e junho, o número de processos pendentes de análise ou de perícia médica inicial caiu de 2,7 milhões para 1,7 milhão. A redução foi ainda mais expressiva nos processos com tempo de espera superior a 45 dias, que passaram de 1,7 milhão para apenas 557 mil.
21: Como não houve modificação por deputados e senadores no conteúdo da MP enviada pelo Poder Executivo, o texto será agora promulgado pelo Congresso.
20: Atos de crueldade contra animais poderão estar entre as hipóteses que autorizam a aplicação de medidas socioeducativas de internação para crianças e adolescentes.
17: Projeto com essa determinação teve a votação concluída na Comissão de Constituição e Justiça e deve seguir diretamente para análise da Câmara dos Deputados. Repórter Bruno Lourenço.
23: O projeto de lei inclui ações contra animais praticadas com crueldade extrema ou com potencial concreto de causar lesão grave ou morte como nova hipótese de internação para menores de idade. A proposta também aumenta penas para maus tratos contra animais em geral. A relatora, senadora Leila Barros, do PDT do Distrito Federal, defendeu maior cuidado com os animais.
16: A vedação à crueldade, ela constitui fundamento central do direito animal brasileiro e confere proteção aos animais individualmente considerados. Essa proteção constitucional também se relaciona à dignidade da pessoa humana na medida em que a submissão de animais à crueldade degrada os próprios valores éticos que devem orientar as ações humanas e a atuação estatal.
23: O texto ainda aumenta a punição em casos que envolvam tortura, abuso sexual, ou transmissão das agressões pela internet.
20: E avançou no Senado a criação de um serviço de telefone nacional gratuito para encaminhar denúncias de maus tratos a animais. A proposta assegura o direito ao anonimato dos denunciantes.
17: O projeto define como maus tratos atos de crueldade, abandono, agressão, mutilação, falta de alimentação e cuidados, além de trabalho excessivo ou inadequado. O abandono também é considerado maus tratos. A matéria seguiu para análise do plenário em regime de urgência.
20: O Senado aprovou o projeto do Executivo que cria a Universidade Federal da Fronteira Norte.
17: A nova instituição herdará a estrutura, os estudantes, servidores e professores atualmente vinculados ao campus Oiapoque da Universidade Federal do Amapá. Repórter Alexandre Campos.
0: A população do extremo norte do Amapá, que vive no município do Oiapoque e imediações, contará com uma nova instituição de ensino superior. Isso porque o Senado aprovou nesta quinta-feira o projeto do Executivo que cria a Universidade Federal da Fronteira Norte a partir do desmembramento da Universidade Federal do Amapá. Em julho, um projeto semelhante havia sido analisado pelos senadores. No entanto, a proposta foi vetada pelo governo por ter sido apresentada por parlamentar e não pelo Poder Executivo, como manda a Constituição. Representante do Amapá, o presidente do Senado, Davi Alcolumbre, destacou a importância estratégica da Universidade Federal da Fronteira Norte.
1: É fundamental termos a condição de formarmos capacidade intelectual na academia, na universidade, no conhecimento, nessa nova perspectiva das riquezas da exploração do petróleo e das riquezas que o petróleo pode proporcionar para o Brasil e vai proporcionar para a Amazônia, de conhecimento, de inteligência, e a universidade, só ela é capaz de gerar todas essas perspectivas.
0: Além da oferta de vagas em cursos de graduação e pós-graduação, a nova instituição também atuará em pesquisa e extensão e buscará promover o desenvolvimento regional. O projeto segue para a sanção presidencial.
17: Com edição de Paulo Groba e trabalhos técnicos de Eliseu Caires, o Jornal do Senado fica por aqui. Acompanhe agora as notícias da Câmara dos Deputados. Boa noite.
20: Boa noite e até amanhã.
5: Jornal Câmara dos Deputados. Plenário da Câmara zera imposto sobre importações de até 50 dólares.
6: Câmara confirma Brasil em acordos de proteção à mulher no trabalho.
5: Deputados aprovam Plano Nacional de Cultura para a próxima década.
6: Boa noite. A Câmara aprovou o Plano Nacional de Cultura para os próximos 10 anos. O repórter Antônio Vital tem os detalhes da proposta.
24: A Câmara dos Deputados aprovou o projeto do governo que institui o Plano Nacional de Cultura para os próximos 10 anos. A proposta estabelece princípios, diretrizes, eixos estratégicos e mecanismos de gestão para orientar as políticas culturais do país. Entre os princípios das políticas públicas voltadas para o setor estão o respeito à diversidade cultural, a valorização dos trabalhadores e a garantia de direitos, como o acesso universal à cultura, a liberdade de expressão e a preservação do patrimônio imaterial. Entre os eixos estratégicos estão o financiamento descentralizado, a redução das desigualdades regionais no acesso aos recursos, a presença das artes e da cultura nos currículos escolares e a proteção de culturas tradicionais, indígenas e de matriz africana. Outro eixo é a proteção de direitos autorais no ambiente digital, principalmente em função do uso de ferramentas de inteligência artificial. Cada eixo apresenta objetivos que servirão de base para a elaboração de metas específicas, ainda a ser definidas. O texto também prevê mecanismos de monitoramento do alcance dessas metas, tanto pelo governo federal quanto por estados e municípios. A proposta foi enviada pelo governo ao Congresso no ano passado, a partir de debates da 4ª Conferência Nacional de Cultura e consultas abertas ao público pela plataforma Brasil Participativo, com mais de 85 mil acessos. O relator da proposta, deputado Pedro Czai, do PT de Santa Catarina, acrescentou outros pontos ao projeto, como a prorrogação até 2028 do prazo para que estados e municípios façam a adesão ao Sistema Nacional de Cultura ou criem seus próprios fundos de cultura como condição para receberem recursos da Política Nacional Aldir Blanc de Fomento à Cultura. Esse prazo hoje termina no ano que vem. Pedro Czai disse que os objetivos, diretrizes e eixos estratégicos do Plano Nacional de Cultura contam com fontes de recursos e incentivos fiscais já existentes, mas ele anunciou que o governo vai elaborar um projeto para aumentar as fontes de financiamento para o setor.
4: As ações estratégicas e os indicadores serão democraticamente construídos com estados e municípios do Brasil. Isso para deixar claro, diferente do Plano Nacional de Educação, nós fizemos metas, definimos financiamento, definimos PIB, etc. Neste ponto, em relação ao financiamento, nós vamos apresentar um outro projeto para discutir novas formas de financiamento da cultura brasileira.
24: O projeto cria um colegiado para gerir o Plano Nacional de Cultura, com representantes do Ministério da Cultura, do Conselho Nacional de Política Cultural e dos órgãos gestores dos estados e municípios. A aprovação do Plano Nacional de Cultura para os próximos 10 anos foi acompanhada no plenário pela ministra da Cultura, Margarete Menezes, e foi comemorada pela bancada do governo. A deputada Jandira Fegali, do PCdoB do Rio de Janeiro, destacou a importância da cultura para o país.
11: Cultura é economia, é trabalho, é disputa, é compreender o Brasil profundo, é entender o que ele é capaz, de que forma a gente faz a integração civilizatória de toda a sociedade na sua diversidade. Não há nenhuma luta de resistência e luta por independência que a cultura não tenha sido um fator fundamental. E no momento que tenta nos recolonizar, aprovar esse plano é um instrumento de resistência.
24: O projeto que institui o Plano Nacional de Cultura para os próximos 10 anos foi enviado para análise do Senado. Da Rádio Câmara de Brasília, Antônio Vital.
12: Saúde. Rosiana Sarney, do MDB do Maranhão, quer obrigar o SUS a encaminhar pacientes com câncer para hospitais privados quando os prazos legais para diagnóstico ou início do tratamento não forem cumpridos. A medida também prevê encaminhamento preventivo quando o atendimento público estiver prestes a estourar o prazo.
13: Rosiana Sarney afirma que a proposta dá efetividade aos prazos já previstos para o atendimento oncológico. Pelo texto, o paciente deverá ser comunicado do encaminhamento, terá transporte garantido quando necessário e continuará acompanhado pela rede pública durante todo o tratamento.
12: Previdência. Beto Preto, do PSD do Paraná, propõe que a remuneração de adolescentes e jovens contratados como aprendizes deixe de entrar no cálculo da renda familiar do Bolsa Família. A medida valeria durante a vigência do contrato de aprendizagem e preservaria os demais critérios do programa.
13: Beto Preto explica que a proposta evita que famílias percam o benefício quando um jovem consegue o primeiro emprego como aprendiz. O deputado afirma ainda que a mudança incentiva a qualificação profissional e reduz a evasão escolar.
12: Trabalho. A Câmara aprovou a adesão do Brasil a dois tratados internacionais sobre trabalho que protegem as mulheres. O repórter Marcelo Lascher traz os detalhes.
14: A Câmara dos Deputados aprovou a adesão do Brasil a dois tratados internacionais sobre direitos dos trabalhadores e, em especial, as mulheres. Um dos textos aprova a adesão do Brasil à Convenção da Organização Internacional do Trabalho, a OIT, com medidas contra violência e assédio no trabalho. A Convenção 190 da OIT é o primeiro tratado internacional a reconhecer o direito de todas as pessoas a um mundo de trabalho livre de violência e assédio. Os países que ratificarem o texto ficam obrigados a adotar medidas para proibir violência e assédio contra trabalhadores e garantir reparação às vítimas e sanções aos autores. A Convenção considera violência e assédio baseados no gênero como práticas inaceitáveis e inclui o assédio sexual como violência praticada contra as pessoas em razão de seu sexo e gênero. Outro trecho estabelece que as medidas previstas na Convenção se aplicam à violência e assédio que ocorre no trabalho, inclusive durante os deslocamentos do empregado. A adesão do Brasil ao tratado recebeu parecer favorável da relatora, a deputada Benedita da Silva, do PT do Rio de Janeiro, mas foi criticada pelo deputado Kim Kataguiri, do Missão de São Paulo. Segundo ele, os termos que designam o assédio no ambiente de trabalho são vagos e podem encarecer os encargos trabalhistas.
25: Gente, não é à toa que só 30% dos países que integram a OIT concordaram com esse tratado. Nós, mais uma vez, Brasil, América Latina, África, estamos sendo feitos de tonto pela Europa, que vão lá, usam seus 3 votos, cada país lá na OIT, e empurram legislação trabalhista para nós. A gente fica com a legislação mais cara, a gente fica com a legislação mais burocrática.
14: O plenário também aprovou a adesão do Brasil a outra convenção da OIT. esta voltada para promover a igualdade de oportunidades de tratamento para trabalhadores, homens e mulheres, com responsabilidades familiares. Segundo a convenção, as responsabilidades familiares não podem ser usadas como uma razão para demissão. Os trabalhadores devem ter direito à livre escolha de um emprego, levando em conta suas necessidades com responsabilidades familiares. A deputada Benedita da Silva também ofereceu parecer favorável à adesão do Brasil a esse tratado.
3: A ratificação da convenção reforça demais as respostas às interrupções de trajetória laboral impostas pela responsabilidade de cuidado, que reduzem a densidade contributiva das trabalhadoras e comprometem sua cobertura previdenciária na velhice.
14: As propostas que ratificam a adesão do Brasil às duas convenções da Organização Internacional do Trabalho sobre assédio e cuidado seguiram para análise do Senado. Da Rádio Câmara de Brasília, com informações de Antônio Vital, Marcelo Larcher.
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5: Segurança Pública.
8: Silvia Cristina, do PP de Rondônia, defende a aprovação da proposta de emenda à Constituição que reduz a maioridade penal de 18 para 16 anos. A deputada argumenta que a medida pode ajudar a reduzir a violência e responsabilizar jovens envolvidos em crimes graves.
9: Silvia Cristina cita a experiência pessoal com a violência ao lembrar o assassinato do pai e diz que criminosos adultos usam adolescentes para cometer delitos. Para ela, é preciso endurecer as punições para quem participa da destruição de famílias por meio da criminalidade.
10: Se diminuir a maioridade, até porque rapaz e meninas, aos 16 anos, eles já votam, já casam, já sabem muito bem, já têm noção do que estão fazendo, a gente diminui essa violência que assola o Brasil. Então é um fato que causa muita discussão, mas para quem sabe, já sofreu na pele o efeito da violência, não pode deixar de ser favorável a algo que a gente sabe que tem que ser mais rigorosa. Nós temos que ser mais rigorosos nas penalidades de quem sabe que está destruindo família.
8: Sargento Faur, do PL do Paraná, apoia a redução da maioridade penal para casos de crimes graves. O parlamentar lembra sua experiência na Polícia Militar para defender punições mais severas a infrações hediondas e de envolvimento com o crime organizado.
15: Muitas vezes fala-se que queremos prender crianças. É mentira. Nós queremos prender menores bandidos. Menores cometem crimes graves transportando drogas químicas, estuprando e matando crianças, matando pessoas para roubar. Precisam ser punidos severamente de acordo com a gravidade dos seus crimes. Comissão especial instalada, já começamos os trabalhos e tive contato com o relator e ele deu a entender que vai fazer uma consulta pública, um plebiscito para que o povo decida finalmente se quer ou não a redução da maioridade penal no Brasil.
9: Na opinião de Sargento Faur, a revisão da legislação penal responde a uma demanda expressiva da sociedade por mais segurança. O deputado garante que a maioria dos integrantes da comissão especial é favorável à proposta.
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5: Justiça.
2: A Cássio Favacho, do MDB do Amapá, é autor de proposta que consegue gratuidade da justiça a pessoas que recorram ao judiciário para obter atendimento de saúde do poder público ou de planos privados. Pela matéria, o benefício poderá ser concedido antes da análise da situação financeira do paciente.
16: A gratuidade abrange ações sobre medicamentos, tratamentos, cirurgias, internações e outros recursos relacionados à saúde. A Cássio Favacho avalia que a medida facilita o acesso à justiça em situações nas quais os gastos médicos podem comprometer a renda do paciente.
18: Política.
19: Vinícius Gurgel, do PL do Amapá, apoia projeto que impede condomínios e proprietários de proibir o funcionamento de sedes partidárias em imóveis comerciais. De acordo com a proposta, a regra vale desde que sejam respeitadas normas de segurança, acessibilidade e vizinhança.
16: Vinícius Gurgel considera que a medida protege a liberdade de organização dos partidos políticos. O texto torna nulas cláusulas que imponham esse tipo de restrição e prevê que o prejudicado solicite a reparação por eventuais danos. A matéria está no Senado após a aprovação da Câmara.
18: Desenvolvimento Regional.
19: Altineu Cortes, do PL do Rio de Janeiro, defende um regime especial para acelerar obras de reconstrução em cidades atingidas por eventos climáticos extremos. Ele explica que a proposta simplifica licitações, reduz prazos administrativos e prioriza a recuperação da infraestrutura.
16: Na visão de Altineu Cortes, é preciso agilizar as ações de reconstrução e prevenção em estados e municípios em situação de calamidade pública. Para ele, o Estado precisa garantir socorro rápido e eficiente às populações afetadas por desastres naturais.
19: Paulo Litro, do União do Paraná, apresentou o projeto que reforça as regras de segurança para a abertura de comportas de barragens. A proposta do parlamentar determina que a liberação da água seja feita de forma gradual, conforme o volume de chuvas e o nível dos reservatórios.
16: Paulo Litro também propõe a instalação de sistemas de alerta para moradores de áreas próximas às barragens. O texto, que atualmente tramita na Comissão de Integração Nacional, prevê ainda a divulgação dos planos de abertura das comportas para reduzir riscos de inundações.
18: Votação.
19: Deputados aprovam medida que isenta de imposto compras internacionais de no máximo $50. O repórter Antônio Vital tem mais informações sobre a chamada taxa das blusinhas.
21: A Câmara dos Deputados aprovou medida provisória que isenta do imposto de importação as compras internacionais de até $50, conhecida como taxa das blusinhas. A medida provisória, aprovada faltando 5 dias para perder a validade, já está em vigor desde maio, quando foi publicada. Até então, as compras de até $50 pagavam taxa de 20%. O texto também zera a alíquota de importação para medicamentos destinados a doenças raras que não tenham similar nacional. Estabelece ainda a taxação de 30% para as compras entre $50 e $3 mil. Com a possibilidade de o governo impor limites para os produtos mais caros. Além disso, obriga as plataformas de comércio eletrônico a adotarem mecanismos contra fraudes, como preços fictícios abaixo dos preços reais e fracionamento das compras de modo a evitar a taxação. O descumprimento sujeita as empresas a multas, suspensão de atividades e até proibição de operar no país. O texto final cria ainda um sistema de avaliação periódica sobre os impactos da isenção, com dados sobre os impactos da medida sobre os empregos, a arrecadação e o comércio. Os relatórios devem considerar especialmente setores considerados mais atingidos pela concorrência de produtos importados, como de roupas, calçados, brinquedos e cosméticos. Deputados da oposição criticaram a proposta e disseram que o fim da taxação sobre os produtos importados prejudica a indústria e o varejo nacionais. Foi o que disse o deputado Gilson Marques, do Novo de Santa Catarina.
22: O empreendedor brasileiro, aquele que paga DARF, que paga Selic a 15%, que contrata e paga um imposto caríssimo, tem que concorrer com o exterior. A China, por exemplo, que tem regra trabalhista análoga à escravidão, que se diz, entra no solo brasileiro sem nada de imposto.
21: Já deputados da base do governo disseram que eventual prejuízo a comerciantes e fabricantes brasileiros será compensado com a entrada em vigor da reforma tributária no ano que vem, o que vai acabar com o imposto cumulativo sobre os produtos. O deputado Reginaldo Lopes, do PT de Minas Gerais, disse que a medida beneficia quem não pode fazer compras pessoalmente no exterior.
23: É fundamental para aquelas pessoas de menor poder econômico, que não têm condição de fazer viagens internacionais, como os 16 milhões de brasileiros assim fazem e têm o direito à isenção até $2 mil.
24: Já o presidente da Câmara, Hugo Mota, disse que a medida beneficia também aqueles empreendedores que dependem de compras no exterior para seu comércio. Ele disse que a Câmara está atenta ao impacto da isenção no setor de varejo.
0: Sabemos que existem preocupações da indústria e do varejo em relação a essa medida. E a Câmara dos Deputados não dará as costas a essas preocupações. A Câmara continuará dialogando com o setor produtivo, buscando conciliar a proteção do poder de compra das famílias, sem deixar de olhar para a competitividade da indústria e a força do varejo nacional.
24: A medida provisória que isenta do imposto de importação as compras internacionais de até 50 dólares seguiu para análise do Senado. Da Rádio Câmara de Brasília, Antônio Vital.
1: Logo em seguida, a aprovação da MP na Câmara, o Senado retomou sessão própria com a inclusão do tema na pauta de votações.
5: Economia.
4: Mauro Benevides Filho, do União do Ceará, é autor de proposta que obriga o Banco Central a enviar ao Congresso as informações solicitadas por deputados e senadores. Ele explica que a medida visa dar mais transparência à relação entre a instituição e o Poder Legislativo.
6: Restabelecer a obrigatoriedade do Banco Central prestar informações ao Congresso Nacional, tanto à Câmara quanto ao Senado, de qualquer informação que o Congresso deseje. Por exemplo, eu quero pedir informação não só do Brasil, quero pedir informação quanto é a taxa de juros lá da Suíça. O Banco Central tem isso e terá que informar para a gente poder fazer uma avaliação da atuação do Banco Central, que eu acho que o Banco Central hoje privilegia muito o sistema financeiro, com taxas de juros muito elevadas, em detrimento da iniciativa privada, das famílias, das pessoas, e nós temos, portanto, que acabar com isso.
1: Mauro Benevides Filho avalia que a fiscalização do Congresso pode ampliar a responsabilidade do Banco Central na definição da política monetária do país. Ele avalia que a taxa de juros atual representa um custo adicional de pelo menos 300 bilhões de reais por ano.
4: Kleber Verde, do MDB do Maranhão, apresentou o projeto que altera o sistema de consórcios para garantir novos direitos aos participantes desistentes e excluídos. O deputado propõe regras para a devolução de valores, limita multas e veda a cobrança de taxa de administração após a saída do grupo.
1: Kleber Verde acrescenta que o texto prevê o envio de saldos não resgatados ao Banco Central para, segundo ele, facilitar o resgate do dinheiro. Na opinião do parlamentar, a medida busca dar mais transparência e equilíbrio à relação entre clientes e administradoras.
4: Termina agora o Jornal Câmara dos Deputados, produzido pela Rádio Câmara, com trabalhos técnicos de Everson Urani e apresentação de José Carlos Andrade e Márcio Aquiles Sardi. Uma boa noite para você.
1: Ótima noite. A Voz do Brasil está de volta amanhã.
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18: 10 e 7.
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22: Alô, meus amigos, estamos chegando com mais uma edição do nosso Painel Flashback no seu rádio. Hoje, quinta-feira, dia de mais uma edição do nosso painel, com muita saudade, com muita recordação. E abrindo o programa de hoje, vamos recordar uma música do universo country. Sétimo single lançado pela cantora Shania Twain, do álbum Coming Over, lançado nas rádios dos Estados Unidos no início de 1999, do qual se tornou um grande sucesso, atingindo o top 10 das paradas da Billboard e das paradas country da Billboard, permanecendo no top 10 durante 2 semanas. A música expressa a força e autoestima feminina e se tornou um dos maiores sucessos de Shania, vencendo o Grammy de melhor performance vocal country feminina no ano de 2000. Foi a canção de abertura de ambas as turnês mundiais de Twain, Come On Over Tour e Shania Twain Up Tour, e foi certificada pela RIAA como single de ouro em 2006, com mais de 500 mil downloads digitais. A música foi interpretada pela vencedora do American Idol, Carrie Underwood, durante a quarta temporada e por Britney Spears no filme Crossroads. Foi incluída na trilha sonora da novela brasileira Laços de Família em 2000 e também foi utilizada em 2004 no comercial de TV da Chevrolet, em que um grupo de homens estão viajando em um dos veículos e um deles começa a cantar junto com muito entusiasmo com a gravação de Tawin a partir da narrativa do sexo feminino para o desconforto de seus amigos. O videoclipe de Man, I Feel Like a Woman, música da qual estamos falando, foi filmado em Nova York e dirigido por Paul Point. Foi filmado em 11 de janeiro e estreou em 3 de março de 1999 e ganhou o Mushmore Music Video do Ano no Mush Music Video Awards em 2000. A versão original do vídeo está disponível no DVD de Shania Twain, de Platinum Collection. E recordando essa canção épica, principalmente no universo country, abrimos o nosso painel flashback de hoje com a cantora Shania Twain. Man, I Feel Like a Woman. O painel flashback está no ar pra você.
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0: Sexta, no painel Flashback.
1: O nosso programa vai indo pro primeiro intervalo. Daqui a pouquinho eu volto com mais saudade, com mais recordação, com mais painel Flashback.
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4: 10:21.
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5: Dez e 25. 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
6: Painel Flashback de volta no seu rádio dessa quinta-feira gostosa, recordando grandes sucessos. Vamos mais uma vez ao ano 2000. YouTube, Beautiful Day, no Painel Flashback.
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2: O nosso Painel Flashback volta daqui a pouquinho. Fique ligado.
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2: 10:37.
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0: 10:41. 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
2: Estamos de volta com mais Painel Flashback nessa quinta-feira gostosa, recordando grandes sucessos do passado. Creedence Clearwater Revival, Up Around the Bend, no Painel Flashback.
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1: Muito bom, estamos de volta com mais Painel Flashback, com mais saudade no seu rádio. Recordando parceria do ano de 2005, a ilustre Cyndi Lauper regravando seu próprio sucesso juntamente com a cantora Sarah McLachlan, numa versão maravilhosa do grande hit Time After Time. É saudade, é Painel Flashback.
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1: Programa terminando nessa quinta-feira, mas amanhã eu volto com mais saudade, com mais recordação. Forte abraço do seu amigo Dani Alexandre. Até amanhã. Tchau, tchau, gente.
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8: 11:13.
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13: Olá, olá pra você no trabalho, olhar pra você em casa. Oi, chegando a nossa viagem musical, chegando a nossa edição, chegando a minha companhia a partir de agora. Eu te convido pra dar volume no rádio, acompanhar uma seleção musical feita com muito carinho. Chegamos hoje à quinta-feira. Tem dias que pedem uma música mais leve, um sorriso sem motivo e aquela vontade de aproveitar o que a vida tem de bom. E hoje essa seleção passeia pela nostalgia, por sucessos que trazem aquela energia gostosa de outras épocas. Então, deixa um pouquinho a rotina de lado, aumenta o volume e viaje com a gente. É Viagem Musical, começando com Lulu Santos, sábado à noite.

0: A nossa quinta-feira, 3 de setembro, teve Zezé de Camargo e Luciano, Pra Não Pensar em Você. E Hanson, aqui também com som, com sucesso, na nossa edição Programação. Fica aí, porque já já tem mais bloco de música pra você.
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4: 11:27.
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6: 11:31. 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
7: E aí, curtindo com a gente o nosso Viagem Musical? Que prazer contar com seu carinho e sua companhia. Vem o segundo bloco, que traz pra gente, né, uma lembrança. Quem sabe as músicas tragam uma lição e aquele sentimento lá que marcou algum momento no nosso passado. É César e Paulinho agora cantando Fui Eu.

0: Pra fechar, gente, teve Vando, Vida Louca. E Sting, Desert Rose. Aqui na segunda da sequência, segundo bloco também com você. Já já a gente continua por diferentes épocas e sentimentos.
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0: 11:45. 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
11: 11:47. 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
12: O Viagem Musical volta, volta com você. Tem músicas que fazem a gente viajar sem sair do lugar. Um acorde, uma voz, uma letra e pronto. Estamos de volta a outro tempo, outra história, outro sentimento. Então vem comigo que tem Outro Dia Nasceu, Gilberto e Gilmar.
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0: Pra fechar nossa terceira sequência, Adriana Calcanhoto, Esquadros e Bon Jovi Santa Fé, aqui pra você. Legal, hein? Tá super especial. A nossa quinta que em instantes traz pra você o último bloco.
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17: Meia-noite e quatro. 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
18: Pra seguir com a nossa viagem, pra seguir com música, pra seguir com atração, vamos dar uma pitada de romantismo na nossa quinta? Daniel canta Estou Apaixonado.

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2: Meia-noite e 21.
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5: Oi, amores! Tá no ar mais um momento de muita coisa boa, lembranças, recordações, sorrisos. Tá começando o Love Nejo, eu sou a Aline Mota e estou chegando com esse programa que é feito com muito amor. E é pra quem ama, quem sonha, quem sofre e também quem recomeça. Se você já amou, tá amando e quer ser amado, aqui é o lugar certo. Fica comigo porque hoje tem recado do coração, história bonita, participação do ouvinte, muita música. Estou abrindo sequência com a Maria Antônia e com seu Eduardo. Vamos começar mais um programa, avisa pra todo mundo, Aline Mota está no ar.
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2: Meia-noite 37. 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Meia-noite 37. 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
2: 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Meia-noite 37.
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5: Tem amores que a gente não esquece, né? E não é porque foram eternos, não. É porque foram verdadeiros. E o verdadeiro amor mesmo que passa e deixa raiz. Hoje, quero te lembrar que o que foi bonito não precisa de ser doloroso. Guarde no coração, mas não se prenda. O amor bom é aquele que te liberta e até dá saudade. A próxima música tá indo pro Dudu, ligadinho aqui na programação.
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0: É não, viu? Perdeu. 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
1: Meia-noite e 53. Meia-noite e 53.
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5: E agora está chegando o espaço de quem tem vez e quem tem voz, os nossos amigos ouvintes. Quem está comigo é a Tatiana Moreira, de Boa Vista, Roraima. Oi, Aline, tô ligada aqui no programa, manda um beijo para quem acredita no amor, assim como eu, tá mandado, Tati. O Henrique Salgado, de Campinas, também, esse programa é a minha companhia de toda semana. A Viviane Costa, de São Paulo. Oi, Aline, tô ouvindo aqui com o meu amor, estamos juntos há 12 anos. Ai, que delícia, Viviane, um beijo para você e pro namoradão aí, tá? E o Fernando Vilela, de Canoas, Rio Grande do Sul. Aline, manda aquela música bem gostosa. Pra quem tá amando como eu, pode deixar. Agradeço a todos que estão participando com a gente, tá bom? Vamos então com mais músicas na programação.
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0: meu companheiro Ronaldo Caiado, é a sua música preferida, meu irmão. Obrigado pela companhia, sensacional.
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0: Pode bater palma e fazer barulho, Brasília!
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0: cocô?
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2: Uma e seis. 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
2: 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Uma e seis.
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4: Já estamos de volta e quer viver a dois? Então não economize nos ingredientes, que é respeito e a escuta. Amar é bonito, mas cuidar do outro é o que faz durar. Tem horas que é melhor ouvir do que responder. Tem horas que é melhor ceder do que vencer. No fim das contas, quem ama soma e quem soma permanece. Continua aqui na programação romântica do seu rádio.
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0: seja isso.
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1: 1:20. 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
5: E você sabia que as pessoas apaixonadas se olham, se admiram e aguentam ficar se encarando por até 4 minutos sem batimentos cardíacos, até que os batimentos cardíacos sincronizam? Pois é, o corpo sente o amor do jeito que ele tem que ser e a gente nem imagina. E segundo os estudos, casais que dormem juntinhos têm menos estresse. Então vamos dormir mais de conchinha. É o amor que não é só emoção, é ciência também, gente. Vamos com música na programação.
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1: Ei, vai devagar que essa daí namora, viu? Parabéns por você.
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1: 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Eu tenho vários, mas no momento

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1: 1:36. 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
1: Pombal FM. 1:37.
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3: É isso, vamos deixar o coração bater solto agora, porque tem música que parece que foi feita pra gente. E quando toca, a gente sente como se o mundo parasse só pra gente escutar. A próxima tá indo pro Rodrigão e pra Tamires. Confere na programação.
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0: E assim eu finalizo mais um programa romântico. Espero que vocês tenham curtido e aproveitado bastante. Eu sou a Aline Mota e volto no próximo programa. Aquele abraço. Tchau, tchau.
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1: 1:52.
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Kings of Love para todo o Brasil, hein? Que prazer imenso de estar com vocês a partir de agora, trazendo os grandes hits, os grandes sucessos e, claro, convidando você para viajar comigo no planeta chamado Amor. Hoje, sexta-feira, dia 4 de setembro de 2026. Conta pra mim, como é que foi tua semana? Foi tudo bem? Tá agora descansando, pertinho do seu amor? É bom demais, não é mesmo? Eu fico muito feliz de fazer parte da sua vida e estar aqui juntinho com vocês. Então vamos começando muito bem o nosso Songs of Love. Dargazi, esse amor aqui. Essa música é lindíssima para dar aquele esquenta nessa sexta-feira. Aumenta o volume, vem comigo, vem.

0: Denise Williams, aqui no nosso Songs of Love, e é bom demais estar aqui com vocês, hein? Obrigado mesmo pelo seu carinho, obrigado mesmo pela sua audiência. Aproveita cada minutinho desta sexta-feira. A gente volta já já, não sai daí.
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2: 2:10. 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
0: Muito bem, voltamos aqui no nosso Songs of Love para todo o Brasil. O som continua por aqui, hein? Tocando aí com muita paixão, muito amor, Frank Stallone. Comenta aí, baby.

0: Power Stone aqui no nosso Songs of Love para todo o Brasil. Demais, um sucesso atrás do outro aqui na nossa rádio. E como eu fico feliz de estar aqui com vocês. Obrigado mesmo, hein? Um beijo no coração. E você, como é que vocês estão por aí? Tudo bem? Continuem com a gente, mandando aquele alô bem especial. Esse é o nosso Songs of Love, trazendo os grandes hits, os grandes sucessos. E convidando você para viajar comigo no planeta chamado amor. É bom demais. Já já eu volto.
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2: 2:25.
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2: 2:25.
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0: Voltamos. Songs of Love. Agora tem um som de Cynthia Rhodes.

0: Demais, hein? Songs of Love para todo o Brasil, encerrando muito bem a primeira hora nesta sexta-feira, hoje dia 4 de setembro. A gente vai dar uma paradinha, daqui a pouquinho tem muito mais.
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2: 2:43. 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
2: 2:43.
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0: Olá, voltamos. Songs of Love. Whitney Houston, aqui no Songs of Love.

0: continuando por aqui com os grandes hits, os grandes sucessos. Esse é o nosso Songs of Love para todo o Brasil. E você tá curtindo por aí? Eu fico muito feliz em estar aqui com você. Obrigado mesmo pelo seu carinho. Obrigado mesmo pela sua audiência. A gente vai fazer o seguinte, já tem muito mais sucesso, hein? Não sai daí, baby. Esse é o nosso Songs of Love. E aqui a gente nunca para.
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0: 3 horas.
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0: Esse é o nosso Songs of Love. Um beijo no seu coração e continua mandando aquele alusão bem especial. Vem comigo, hein? Chegando por aqui.

0: Perry Fallish Heart aqui no nosso Songs of Love para todo o Brasil. Bom demais, um hit atrás do outro. E você, como é que você está por aí? Tudo bem mesmo? Obrigado pelo seu carinho, muito obrigado pela sua audiência. Continue com a gente, mandando aquele alô, já já eu volto.
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2: 3:19.
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0: Jennifer Rush.

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2: 3:30.
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saudade, quem não tem, ouve a programação aqui do Sertão Caboclo. Tá pensando o que é? Que é moda boa, que é moda gostosa pra todo mundo que tá aqui acompanhando o nosso programa, a nossa programação. Muito obrigado pela companhia, quero já mandar um abraço bem especial pra todo mundo que tá aproveitando o melhor do final de semana, pra aqueles modão de entornar o caldo mesmo, né? É, pra você que tá aí na cidade, no campo, na área rural, na estrada, pra você que tá no trabalho, pra você que tá no descanso, pra você de toda parte que tiver um rádio ligado, que tiver um foninho plugado, que tiver um carro, né, sintonizado com a gente, um automóvel, muito obrigado. Seja bem-vindo, Sertão Caboclo, nessa edição de sexta-feira, 4 de setembro de 2026. A gente começa com Berrante Apaixonado, Silveira e Silveirinha.

0: Loja Inimigo, Modão Bonito com Mococa, Moraci, teve ainda Dino Frank, Moraí, Manto Estrelado, Tião Londrina e Pardianinho, País Maravilha e ainda Berrante Apaixonado, Silveira e Silveirinha, muita moda boa, né? Do jeito que a gente gosta, do jeito que o sertão pede.
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2: Vamos pra cima, turma, com tudo.

0: amiga, eu quero cunhada, viu?
1: 3h47.
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1: 3h47.
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3: Sexta-feira, 4 de setembro, e o Sertão Caboclo tá de volta por aqui. Ó, daqui a pouquinho já tem alusão para quem participou com a gente, mandou alô através do pedidomusical.com.br, hein? Daqui a pouquinho tem moda pra gente curtir na indicação do ouvinte aqui também. Vamos lá, quero mandar um abraço bem especial para todos os aniversariantes. Sei que tem muita gente aí completando mais um ano de vida, então já receba o nosso carinho, já receba aquele abraço especial. E não se esqueça, hein? Vai postar uma foto curtindo a programação da rádio, uma foto curtindo, né? É, o som que a gente leva até você. Poste essa foto e marca a nossa rádio. Vai ser um prazer compartilhar aí a sua alegria junto com a gente. Bora de Sonhando Contigo, mais uma, hein? Mensageiro e Mexicano.

0: Saudade do Nosso Amor, Carreira e Carreirinho, Teve Morena e Moreninho, Céu de Tambaú, Jesus e o Fazendeiro, Teodoro e Sampa, e ainda Sonhando Contigo, Mensageiro e Mexicano. O melhor da viola, o melhor da música sertaneja bruta, dentro da programação da nossa rádio pra você. Daqui a pouquinho tem Léo Canhoto e Robertinho.
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0: 105.
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2: Firma no golpe que aqui o sistema é diferenciado, a paixão é sertaneja e o modão é caipira, sim senhor. Manda um abraço bem especial lá pro Luciano que tá nos acompanhando, muito obrigado pelo carinho e pela companhia também. Quero mandar um abraço bem especial lá pra Ana Cláudia, o Pinheiro, que estão na nossa audiência, estão curtindo junto com a gente, muito obrigado pela companhia de vocês. Ivanildo, Ivanildo, abraço pra você, viu? Obrigado pelo carinho que você tem sempre aqui com a gente. Belas palavras aí de incentivo, viu? Muito obrigado mesmo. Odair, Rosinalva tá com a gente, o Natalino, olá, Kleber, adora a programação e vocês me fazem companhia durante todo o meu dia, radinho sempre ligado aqui no trabalho. Obrigado, Natalino, abraço pra você, pra Lúcia, Nívia, todo o pessoal aí, o Pedro, Tomé, né? Essa galera maravilhosa sempre na audiência com a gente curtindo o programa aqui. Bora de ver, Iveninha, Italianinha.

0: 4:23. 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
0: 4:24.
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4: Chama na bota que o Sertão Caboclo já tá de volta, meu filho. Aqui a gente faz e acontece. Levando moda sertaneja para todo mundo que tá aí na audiência. Tem muita gente que tá no campo, tá na lida, tá curtindo nosso programa aí da área rural. Tem muita gente aqui na cidade também, no trecho, curtindo e acompanhando no trabalho. Aquele carinho para vocês. Muito obrigado pela sintonia. Continuem sempre aqui junto com a gente. Vamos lá. Tá chegando mais um, agora tem Léo Canhoto e Robertinho, Tristeza do Jeca.

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0: Palmeiras, João Mineiro e Marciano teve Pitoco, Leôncio e Leonel, Sonho de Amor, Tibagi, meu tinho, e ainda Tristeza, Léo Canhoto e Robertinho, dentro da programação do seu Sertanejão Classe A. Daqui a pouquinho o Sertão Caboclo volta com a segunda hora com João Mulato e Douradinho.
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0: 38.
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0: 4:38.
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2: Já voltamos com os modão, o sertanejo raiz no seu rádio. Este é o Sertão Caboclo, edição de sexta-feira, final de semana gostoso e prolongado. É, pode comemorar, hein? Quem curte um final de semana prolongado, tá aí, do jeito que você queria. Mas vamos lá, que ainda é sexta-feira e a gente traz por aqui a segunda hora do programa Sertão Caboclo ao som deles. Menina do Riacho, João Mulato e Douradinho.

0: Mulher Avião, Carlito e Baluí, Luizinho Limeira Fandango, Nenete Dourinho, Goiano Valente e ainda passou por aqui o João Mulato e Douradinho, Menina do Riacho. Modão bonito, modão jeitado pra todo mundo que curte com a gente. Daqui a pouquinho tem mais, hein? Já já tem Zilo e Zalo.
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2: 4:50.
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2: 4:50.
4: É, às vezes a gente termina um relacionamento acreditando estar fazendo melhor pra nossa vida. O duro é quando bate o arrependimento e começa o showzinho de recaída.
5: Não foi você quem falou, te esqueço num estalar de dedos.
4: É,
5: tô vendo.

No amor não adianta você achar que as coisas vão sempre a favor da maré. Você pode esperar que sempre o grande amor mesmo vem meio assim, na contramão.

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1: Chega junto que o Sertão Caboclo voltou. E voltou com tudo, né? Sempre levando moda sertaneja de primeira qualidade pra você. Muito obrigado pela sintonia. Vamos que tem. Gina e Gina, essa daqui vai lá pra Matilde. Pediu e vai curtir, hein, Matilde? Boa essa música. Meu grito.

0: Jacó e Jacozinho teve Gilberto e Gilmar, o 37. Os Filhos de Goiás, Sonhei com Ela, ainda passou por aqui o Gino e Geno, Meu Grito. Só modão bonito, só modão jeitado pra todo mundo que tá aqui na nossa companhia, na nossa audiência. Daqui a pouquinho a gente já volta com as emoções do Sertão Caboclo e aquele cantinho apaixonado pro modão sertanejo romântico.
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E não é porque é do sertão que a gente não tem aquela música sertaneja também, claro, todo cancioneiro, todo sertanejo, todo caipira é apaixonado. É, todos nós temos uma paixão na vida, ou teremos ou tivemos. Bora lá, trazendo mais uma, e essa é pro seu coraçãozinho, hein? Refém do Amor, Zezé Di Camargo e Luciano.

0: 3276-4861. Santa Bárbara. 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

0: Pai nosso que estais no céu, santificado seja o vosso nome. Venha a nós o vosso reino. Seja feita a vossa vontade, assim na terra como no céu. O pão nosso de cada dia nos dai hoje. Perdoai-nos as nossas ofensas, assim como nós perdoamos a quem nos tem ofendido. E não nos deixeis cair em tentação, mas livrai-nos do mal. Amém. Chagas abertas, Sagrado Coração, todo amor e bondade, o sangue de nosso Senhor Jesus Cristo, no meu corpo se derrame hoje e sempre. Eu andarei vestido e armado com as armas de São Jorge, para que meus inimigos, tendo pés, não me alcancem, tendo mãos, não me peguem, tendo olhos, não me enxerguem, e nem pensamentos eles possam ter para me fazerem mal. Armas de fogo meu corpo não alcançarão. Facas e lanças se quebrem, sem ao meu corpo chegar. Cordas e correntes se arrebentem, sem o meu corpo amarrar. Jesus Cristo, protege-me e defende-me com o poder de tua divina graça. E a Virgem de Nazaré, me cubra com o sagrado e divino manto, protegendo-me em todas as minhas dores e aflições. Deus, com sua divina misericórdia e grande poder, seja o meu defensor contra a maldade e perseguição de meus inimigos. Creio em Deus, Pai Todo-Poderoso, Criador do céu e da terra, e em Jesus Cristo, seu único Filho, nosso Senhor, que foi concebido pelo poder do Espírito Santo, nasceu da Virgem Maria, padeceu sob Pôncio Pilatos, foi crucificado, morto e sepultado, desceu à mansão dos mortos, ressuscitou ao terceiro dia, subiu aos céus, está sentado à direita de Deus Pai Todo-Poderoso, de onde há de vir a julgar os vivos e os mortos. Creio no Espírito Santo, na Santa Igreja Católica, na comunhão dos santos, na remissão dos pecados, na ressurreição da carne, na vida eterna. Amém.
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5: Vamos mais uma outra história dentro do programa Falando ao Coração, que nos diz o seguinte: Irmão Cachoeira, eu quero lhe agradecer pelo trabalho espírita que o senhor fez para abrir os meus caminhos. Eu trabalhava muito e nada fazia. Cada dia que passava, eu me atrasava mais e mais. A minha vida era um verdadeiro inferno. Sofrimentos e mais sofrimentos. Atrasos e mais atrasos. Eu não sabia mais o que fazer. Já tinha procurado outras pessoas que me prometeram e nada resolveram. Comecei a ouvir o seu programa. Resolvi lhe procurar. Fiz uma consulta espírita e o Senhor descobriu que tudo na minha vida era inveja, olho grande e os caminhos fechados. Mandei que fizesse um trabalho de limpeza espiritual e hoje tenho a felicidade de lhe agradecer. Tudo de ruim acabou. Hoje trabalho e vejo o resultado. O sofrimento foi embora. O embaraço acabou. Enfim, a minha vida hoje é completamente diferente. Hoje sou uma mulher alegre e realizada. Exatamente por isso resolvi lhe escrever. Quem se assina é uma mulher realizada. Minha prezada amiga, meu muito obrigado por sua carta. Qualquer outro problema me procure, pois estarei pronto para te servir. Fiz o trabalho espírita, abri seus caminhos, retirei o embaraço, a inveja e olho grande. Hoje você está protegida e o espírito de luz caminha ao seu lado, iluminando, defendendo e protegendo. Daqui para frente é só paz, amor e alegria. E mais uma vez, obrigado por sua carta. Qualquer outro problema, me procure. Este amigo certo, das horas incerta, professor Irmão Cachoeira.
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5: Vamos trazer mais uma outra carta, mais uma outra história. E nos escreve uma Ariana que se intitula como Ariana Fogosa. Vamos à sua história quando ela nos diz: Professor Irmão Cachoeira, sou Mariana, muita aventureira. Pois não sei ficar com homem só. Estou noiva de um rapaz super legal que quer se casar comigo, mas eu o traio com um primo meu, porque quem eu sinto enorme tesão. Na verdade, não sei viver sem os dois. O que faço, professor? Quem se assina é uma Mariana Fogosa. Na certa, minha cara amiga, você tem paixão por um e mais companheirismo e segurança pelo outro. Acontece que esse jogo de sedução pode ficar cada vez mais perigoso, principalmente se você vier a se casar. Tem um ditado popular, minha amiga, que diz o seguinte: quem muito quer, nada tem. De repente, o seu noivo descobre tudo. E aí? Você fica numa enrascada sem tamanho. O melhor é cair na real e avaliar com cautela qual dos dois mais dá prova de amor para você. Lembre-se, uma paixão mais cedo ou mais tarde acaba. Agora o amor é mais tranquilo, mais suave, mais duradouro. Pense sobre isso, minha amiga. O seu nome estou colocando em minha corrente de fé e de proteção espiritual.
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5: Esta carta é de mais uma outra pessoa do signo de Leão. Caro amigo, irmão Cachoeira, o meu casamento foi um grande erro, pois ele sempre gostou de outra mulher. Além de ter feito um buraco na porta do banheiro para espiar minhas sobrinhas, estamos separados. Mas ainda vivemos na mesma casa. Professor Cachoeira, conheci um capricorniano e não sei se devo mais acreditar nas promessas dele. Será que daríamos certo ou não? Quem se assina é uma leonina. Caríssima amiga, agora a minha palavra como resposta. É a palavra do professor espírita, o homem da verdade, o irmão Cachoeira. Minha cara amiga leonina, esse seu novo relacionamento vai dar certo sim. O que não pode é continuar vivendo na mesma casa do ex-marido. Depois de tudo o que aconteceu, você não confia mais nele. Ele não foi homem para você. Este sim, minha amiga, esse seu novo relacionamento vai lhe trazer felicidades. E para isto estou colocando a sua cartinha em minha corrente de fé, em minha corrente de proteção espiritual.
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10: Como é o nome da senhora?
11: Marinês Moreira de Souza.
10: Marinês
11: Moreira de Souza.
10: Mora onde,
11: Marinês? Na Laranjeira.
10: Município de onde?
11: Ceará.
10: O que era seu caso quando veio aqui, dona Maria?
11: Meu caso era que era encosto.
10: A senhora sentia o quê? O que era que a senhora sentia?
11: Eu sentia na cabeça.
10: É,
11: na cabeça,
10: a sogra
11: dela.
10: A senhora é a sogra dela, né? Como é o nome da senhora?
11: Ana.
10: Como é que sua senhora sentia? Enquanto ela ficava atordoada, como era?
11: Não, ela saía sem ver nada, ele sofria com ela, buscando ela.
10: O marido dela sofria, né? Ela ficava sem saber o que estava fazendo.
11: Ficava.
10: E hoje como é que ela está, essa sua nota?
11: Graças a Deus, graças a Jesus, está bom. Deus é que ele sempre saúde dela, nós temos dois filhos dela.
10: Mas quanto tempo que a senhora veio aqui no Irmão Cachoeira?
11: Eu.
10: Quanto tempo que ela veio?
11: Ela veio.
10: Vai fazer uns 8 meses, né? Mas hoje você tá boa.
11: Tô boa, graças a Deus.
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10: Como é teu nome?
12: Meu nome é André Messias de Souza.
10: André?
12: Messias de Souza.
10: André, tu mora onde, André?
12: Eu moro na Rua Itaberaba.
10: Como é o nome da tua mãe?
12: Berenice Messias de Souza.
10: O que era teu caso quando veio aqui no professor Cachoeira, André?
12: É porque eu ficava bebendo direto, deixava de trabalhar na descarga dos carros para dar uma tarde de manhã, era cachaça, tinha uma formação cachaça. Eu não me reagia ao meu corpo, eu só aqui não queria trabalhar mais, só ficar, só dedicar, não queria me alimentar. E só isso. E minhas portas estavam fechadas também para emprego. E graças a Deus.
10: E hoje como está com a esposa?
12: Hoje eu estou aí, a esposa está dando glória a Deus e primeiramente Deus, segundo o irmão Cachoeira, que deu muita força e me abriu meu olho, e graças a Deus que eu vou seguir nesse caminho, eu estou em paz, graças a Deus, eu agradeço muito, muito a ele e minha esposa e a Deus lá em cima.
5: Meus senhores, chegamos agora ao ponto mais importante de nosso programa. Onde você sempre nos espera todos os dias para fazer conosco a nossa corrente de fé, a nossa corrente de proteção espiritual. Chegou a hora de você pegar aquele paninho branco, coloque perto do seu rádio, a chave de sua casa, a chave do seu comércio, a chave do seu automóvel. Coloque um copo com água, um documento daquela pessoa que esteja desempregado ou queira arrumar um novo emprego. A foto, a roupa daquela pessoa que esteja nos cárceres privados da vida, no leito de hospital, daquela pessoa que bebe e não se domina. Coloca suas dívidas, coloca sua receita médica, coloca os seus desejos anotados em um papel e coloque neste papel e neste exato momento. E vamos orar a prece poderosa do programa de hoje.
8: Oração do Senhor do Bonfim. Um soldado brasileiro foi condenado à morte em uma roda de navalha. Assim a roda parou, jogaram de uma ponte abaixo em um rio caudaloso, mas a água só deu para molhar os pés. Pegaram ele, botaram lenha, gasolina, tocaram fogo, não queimou. Levantaram as balonetas para varar de lado a outro, e as mesmas caíram das mãos dos soldados alemães. O general alemão, admirado com tanto milagre, mandou ver o que tinha e nada encontraram. Apenas, em seu pescoço, um cordão que continha esta milagrosa oração, que foi encontrado pela beata mocinha no altar de Nossa Senhora das Dores, no dia 5 de fevereiro de 1914, para evitar fome, peste, guerra, morte. Diz as seguintes palavras: meu Senhor do Bonfim, que sobre as algas andaste, hoje estás entre o cálice e a hosta consagrada. Treme a terra, mas não treme o coração de meu Senhor Jesus Cristo. Tô no altar, mas temo o coração de meus inimigos quando para mim espiaram. Eu te benzo em cruz e tu não benzes a mim. Entre o sol, a lua, as estrelas e as três pessoas da Santíssima Trindade. Pai, Filho e Espírito Santo, meu Deus, na travessia avistei meus inimigos. Meu Deus, que faço com eles? Com o manto da Virgem Maria sou coberto. Com o sangue do Senhor do Bonfim sou valido. Se me atirarem, água pelo cano da arma há de correr, assim como correu o leite do peito de Maria Santíssima para a boca de seu divino filho. Se quiserem me esfaquear, a faca da mão cairá. Cacete, foice, chuncho, que para mim afirmares suspenso no ar de ficar, assim como ficou Maria Santíssima no pé da cruz, esperando seu bento filho. Corda que me botarem, os meus pés têm que cair. As portas que me trancarem, têm que abrir-se, assim como abriu-se o sepulcro de nosso Senhor Jesus, para ele subir aos céus. Salvo foi, salvo sou, salvo serei. Com a chave do Santíssimo Sacrado me fecharei, homem, mulher e menino, que trouxe esta milagrosa oração consigo, não é ofendido pelos seus inimigos espirituais, nem será mordido por animal peçonhento, e sendo mulher, não sofrerá endonada dor de mulher, e estando em perigo de parto, colocando esta oração no pescoço, será logo aliviado. Para possuir esta oração, não é preciso saber ler, mas deve carregá-la consigo, rezar todas as sextas-feiras, três Pai Nosso, três Ave Maria, três Glória ao Pai, e oferecer cinco chagas do Senhor do Bonfim.
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0: Ok, são 6h12. Bom dia. Saudações, minha Bahia querida. Bom dia a todos e a todas. A partir de agora, vamos resumir os fatos que aconteceram aqui na nossa região, na Bahia, no Brasil e no mundo. Hoje é sexta, dia 4 de setembro. Mais uma manhã de setembro. Esse é o dia de número 247 pelo calendário gregoriano, faltando então 118 dias para acabar 2026. Estamos na 36ª semana, inverno, regido sob o signo de Virgem. Hoje é dia de comer uma sobremesa extra. Aposte nisso, dia mundial do Taekwondo. Hoje é dia nacional do odontolegista. Data que homenageia os profissionais da odontologia legal no Brasil. Hoje também é aniversário da Marilena Chauí, que é historiadora e é também professora e filósofa. Hoje também é aniversário de Robson Caetano, que hoje já foi atleta, hoje é comentarista, e também aniversário do Pena Branca, cantor Pena Branca. E também hoje a gente lembra o aniversário da Beyoncé.
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0: Beyoncé que adotou a Bahia como o estado do coração, hein?

Hoje ela completa 45 anos de idade. Morria nessa data Fernando Torres, em 2008, e o nosso baiano legítimo. Eurípides Valdir Soriano foi cantor, compositor brasileiro, único ícone da música romântica popular, chamada brega, né? Ele nasceu em Catité, na Bahia, em 13 de maio de 1933. Morreu no dia 4 de setembro, estava com 75 anos no Rio de Janeiro. Ele, Valdir Soriano, teve um câncer de próstata. Morreu de câncer de próstata. Deixou Oneida, Valdir, aliás, Valmique e Valquíria como filho. Foi casado durante muitos anos com a Marinês Medrado.

0: 6:05. 6:05. Fatos históricos que marcaram este 3 de setembro. Vamos mergulhar em 1842. O imperador brasileiro Dom Pedro II casou-se com a princesa Teresa Cristina Maria de Bourbon. Já em 1969, Charles Elbrick, embaixador dos Estados Unidos no Brasil, foi sequestrado no Rio de Janeiro. O grupo de ativista exigia a libertação de 15 presos políticos. O governo militar aceitou as condições dos sequestradores. Hoje é dia de Santa Rosália, celebrada principalmente pela comunidade cristã católica, homenageando das santas mais populares para o povo italiano, considerada padroeira da cidade Palermo, na Itália. O dia de Santa Rosália, comemorado também em 15 de junho, data em que foram descobertas e confirmadas as relíquias e restos mortais da santa em 1624. Fatos históricos importantes atualizados para você. Bom dia, você dos povoados, você das cidades vizinhas, você fora de Ribeira do Pombal, está ouvindo a gente em São Paulo, Rio de Janeiro, Manaus, quem sabe até em outro país, né? Pois bem, vamos lá, a nossa equipe de trabalho, de Tony Santos, uma semana mais vencida, né? Como se diz o outro, matando a semana, matando com, como é que chama o ditado? É,
1: matando o leão.
0: A cada dia.
1: Pois é, hoje é o quinto. É o quinto leão que a gente mata, né?
0: É, a gente vai ser preso.
1: O Ibama tá aí. Bom dia, Santarino, ouvintes do Voz da Cidade. Estamos por aqui em Apostos para trabalhar e informar.
0: Isso mesmo, daqui a pouquinho tem Kleber França trazendo informações pelo Pombal Móvel. Conosco também na edição de áudio, o Walter Oliveira, coordenação administrativa de Érica Souza, a direção geral é de Luciano Brito. Rádio ligado, povo informado, porque já está no ar o meu, o seu e o nosso.
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0: A sexta-feira, a área de estabilidade mantém a possibilidade de chuva a qualquer hora no Baixo Sul, em Salvador também, na região metropolitana e Recôncavo Baiano. Nas regiões oeste e Vale do São Francisco, também há previsão de pancadas de chuva, que pode vir acompanhada de descargas elétricas de forma isolada e pontual. Ainda há previsão de baixos índices de umidade relativa do ar em parte da região. Nas demais, a previsão é de variação de nebulosidade sem ocorrência de chuva. Para Ribeira do Pombal, dia de sol com algumas nuvens, noite com poucas nuvens, máxima de 33 graus. O pôr do sol acontece às 17:31, com vento de 10 km. Agora aqui, Ribeira do Pombal, ensolarado, 22 graus. A lua é minguante.
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0: O preço do cacau em Itamaraju, R$327,50. Já em Gandu, o mesmo produto está sendo vendido a R$360. Mais barato em Cambacã. O cacau por lá está custando R$264. O dólar comercial ontem variou, fechou a R$5,10, em baixa. Já ao contrário, o euro, que ontem variou, fechou em alta, custando R$5,93. Primeiras notícias do dia, você ouve aqui no Voz da Cidade pela Rádio Pombal FM. A gente começa com destaques de capa dos jornais da capital.
1: Jornal à Tarde, licenças do trabalho por transtorno mental triplicam na Bahia.
0: Médicos denunciam atrasos de salários na rede estadual e temem represálias. É o destaque do Correio. O Sindmed afirma que a situação se repete em diferentes hospitais e apontam precariedade nos contratos e na relação com as empresas gestoras em um cenário de insegurança para a categoria na Bahia. Eleições, pesquisa que acertou o resultado em 2022, aponta vitória de ACM Neto no primeiro turno em 2026. Operação termina com dois traficantes mortos em hotel de Porto Seguro, Bahia.
1: Vamos lá. É, Tribuna da Bahia, Brasília ferve, o STF pega fogo e ainda Bahia ganha 136 viaturas para combater o crime.
0: Agora vamos girar pelo Brasil. O Brasilzão de meu Deus, o estado de São Paulo em Moraes escala crise e usa inquérito das fake news para retaliar Mendonça.
1: Moraes pede a Fachin que investigue Mendonça e crise no STF escala após revelação de diálogos com Vorcaro. Ministro acusa colega de abuso de autoridade no caso Master. Presidente da corte cobra explicação dos dois, é o que destaca o Globo.
0: Zero hora, a um mês da eleição, Congresso confirma a MP que acaba com a taxa das blusinhas.
1: Folha de São Paulo tá anunciando aí que Robbie Williams, Britpop, Latin American... Tá chegando.
0: Que é isso aí mesmo?
1: Deve ser algum show, dia 13 do 10.
0: Aí você falou, sério, teve uns shows aqui no Brasil, ingresso esgotado. Quando eu fui, eu nunca ouvi falar dessas bandas mesmo.
1: E é em São Paulo, viu? É? Chamado Brit Pop Latin American 2025, Robbie Williams. Você gosta dele?
0: Eu gosto do Robbie Williams, ator. É ele, não?
1: Não, é o cantor. É,
0: sei lá. Jornal de Brasília, candidatura de Arruda é barrada.
1: Vamos aqui ao Jornal do Comércio Pernambuco. Sob suspeita, Moraes vai ao ataque contra Mendonça.
0: É, rapaz, R7 Jornais Online. Mendonça determinou investigações contra Moraes sem autorização específica.
1: Crise no STF, impeachment de Moraes dominam a pauta dos presidenciáveis. A reportagem é do Metrópole.
0: Fachin pede explicações a Moraes, Mendonça e Gunet sobre caso Master. É o destaque do UOL.com.
1: É o G1, Polícia Federal indica tratamento diferenciado de Mendonça a políticos e vê Alcolumbre como provável alvo estratégico.
0: Agora são 6:12, 6:12. Lei determina ampliação de ofertas de remédios usados em caso de infarto e AVC nas unidades do SUS. A reportagem é de Fabíola Altran. Ouça, entenda o caso.
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4: Sistema Único de Saúde amplia a oferta de medicamentos usados por pessoas que sofrem infarto agudo do miocárdio ou acidente vascular cerebral. São remédios trombolíticos utilizados na urgência para dissolver coágulos sanguíneos, desentupir as artérias e restaurar o fluxo de sangue. O bloqueio dos vasos pode causar tanto o infarto quanto o AVC. A oferta dessas substâncias será ampliada nas unidades de pronto atendimento e no SAMU, o Serviço de Atendimento Móvel de Urgência. O maior acesso desses pacientes aos trombolíticos está previsto numa lei que acaba de ser sancionada. Esses remédios são usados de acordo com a avaliação clínica para restabelecer a circulação do sangue. Por isso, o diagnóstico rápido e a agilidade no início da terapia com trombolíticos aumentam as chances de sobrevivência e diminuem o risco de sequelas. Da Rádio 2, Fabio Altran.
0: Agora 6:14, vamos aos destaques do Voz para esta sexta-feira, dia 4 de setembro. O Tribunal de Justiça investiga suspeita de fraude em cartório em Jeremoabo.
1: Se reúne forças de segurança do Ministério Público da Bahia para fortalecer atendimento e proteção de mulheres e meninas.
0: Recém-nascida encontrada abandonada em cesto em volta de sacola plástica. Você vai saber, foi aqui na Bahia, hein?
1: Ex-prefeito de Xique-Xique deve devolver 8,9 milhões aos cofres municipais.
0: Ministério Público Eleitoral pede ao TRE a rejeição da candidatura de Binho Galinha, deputado por ligação com milícia armada.
1: O governo do estado homologa decreto de emergência de mais 4 municípios da Bahia por conta da estiagem.
0: E Cassinho diz que não pulou. É mentira.
1: Fake news.
0: Fake news. Vou explicar essa história já já.
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0: 6 horas 15 minutos, 6:15. Agora sim, os destaques de com Kleber França Pombal Móvel. Fala daí, Kleber. Bom dia.
5: Bom dia, Edson Santarini, bom dia, Tony Santos, bom dia, ouvinte do programa Voz da Cidade. Uma ótima sexta-feira para você, ouvinte, aqui da Rádio 10 da Bahia. Hoje, dia 4 de setembro, já estamos girando pelas ruas de Ribeira do Pombal, colhendo as principais informações da nossa cidade, atento a tudo que acontece já nessas primeiras horas da manhã. Mas também a gente vai estar trazendo aqui alguns destaques da nossa região. Olha, corpo encontrado enterrado em cova rasa, na zona rural de Nova Sori. Motorista detido após ser flagrado realizando manobras perigosas em Cícero Dantas. Caminhão tomba e provoca bloqueio parcial na rodovia entre Cícero Dantas e Heliópolis. E a operação Mobile 360 graus ultrapassa a marca de 2.000 celulares recuperados, inclusive no interior, em apenas 60 dias. Já estão prontas para devolução. Você fique atento a notificações que você pode receber da Polícia Civil. A gente vai falar mais sobre isso daqui a pouquinho no nosso Pombal Móvel da edição de hoje, dia 4 de setembro de 2026, no oferecimento dos maiores anunciantes do rádio. 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Sou Kleber França, direto das ruas, girando na nossa unidade móvel, com informações para o programa Voz da Cidade com Edson Santarini e Tony Santos.
0: É, publicidade é informação, Tony Santos.
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10: A Prefeitura, são 6h24, a Prefeitura Municipal de Jeremoabo, né? Oficializou por meio da Lei 756, de 2 de setembro de 2026, a criação da Secretaria Municipal de Cultura, Turismo e Igualdade Racial, ampliando a estrutura administrativa prevista por lei complementar, já modificada na Lei 716 do ano passado. A nova pasta passa a integrar a organização institucional do município, com a missão de fortalecer políticas públicas essenciais para o desenvolvimento cultural, turístico e para a promoção da igualdade racial. Com a inclusão da seção XA da legislação, a secretaria assume a responsabilidade de planejar, coordenar e executar ações estratégicas voltadas para, dentre outras atividades, o fomento e desenvolvimento das atividades culturais do município e promoção e valorização do patrimônio histórico, artístico e cultural. A partir dessas nomeações, a pasta, quer dizer, o município vai aguardar agora a nomeação oficial por meio de uma portaria das pessoas que irão ocupar os cargos da secretaria. Aí sim, a partir dessas nomeações, a pasta poderá iniciar suas atividades de forma plena, estruturando programas, projetos e ações que dialoguem com as demandas da população e com o potencial cultural e turístico de Jeremoabo.
11: Pois é, o prefeito de Cipó, Marquinhos, vai desapropriar um imóvel para a construção do portal do Parque da Cidade. Esse imóvel tem uma área total de 360 metros quadrados e pertence a Florenilda Palma Silva. O imóvel já foi declarado de utilidade pública e fica no bairro Pindobal.
10: Um policial ficou ferido após uma viatura da PRF, né, da Polícia Rodoviária Federal, capotar ontem à tarde na BR-324 em Amélia Rodrigues. O acidente aconteceu no quilômetro 547, na ladeira da Imbira, por volta de 12h30. Segundo informações apuradas, no veículo havia 2 policiais. Um deles quebrou o dedo da mão, enquanto o outro não teve ferimentos. Ambos estavam utilizando o cinto de segurança. A equipe estava se deslocando para atender um acidente quando a viatura capotou por conta da chuva. A pista estava molhada.
11: O prefeito de Tucano, Ricardo Maia Filho, convocou a 8ª Conferência Municipal de Saúde, a etapa municipal da 18ª Conferência Nacional de Saúde. Essa será que se realizará no dia 26 de novembro em Tucano, com o tema Saúde, Democracia, Soberania e SUS, Cuidar do Povo é Cuidar do Brasil. a 8ª Conferência Municipal de Saúde em Tucano, etapa municipal.

0: da 18ª Conferência Nacional será coordenada pelo Conselho Municipal de Saúde e presidida pelo Secretário Municipal de Saúde. O Conselho Municipal de Saúde expedirá regimento especial dispondo sobre a organização e funcionamento da conferência e vai nomear sua comissão organizadora.
1: Agora são 6:28, 6:28. A pavimentação da BA-395, no trecho que liga o município de Tucano a Cipó, localizada aqui no nosso território, começa a transformar a mobilidade e a dinâmica econômica da comunidade aqui da nossa região. A obra estabelece uma ligação de aproximadamente 30 quilômetros entre as duas cidades e reduz a necessidade de deslocamento por trecho das BRs 410 e 110, passando por Ribeira do Pombal. A rodovia também conecta o distrito de Caldas do Jorro, em Tucano, um importante destino turístico pelas suas fontes de águas termais, à região de Cipó, né? Um fortalecimento da integração entre os dois municípios. Sob a responsabilidade da CEINFRA, a obra representa um investimento de mais de 25 milhões. O serviço utiliza o tratamento superficial, técnica que combina a emulsão asfáltica e brita para a pavimentação da pista. Além de facilitar o deslocamento diário da população, a pavimentação deve melhorar o escoamento da produção agrícola de Tucano e das comunidades ao longo da rodovia.
0: A Prefeitura de Cícero Dantas está fazendo um alerta para os perigos de animais peçonhentos nesta época do ano e pede aos moradores que redobrem a atenção. Deixe o quintal sempre limpo, evitando entulhos e objetos acumulados. Mantenha folhas, lixo e materiais de construção longe da residência. Use luvas e calçados fechados ao realizar atividades no jardim ou em áreas de pouca circulação. Confira roupas, calçados e objetos antes de utilizá-los. O que fazer em caso de acidente? Higienize a área atingida com água e sabão. Não faça torniquete, cortes ou tente retirar o veneno com a boca. Deixe a pessoa tranquila e evite que ela se movimente muito. Busque atendimento médico o mais rápido possível no hospital ou unidade de saúde mais próxima. Em situações mais graves, pode ser necessário o uso de soro específico. Busque atendimento médico imediatamente.
1: 6:30. Bom, no início da tarde da última quarta, policiais militares de Cícero Dantas se dirigiram até a rua Duque de Caxias, num bairro popular, lá mesmo em Cícero, com a finalidade de apurar uma denúncia de tráfico de drogas. Bom, de acordo com a denúncia, um homem utilizava o serviço de mototáxi na condição de passageiro para a prática de tráfico de drogas na cidade. Na ocasião, os militares visualizaram o suspeito conhecido como Mael, que estava na condição de passageiro ao tempo em que tinha às suas mãos duas sacolas. O rapaz foi metido à abordagem, confirmando assim a veracidade da denúncia da informação, tendo em vista que no interior das sacolas foram encontrados maconha, né? Poções de maconha, tinha dinheiro também, em espécie. E diante dos fatos, tanto o traficante quanto o material apreendido foram conduzidos e apresentados à Delegacia de Polícia Civil para a adoção das medidas cabíveis.
0: Uma quarta-feira, a Guarda Civil Municipal de Fátima prendeu um homem em flagrante por furto praticado em dois estabelecimentos comerciais no centro da cidade. A guarnição foi acionada por meio do telefone funcional por uma funcionária de um dos estabelecimentos. Com base nas características informadas, os agentes localizaram o suspeito e realizaram a abordagem. Durante a busca, os itens furtados foram encontrados com ele, confirmando a veracidade da denúncia. Foi dada voz de prisão a ele, que foi conduzido para a realização do exame de corpo de delito e, em seguida, apresentado na Delegacia Territorial de Fátima para as medidas judiciais cabíveis nesses casos.
1: 6:32, o aeroporto de Feira de Santana, que é o segundo maior da Bahia, teve as atividades suspensas temporariamente após uma fiscalização da Secretaria Municipal do Meio Ambiente. Segundo o órgão, a licença ambiental do empreendimento está vencida desde dezembro do ano passado e o pedido de renovação ainda não havia sido protocolado. A fiscalização também identificou o descumprimento de condicionantes ambientais previstas na licença anterior. Diante das irregularidades, a secretaria determinou a suspensão das atividades até que a situação seja regularizada. A medida tem caráter preventivo e temporário. De acordo com a Secretaria Municipal do Meio Ambiente, o aeroporto só poderá retomar as atividades após a empresa cumprir as obrigações apontadas pela fiscalização e regularizar o licenciamento ambiental junto ao órgão competente.
0: E a Secretaria de Agricultura, Meio Ambiente e Turismo de Banzaê vai realizar um encontro com os comerciantes do município para discutir a questão da logística reversa, reciclagem e destinação adequada de resíduos. O objetivo é conversar sobre a realidade dos comércio, do nosso comércio, esclarecer dúvidas e buscar juntos alternativas viáveis para coleta, separação e destinação dos resíduos, contribuindo para uma cidade mais limpa e sustentável. O encontro vai ser na terça-feira de hoje a 8, às 9:30 da manhã, ou melhor, de hoje a 8 não, né? Na próxima terça-feira, na Secretaria de Meio Ambiente, às 9:30 da manhã. Sua participação é muito importante para construirmos soluções que funcionem para o município.
1: Esportes. Rapaz, ontem no clássico Grenal, o Grêmio deu 3-1, hein? Aí pega o Atlético agora, né? O Atlético Mineiro.
0: Pronto, vai ser Atlético.
1: E Vasco e Palmeiras.
0: E olha que o Grêmio fez 2-0 logo, logo, viu? Não deu tempo nem do Inter respirar.
1: Bom. Agora ninguém sabe quem joga em casa primeiro, né?
0: Que crise do Inter, né?
1: É.
0: A zona de rebaixamento.
1: Tá brabo.
0: Eliminado pelo rival na Copa do Brasil. E outro detalhe: vai pegar o Santos. E o Cuca disse, eu quero pegar o Inter depois de uma eliminação, porque ele vem com a cabeça baixa.
1: Quem disse isso?
0: Cuca.
1: Do Santos.
0: Santos.
1: Bom, ontem também teve um jogo pela Série B, o Náutico deu o ar da graça.
0: Não foi
1: venceu.
0: Bem assim que ele disse, não. Ele disse assim.
1: Resumindo, né?
0: Resumindo.
1: Deu uma, e de fato é verdade.
0: É.
1: Olha, deu 2-1, ou deu 1-0 no Botafogo de São Paulo. Com esse resultado, o Náutico sobe para que posição? Nona. Com 37 pontos. E o Botafogo de São Paulo continua lá na 14ª posição. 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
0: E vamos ter rodada Santarino do Intermunicipal no próximo domingo, todos os jogos às 15h. Rodelas vai pegar Paulo Afonso, né? E Glória vai receber Tucano. Glória que não tem nenhum pontinho na competição, né? Conde vai receber Crisópolis e Santa Luz vai receber aí, como é isso, né? CDC é o quê? É a Conceição do Coité.
1: É.
0: Santa Luz e Conceição do Coité, são os confrontos mais próximos de nós aqui. Serrinha também, né? Serrinha vai pegar lá em Serrinha vai ter Serrinha e o que é? Esse STB, eu não sei que diabo é isso não, velho.
1: Peraí, Serrinha? Serrinha tá de que grupo?
0: Serrinha?
1: De Barrocas, né?
0: Será que é Barrocas?
1: É Barroca, Serrinha, Biritinga e Santa Bárbara.
0: Serrinha e Santa Bárbara.
1: Porque eles, um erro da antigo. Olha, vai ter final nesse fim de semana de Campeonato Brasileiro, hein? Final pela Série D. Asa joga em casa com Uberlândia domingo à tarde, 5h. Depois jogo no outro domingo, dia 13, Uberlândia recebe o Asa. Ambos já estão na Série C.
0: Aquele time de Alagoas vai continuar na Série C, né, velho? Meu nome do outro.
1: CRB?
0: Não, CRB não. CRB tá na Série A, B, né?
1: CRB tá na B. CRB tá
0: é
1: na B.
0: É o outro.
1: Alagoano?
0: 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Não, rapaz, do clima alagoano?
2: De Natal? Peraí.
0: Não, é Natal do Rio Grande do Norte.
2: Não. ABC é de?
0: Rio Grande do Norte. É conhecido demais, rapaz, porque tem hora que a cabeça da gente dá um nó. Ah, o CSA, né?
2: CSA.
0: É Clube Esportivo Alagoas, né? O outro é Clube de Regata Brasil, CRB.
2: Não, mas não sobe em quatro? Sobe quatro.
0: Não, mas ele ficou, né?
2: Não, ele foi pra semifinal, CSA.
0: Passou aqui, deixa eu ver essa matéria.
2: É, eles subiram o CSA, o Nacional de Amazonas, o Goiatuba e São José. Se eu não estiver enganado.
0: Deixa eu ver aqui, né? CSA.
2: Ele chegou ao playoff de acesso. Mas a gente vai ver. Uhum. Bom, pela Série A, o Bahia pega lá no Cícero de Souza Marques, amanhã, 16 horas, o Bragantino. Esse jogo vai acontecer 16 horas. E o Vitória recebe a equipe do Grêmio no Barradão, 20 horas de segunda-feira. O Grêmio que dá tempo de descansar, né? Jogou ontem um clássico, tem hoje, dá pra jogar tranquilo segunda-feira. É o que a gente tinha de esporte. 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
0: ontem,
2: vida.
0: Ontem, por exemplo, né? Ele ia disputar com o Amazonas quem subia, né? CSA e Nacional disputam nesta quinta-feira o jogo mais importante da temporada para as duas equipes.
2: Mas acabou perdendo, então, o Nacional, né?
0: Na partida de ida na Arena da Amazônia, o Nacional levou a melhor, venceu por 3-1.
2: E no segundo jogo, no Rei Pelé, em casa, empatou 0-0.
0: Então tá fora.
2: Tá fora, vai continuar.
0: Pode continuar na Série D.
2: Uhum.
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17: Para você ficar 15 bem. Para as 7 da manhã. Kleber França está de volta no seu rádio.
18: Muito bem, Santarini, de volta diretamente das ruas de Ribeira do Pombal. A gente segue girando pelas ruas de Ribeira do Pombal para manter você ouvinte bem informado, atualizado por dentro dos principais assuntos da nossa cidade e da nossa região. Essa primeira informação, né, um alerta, na verdade, para a população, principalmente aquela galera que está praticando Cooper, está praticando sua corrida e utiliza a BR-410. Gente, tenha cuidado. Aliás, opte por outros locais, né, para fazer a sua corrida, para fazer a sua caminhada, porque por conta dessa obra que está acontecendo, o alagamento do acostamento na 410, ali do entroncamento da Polícia Rodoviária Federal até a ponte que dá acesso, que vai sentido a Tucano, né? Nessa área urbana, as máquinas estão trabalhando, o acostamento que tinha, aquele pequeno acostamento que tinha, foi retirado, né, para fazer a limpeza, para que chegue aí o novo acostamento. Então, não tem um espaço ali adequado para que você possa fazer sua corrida, sua caminhada. A gente recebeu alguns relatos de pessoas que estão que passaram por ali, né, com seus veículos, e existiam algumas pessoas fazendo sua caminhada e muito, muito risco, tanto com as máquinas como também com os veículos que trafegam, que estão utilizando essa rodovia, para que evite assim acidentes. Também uma reclamação de alguns moradores ali do bairro Pombalzinho, um dos acessos, né, foi fechado por conta dessa obra, e também alguns comerciantes reclamam, né, por conta do fechamento do acesso para seus estabelecimentos comerciais. naquela rodovia a 410. Bom, a gente está acompanhando, é uma obra, né, que está em andamento e vai com certeza continuar gerando alguns transtornos. Outra informação que chega à nossa reportagem é sobre um corpo que foi encontrado enterrado em uma cova rasa, Santarini, na zona rural de Nova Soura. Informação exclusiva aqui da nossa reportagem, um cadáver foi localizado na tarde de ontem, dia 3 de setembro, na localidade da Fazenda Barra, próximo à comunidade de Pedrinhas, zona rural do município de Nova Soura. O município de Nova Soura, aliás, a informação é que a polícia militar foi acionada por moradores ali da região por volta das 3 horas da tarde, moradores que relatavam um forte odor e a suspeita de que havia um corpo enterrado no local. Uma guarnição se deslocou até a área indicada e confirmou a ocorrência. De fato, mau cheiro, né? Estava naquela localidade, um odor muito forte, e após realizar ali umas buscas na região, foi encontrado aí um corpo parcialmente enterrado numa cova rasa. No local, os policiais constataram apenas uma parte do corpo estava visível, enquanto o restante permanecia coberto por areia nessa cova rasa. Ainda não se tem informações de identidade. A polícia técnica, o departamento de polícia técnica de Ribeira do Pombal foi acionado para realizar a perícia e a remoção do cadáver e os exames necessários para identificar a vítima e esclarecer a causa da morte. Não dá para a gente precisar há quanto tempo, né, estaria ali esse corpo. Só após os relatórios, né, os laudos da perícia, para se ter mais informação sobre esse corpo, né? De quem é essa pessoa, né? Quem era essa pessoa que foi encontrada e as causas dessa morte. Mas provavelmente um crime, né? Fruto de um crime no município de Nova Soura. Por isso a polícia já está investigando e muito em breve a gente pode ter outras informações. Vai seguir acompanhando esse caso, né? Desse corpo, desse cadáver que foi encontrado no município de Nova Soura, na zona rural. 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Leal Supermercado oferecendo o Pombal Móvel, que segue girando pelas ruas de Ribeira do Pombal nessa sexta-feira, hoje, dia 4 de setembro. E você, ouvinte, fica ligado, informado com essa dupla líder de audiência, Edson Santarini e Tony Santos.
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0: Muito bem, são 6h51. Resultado das loterias, dá tempo? Dá rapidinho, né? Vamos lá. Resultado das loterias.
1: 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Traga aí a Mega Santa.
0: Mega Sena, vamos lá, Mega Sena, Mega Sena que acumulou. Mega Sena de quinta-feira, concurso 353-113-25-35-39-51.
1: 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As dezenas da Loto Fácil, 3, 4, 5, 7, 8, 10, 11, 13, 14, 16, 17, 19, 23, 24 e 25.
0: Duas apostas de São Paulo, uma do Paraná, duas do Paraná, Minas e Espírito Santo, aliás, três de São Paulo. A próxima loteria é quem?
1: Quina.
0: A Quina. Concurso 7109-2730-6166 e 70.
1: Eu trago aqui o Time Mania, mas antes de falar da Clínica Olhar, né? 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Time Mania acumulou, time do coração ABC do, de Natal, 10, 21, 26, 30, 33, 51 e 66, são as dezenas sorteadas.
0: Ainda acabou? Ainda tem?
2: Sim.
0: Quinta-feira, dia da sorte.
2: Dia de sorte.
0: Pronto, dia de sorte, concurso 1289, deu 1, 3, 6, 8, 20, 26 e 30. Portanto, ninguém acertou, está acumulado, o mês de fevereiro é o mês da sorte, R$450 mil.
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0: Olha, nós vamos a garupa intervalo, na sequência, horário da propaganda gratuita eleitoral.
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9: Muito bem, estamos de volta, 7:30. Hoje, dia 4 de setembro, dia do serventuário. Faltam 118 dias para acabar 2029, 36ª semana. Agora, em Ribeira do Pombal, parcialmente ensolarado, 25 graus. Kleber França de volta no seu rádio Pombal Móvel.
10: Muito bem, Santarino, estamos de volta diretamente das ruas de Ribeira do Pombal para atualizar você, ouvinte, dos principais acontecimentos de Ribeira do Pombal e região. Entre essas atualizações, também o plantão do SAMU, que registrou apenas 2 casos clínicos, né? Pode-se dizer que tivemos um plantão dessas últimas horas tranquilo aqui em Ribeira do Pombal, né? Com apenas esses 2 registros de ocorrências clínicas. Uma delas que chamou a atenção foi registrada por volta das 5:27 da tarde na Policlínica Regional aqui de Ribeira do Pombal. Um homem de 45 anos sofreu uma crise convulsiva e precisou ser atendido pela equipe do Serviço de Atendimento Móvel de Urgência. Ele estava na policlínica para uma consulta com um neurologista. Ele já tem um histórico de epilepsia, convulsão, enfim, então ele teve esse mal-estar, essa crise convulsiva. O SAMU rapidamente foi acionado, esteve no local e realizou os primeiros atendimentos. O paciente posteriormente foi encaminhado para o Hospital Geral Santa Teresa. No mais, plantão tranquilo no SAMU aqui de Ribeira do Pombal. Um fato que chama também a nossa atenção na nossa região vem lá de Cicero Dantas. Um motorista foi detido, Santarini, pela Guarda Civil Municipal fazendo manobras perigosas nas proximidades da antiga garagem da prefeitura. Cavalo de pau, cantando pneu, enfim, fazendo aquela algazarra. Ainda havia a suspeita de estar sob efeito de álcool. O condutor dirigiu um veículo Volkswagen Gol de cor prata, foi abordado por uma guarnição da Guarda Civil Municipal na Avenida CM. Durante a abordagem, os agentes perceberam sinais de embriaguez no motorista e foi submetido ao teste do etilômetro, popularmente conhecido como bafômetro, que confirmou a presença de álcool. Segundo a informação que nossa reportagem apurou, esse condutor já teria sido visto em outras ocasiões realizando essas mesmas manobras arriscadas, perigosas, pelas ruas da cidade. Só que nunca havia sido flagrado. Desta vez, não deu sorte. A Guarda Civil Municipal estava atenta e conduziu o motorista e o veículo até a delegacia de Polícia Civil, onde foram adotadas as medidas cabíveis, estão agora à disposição do Poder Judiciário. Daqui a pouquinho, um caminhão tomba na rodovia entre Cícero Dantas e Heliópolis. E Operação 360 Graus. Vamos trazer aqui um balanço desses últimos dois meses da Operação Mobile 360 Graus. Fique ligado daqui a pouquinho. 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Sou Kleber França, girando pelas ruas de Ribeira do Pombal, direto do Pombal Móvel, com informações para o Voz da Cidade, com a dupla líder de audiência, Edson Santarini e Tony Santos.
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0: 7h35, valeu Kleber França, 7h35, que tal pagar suas contas na Lotérica São João, hein? 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Ah, o crescimento da Cazé TV junto com o YouTube na Copa ainda traz estrago para a Globo, hein? 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Os caras estão tiririca da vida. Tony.
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2: Bom dia, aqui é da Baixa do Boi. Uma denúncia, não posso falar meu nome no momento, é que o funcionário aqui quebra um cano e ele cobra R$ 500 para colar o cano. Nós estamos com 3 dias sem água, por favor, põe isso aí no ar.
1: Pela voz.
2: Te agradeço muito de coração.
0: Valeu, tá aí o registro. Ibaza, mais um ouvinte.
3: Comboio FM, bom dia.
0: Bom dia.
3: Eu sou irmã do Zequinho da Barata, Aneil de Caetano. Ele hoje comemora aniversário, dia 4 de setembro. Eu gostaria que você parabenizasse ele.
0: Já está.
3: Zequinho da Barata. Os filhos chama Elvis Aragonês, a mulher chama Lauricéia, a sogra chama Dona Lu, Zé Miguel. Os irmãos, são muitos irmãos, vou parar tudo. E eu que estou mandando parabenizar, me chama Neide Caetano.
0: Pronto.
3: E até no salão.
0: Valeu então, Dona Neide, está feito o seu apelo. Um rapaz ia passando por uma rua lá no bairro do IAPI, na Rua Galícia. E de repente viu um cesto. Ele pegou, curioso, né? Pegou o cesto. Quando abriu o cesto, meu irmão, em volta tinha um recém-nascido, uma sacola de plástico. Ele aí acionou a polícia foi lá, confirmou, né? Pegou a criança, levou para Cecília Balbino. A princípio, a criança não tinha nenhum sinal de violência ou de alguma coisa. Eu acho que a mulher pariu, não quis ficar com a criança e jogou fora, como se joga uma lata de cerveja velha. A polícia deu um baculejo, continua investigando para ver de quem foi, né, que fez esse absurdo. Pariu e jogou o filho dentro de um cesto de lixo. O rapaz achou, está internado lá no Ticino Balbino.
1: Pois é, eu vou aproveitar aqui agora, rapaz. Vou aproveitar porque minha mamãe. Aproveitar aqui no ar para parabenizar minha mãe, Dona Dadá.
0: Dona Dadá.
1: Felicidades pra senhora, viu, minha mãe? Paz, saúde, seus filhos. Eu, Tony Santos, Cássia, Cleide, Eliane, Rejane, que mora em Salvador, Guel, que mora em São Paulo, Gleciane, né? Júnior, que mora em São Paulo, Tem mais, deixa eu ver. Viviane, eu falei os oito, são oito filhos.
0: Oito filhos, né?
1: Todos quantos, vivos, graças
0: quantos
1: a Deus.
0: Quantos homens, quantas mulheres?
1: São dois homens, seis mulheres. Eu que moro aqui e meu irmão que mora em São Paulo. Eu tenho uma irmã que mora em São Paulo, tenho outra que mora em Salvador. É, quatro moram aqui, eu moro aqui e o irmão mora em São Paulo. E todas, e também minha esposa Val, parabenizando, né? A sua sogra, dona Dadá. E Isadora, a neta, Laiane e Yuri. Eu vou parabenizar aqui em nome da minha família nuclear, né? Da família.
0: Quem tá fazendo aniversário?
1: Pai, mãe e filho.
0: Quem tá fazendo também aniversário, Marcos, desejando feliz aniversário para a sobrinha, a Camila, que mora no João Almeida. Então, tanto o familiar de Tony, a mãe de Tony, dona?
1: Dona Dadá. Dona Maria Dadá. Do Carmo, mais conhecida como Dona Dadá. Dadá. Que trabalhou há quase 40 anos
0: na feira,
1: com comida, começou na feira livre com a barraca, depois montou um pontozinho ali, um box na central de abastecimento, e que fez um sucesso extraordinário. Tem mais ou menos vai fazer uns 3 anos que ela deixou o ramo por conta, ela já tá com 70 e pouco, mas tá firme, forte. Eu dou graças a Deus de ter minha mãe ativa com 74
0: 74 anos, né?
1: Um abraço pra ela, que Deus abençoe. Se eu não ver minha mãe uma vez no dia, já, pra mim o dia já não prestou.
0: 7h42, nós vamos dar uma pausa e na volta, hein? Cassinho jura de pé juntos que não pulou.
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0: Estamos de volta, 7h47. Tudo isso por causa de uma tampa de panela. Meus amigos, estamos de volta.
1: Caso, pelo amor de Deus.
0: Hoje é sexta-feira, dia 4 de setembro. Bom dia, vocês têm que comunicar com o Elba que está sem energia no povoado Várzea, perto da entrada do Camarão. Caiu uma canela desde ontem à noite. Eu não estou conseguindo ligar. Eu vou te dar o telefone que a gente tem, mas fica registrado essa sua reclamação, tá bom? Vamos falar daqui a pouco do caso envolvendo o ex-prefeito Cássio Miranda, Cassinho, que foi prefeito de Nova Açore de 2017 a 2024, Tony.
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0: 7h50, aluno tá reclamando aqui do ônibus da Tapera, hein? Os que estão velhos e treme demais. Estão pedindo aí que troque o ônibus por um ônibus novo.
1: Não é ônibus do amarelinho não, né?
0: Não.
1: É a empresa contratada, né?
0: Eu acho que é a BSP, se não me engano. 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Olha, saiu me mandaram para mim um card com o ex-prefeito Cassinho, que é conhecido como Cassinho, o Cássio Miranda. Ele com um card de pano de fundo, o 44. E na frente com o Neto, né? E uns dizerem lá, né? Que rompeu com o atual governo do PT e teria pulado pro lado de Neto. Ele mandou avisar, inclusive para nossa produção, de que nada disso é verdadeiro. É mentira. Que ele coordena, inclusive, a campanha do governador aqui na região.
1: Que capricharam, porque a foto ficou bonita.
0: Bonita.
1: Mas não é verdade. O homem não pulou. Cassinho continua no mesmo grupo político.
0: Inclusive coordena
1: a campanha. Agora, quem fez isso, né? Isso é fake news, isso dá boletim de ocorrência, que em campanha eleitoral, você montar a imagem de uma pessoa que tem uma posição estratégica numa campanha, como caso de coordenador, né? E aí associar ela ao adversário, botando fotos, espalhando em rede social.
0: Isso é crime.
1: De onde partiu isso, hein?
0: Isso é crime.
1: Pelo amor de Deus, vamos trabalhar com as armas da verdade e não com as armas
0: da mentira,
1: né? Da manipulação. Então, tá aí, o ex-prefeito Cassinho de Nova Soura disse que continua onde sempre esteve, ao lado aí do governador e do seu grupo político. Será que é fogo amigo?
0: Pode ser também,
1: Você sabe que tem essas coisas, né? É. Dentro da política, o cara ganha uma eleição, aí depois, mas não é nem a briga dos, às vezes a briga não é nem das lideranças, é daqueles que ficam ao redor ali. Bem, eu acho, possa ser que eu esteja errado, mas geralmente quando você vê esse tipo de coisa, tem alguma coisa
0: debaixo
1: do mesmo grupo aí, né? Pode ser, né? não duvido não, viu? Eu não duvido de nada.
0: Nessa vida, eu só duvido que Deus peque.
1: E eu só não tenho, eu tenho certeza que eu estou indo embora. Tchau.
0: Tchau, tchau. Olha, tem aí uma investigação suspeita de fraude em cartório de Jeremoabo, hein? Ainda vou falar desse assunto daqui a pouquinho. E mais, morador de Santa Luz é encontrado morto a tiros, certo? E o Ministério Público Eleitoral pede ao TRE rejeição da candidatura de Binho Galinha, o deputado que, segundo as acusações, é ligado à milícia armada em Feira de Santana. Tony volta segunda, mas hoje, mais tarde, no Pra Lá de Brega, aqui pela rádio Pombal FM. Nós vamos pro intervalo e, na sequência, o momento do Rei Roberto.
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4: Os emplacamentos de carros comerciais leves, caminhões e ônibus novos no Brasil somaram 275.094 unidades em agosto, uma queda de 1,6% em relação a julho, segundo dados divulgados pela Fenabrave, a entidade que representa as concessionárias de veículos. Mas vale ressaltar que agosto teve 21 dias úteis, dois a menos que julho. Já quando a comparação é com agosto do ano passado, o resultado é positivo. Neste recorte, os licenciamentos cresceram 22,1%. No acumulado do ano, o desempenho do setor também fica no azul. Entre janeiro e agosto, as vendas chegaram a 1.970.000 unidades, alta de quase 18,5% sobre o mesmo período do ano passado. De acordo com a Fenabrave, os segmentos de automóveis, comerciais leves e motocicletas vêm apresentando desempenho acima das projeções, impulsionado principalmente por programas do governo federal e pela maior concorrência entre as marcas, com promoções voltadas ao consumidor. Os dados também mostram o avanço dos veículos eletrificados. As vendas de modelos híbridos cresceram 1,1% em agosto na comparação com julho e acumulam alta de 91% no ano. Já os veículos movidos exclusivamente à bateria registraram aumento próximo a 5,5% no mês e expansão de 218% no acumulado de 2026 em relação ao mesmo período do ano passado. Da Rádio 2, Milena Abreu.
0: Valeu, Milena Abreu. Daqui a pouquinho o momento do rei, hein? Esse cara sou eu, já já.
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1: É, esse cara sou eu, foi lançado em 2012, Roberto Carlos, um fenômeno romântico, marcou o retorno, cantou ao top, né? Das paradas. Esse cara sou eu, revela o cara que toda mulher gostaria de ter e também o cara que eu tenho que ser. Interessante, né? A criação foi feita sob encomenda para a trilha sonora da novela Salve Jorge, da TV Globo, embalando o casal protagonista, a Morena, com Nanda Costa, e Théo Rodrigo Lombardi. Lembram disso? Parceria autoria, o cantor demorou cerca de um mês para fazer essa música, Esse Cara Sou Eu. É, e mostrou um trecho para a Glória Perez antes de finalizar o último verso. E ela, paixão à primeira vista. É, gostou, aprovou e fez o sucesso que fez. Eu acho, se eu não estou enganado, o último grande sucesso de Roberto foi essa. O último, né? Foi essa música, Esse Cara Sou Eu. Muito bem, aqui é a moça da Fazenda São Bento, uma música de Roberto. Acabei de falar, oferecer a meu marido, Ademir. É, minhas filhas Marli e Mônica, meus netos, irmão e irmã, amigos, amigas, cunhadas, cunhados, todos, enfim, uma de qualquer Roberto. Então foi essa aí, tá certo? Esse cara sou eu, do rei Roberto Carlos. 8:06, 8:06, 9 horas tem Pinga Fogo com Marco Viana, 1 da tarde tem Tamo Junto com Paulo Andrade. A Corregedoria Geral do Fórum Extrajudicial do Tribunal de Justiça da Bahia instaurou um procedimento para apurar possíveis fraudes e infrações penais na emissão de selos digitais e fiscalização e guias do documento de arrecadação judicial extrajudicial, o DAGE, da comarca de Jeremoabo. A apuração foi aberta após denúncia apresentada por Juliette Rocha Maurício, representante do cartório de registro de imóveis da cidade. O foco da investigação é identificar irregularidades no recolhimento de taxas e no uso dos sistemas oficiais, com atenção voltada aos atos de registro civil das pessoas naturais lá de Jeremoabo. Diante da gravidade dos fatos, o juiz assessor determinou uma série de medidas urgentes focadas na verificação dos fluxos de arrecadação fiscal e dos sistemas oficiais, né? Também foram notificados a Associação dos Registradores Civis da Bahia e o oficial responsável pelo registro civil de Jeremoabo, que terá 10 dias para tornar ciência do caso e apresentar uma manifestação. Tudo 8 agora. E Santa Luz, é um cara de 26 anos, foi encontrado morto pela manhã, ontem, em uma estrada de terra perto do acesso ao povoado Gameleira, na zona rural de Queimadas, né? Que fica aqui na região do Sisal. A vítima foi identificada como Matheus Messias Daltro. Ele estava sem camisa, usava apenas um short. Segundo a polícia, o corpo apresentava marcas de tiros na cabeça e nas costas, certo? O Matheus morava em Santa Luz e teria sido levado da casa onde vivia na quarta-feira. Ele era natural de Conceição do Coité, também que fica naquela região. O Departamento de Polícia Técnica foi acionado para realizar a perícia e remover o corpo para a necrópsia. Polícia Civil agora entra para investigar as circunstâncias do crime, além da autoria e motivação. Hora certa, 8:09. 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Daqui a pouquinho, hein? O Ministério Público Eleitoral pede ao TRE rejeição da candidatura de Bill Galinha, lembra? O deputado é acusado de ligação com milícia armada. Daqui a pouquinho no seu rádio.

0: Pois é. Pronto, querida, é o seu pedido. Peraí. Oi, bom dia. Me retorne, por favor. Ah, você fala do que? Um cachorro, é? Uma gata. Um gato, aliás, de nome Tom. Ele sumiu já tem 5 dias. Há 11 anos criamos ele. Nunca saiu de casa, da calçada. Já procurou por tudo quanto é canto e não colocou cartazes e nada de Tom aparecer. Ei, Tom. Aqui as características dele. E também tem recompensa, né? Ali, ele, o endereço nas imediações da rua de Gagomes Rocha, atrás da pousada Xalana. Subiu no sábado, às 7 da noite, visto domingo pela manhã pelo vizinho, que também o alimentou. Nunca saiu de casa. Ele é gordo, castrado, siamês, com peito e as patas brancas, dócil. Tem uma mancha branca perto do focinho. Pronto, quem encontrou pode dar um retorno aqui pra gente. E a outra é a chave de uma Hilux. Quem achou, por favor, trazer aqui na rádio, tá bom? Será bem recompensado.
1: Bom dia.
0: Bom dia, dona Neiva.
1: Tô te ouvindo aí. Só que a rádio até hora tá dando umas pegadas ruins da poxa, que tá querendo sumir.
0: Não, é a força.
1: Eu acho que seja aí, porque meu rádio tá aqui numa posição boa e tá ruim.
0: Deve ser a força da rádio que quer entrar de vez na sua vida, na sua casa. Aqui tá normal, filha, tá bom? Mude de posição seu rádio, pode ser também, né? Olha, o Ministério Público Eleitoral pediu ao Tribunal Regional Eleitoral da Bahia, o TRE, o indeferimento do registro de candidatura de Kleber Cristian Escolano de Almeida, o Bil Galinha, filiado ao Avante. Nas alegações finais apresentadas no processo, a Procuradoria Regional Eleitoral afirma que elementos reunidos em ações penais indicam que ele teria liderado uma organização criminosa com característica de milícia armada. O pedido foi assinado pelo Procurador-Geral Regional Eleitoral, Cláudio Guzmão, e tem como base investigações da Polícia Federal e do Grupo de Atuações Especiais de Combate às Organizações Criminais, o GAECO, do Ministério Público da Bahia. As apurações deram origem às operações El Patron, Ribres e Estado Anônimo. Segundo documento, Bil Galinha é acusado de comandar um grupo com atuação em Feira de Santana e cidades vizinhas, envolvendo, conforme denúncias, com exploração do jogo do bicho, agiotagem, extorsão, receptação de cargas e lavagem de dinheiro. A Procuradoria também cita a existência de um núcleo armado que, de acordo com as investigações, seria formado por policiais militares e atuaria na segurança do grupo e em cobrança mediante ameaças. Demorou, hein? E a Assembleia lavou as mãos, né? A Assembleia Legislativa lavou as mãos, né? Todo mundo caladinho. É? Tá bom. Era pro povo dar o troco. 8:13, 8:13. 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Eu vou ali tomar água de barrela, depois mais um neguinho da neguinha. e volto com Kleber França.
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3: Para você ficar 8h20, sexta-feira, 4 de setembro. Agora em Pombal, 26 graus, predomínio ensolarado. Hoje é dia de Santa Rosália. Vem de lá, Kleber França.
4: De volta, senhor Edson Santarini, diretamente das ruas de Ribeira do Pombal, para manter você, ouvinte da Rádio 10 da Bahia, muito bem informado. Olha, nesse giro aí pelas rodovias BR-110 e 410, além dessa intervenção que está sendo feita aí na 410, que requer atenção dos nossos queridos condutores. Você que está com o rádio ligado, vai pegar a rodovia, tem atenção aí no trecho da 410, viu? Homens e máquinas trabalhando. Mas também quero chamar a atenção para um trecho, né, que já há um tempo tem chamado a atenção aqui da nossa reportagem, que é aquele trecho que dá acesso à Avenida Ferreira Brito, 110 Ferreira Brito. Alguma intervenção precisa ser feita, né? A superintendência do DENIT, através do superintendente Roberto Alcântara, na última vez que questionei essa situação, disse que já tem projetos, né, para aquele ponto. Mas na sexta-feira é muito complicada o acesso àquele ponto, tanto para quem vai entrar na Ferreira Brito, como também quem vai pegar a BR-110, tanto no sentido Cícero Dantas como no sentido Cipó. Tem sido ali um trecho, um ponto que requer muita atenção, principalmente na sexta-feira, porque aumenta de forma significativa o fluxo de veículos naquela região por conta da Feira Livre. Por falar em estradas, rodovias, olha, um caminhão tombou na rodovia entre Cícero Dantas e Heliópolis. Um caminhão tombou, provocou ali transtornos ontem no trânsito na rodovia que liga os dois municípios de Cícero Dantas e Heliópolis. O veículo ficou atravessado parcialmente na pista, exigiu atenção redobrada dos motoristas que trafegavam aí pelo local, por esse trecho. Imagens que recebemos, tivemos acesso, mostra sacas espalhadas, aparentemente de materiais recicláveis. Não foram confirmadas vítimas, né, nesse acidente, ficou essa situação de transtorno nesse trecho de trânsito naquela localidade. Outra informação para a nossa região e para toda a Bahia, na verdade, vai ser a devolução de aparelhos celulares pela Polícia Civil, que

0: Muitos desses aparelhos foram devolvidos de forma espontânea, porque foi iniciada o compartilhamento de uma mensagem que informa que o aparelho tem ali a restrição de furto ou roubo. Acontece de, infelizmente, uma pessoa acabar comprando sem saber que é um produto oriundo de um furto ou de um roubo. Então a polícia, a princípio, envia a mensagem, envia a notificação para que quem está com esse celular possa devolvê-lo, para evitar aí qualquer tipo de sanção. Então, desde o início do programa, em maio, a operação Mobile 360 graus já recuperou 12 mil aparelhos em toda a Bahia, na verdade em maio de 2024. Então são aparelhos celulares que estão sendo devolvidos, e a Polícia Civil reforça que a polícia não envia links, não solicita dados pessoais por mensagens ou notificações, apenas informa a situação irregular do aparelho celular. E no caso de 1.540 pessoas, né, que tiveram seus celulares recuperados, vai enviar a notificação para que você possa reaver o seu aparelho. Por hora, essas são as principais informações aqui do nosso Pombal Móvel nessa sexta-feira, dia 4 de setembro. Continue ligado, acompanhando a 99.1. 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Pode retornar a qualquer momento aqui na nossa programação, mas até lá você segue ouvindo os líderes de audiência, Edson Santarini, até o final do Voz da Cidade. Daqui a pouquinho tem Pinga Fogo com Mark Viana e Santarini, com muita notícia, com muita informação aqui na 10 da Bahia. Um abraço, Santa, até mais.
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0: É, valeu, Kleber França. Valeu, Kleber, é só segunda, hein? Aqui no Voz. O chá verde ajuda a fortalecer o sistema imunológico. Você sabia? Daqui a pouquinho é a dica de saúde da gente. E no Pombal Pet, diferente da maioria dos mamíferos, o porquinho da Índia não consegue produzir vitamina C naturalmente. Você vai ouvir também na voz de Tati. Como é o nome? Tati Invade. É isso mesmo. É, pesquisa revela que mais de 30%, ouça isso aqui, ó, 30%, 30% dos usuários de internet já sofreram tentativa de golpe. A Fabíola traz já já. Eu tô entre eles também, né? Eu caí numa fria, meu irmão. Mas deu tempo eu reverter. Um abraço aí pra netinha da minha querida Analvinha, com Zé Pedreiro. São vovós, estão de boca aberta. Olha. Eita babeira, linda, rapaz. Melinda, né? Nome dela. Uma graça. Que Deus abençoe ela, viu? Parecendo uma abelhinha. Linda, parabéns. Só Kives, o que é que Só Kives quer? Diga, Só Kives.
1: Ô Santarini, bom dia, meu jovem.
0: Bom dia.
1: Santarini, a doutora Thaís, na visão que ela não atendia, né, era no dia de terça. Você falou que ela está atendendo hoje na sexta.
0: É,
1: me explica aí, meu jovem, por favor.
0: Pela programação, pela agenda da Visioclin, eu tenho ela aqui como hoje. Entendeu? Pode ser que ela tenha alterado, já que segunda é feriado e tal. Pode ser que tenha sido uma data excepcional. Mas eu tenho aqui como quarta, dia 4 de setembro, sexta-feira. Acho que por conta disso também não vai ter atendimento.

0: na terça. Inclusive, terça não tem médico lá, só tem exames. Pode ter sido por isso, viu, Socó? Pronto. Hidratação, bom dia, cuida. Hidratação já? Com coco? Coco puro? Aliás, agradecer os cocos que eu recebi, viu? A Nalvinha e Zé. Coco, milho, comer milho daqui a pouco. Meu café da manhã hoje vai ser milho. Vamos ouvir esse giro com a Fabíola Outram, essa pesquisa que revela que mais de 30% dos usuários de internet já sofreram tentativa de golpe.
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2: Mais de 30% dos usuários de internet com 16 anos ou mais já sofreram tentativa de golpe com o uso de dados pessoais. São cerca de 45 milhões de pessoas. E desse total, 20% disseram que foram vítimas desse tipo de crime. Os dados são de uma pesquisa do Centro Regional de Estudos para o Desenvolvimento da Sociedade da Informação, ligado ao Comitê Gestor da Internet no Brasil. O levantamento é de abrangência nacional e teve como objetivo saber a perspectiva das pessoas sobre privacidade, práticas adotadas, riscos percebidos e a visão sobre o uso de dados pessoais por terceiros. Participaram da pesquisa 2.500 pessoas em entrevistas online. O levantamento descobriu que a principal via de abordagem são os aplicativos de mensagem, seguidos de ligações telefônicas, sites ou aplicativos falsos, depois e-mail e redes sociais. Da Rádio 2, Fabio Altran.
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5: Edson Santarini, um abraço, querido. 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Edson, um abraço, querido, até a próxima participação, a gente volta breve trazendo mais dicas de saúde.
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23: 8h45, faltam 15 para as 9, 9 tem Pinga Fogo com Marco Viana, 27 graus. Agora aqui em Ribeira do Pombal. Você sabia que o chá verde ajuda a fortalecer o sistema imunológico? Não? Vai saber agora.
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25: Ter flavonoides e catequinas, que são compostos com ação antioxidante e anti-inflamatória, o chá verde ajuda a fortalecer o sistema imunológico. Já o mel possui propriedades antimicrobianas, ajudando a aliviar os sintomas da gripe, especialmente a tosse.
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23: Daqui a pouquinho tem o Pombal Pet, hein? Diferente da maioria dos mamíferos, o porquinho da Índia não consegue produzir vitamina C naturalmente. Manda um abraço para João, da Nordeste Tofado. É a Nordeste que hoje faz aniversário de criação, né? São 5 anos. E hoje tá tendo um café da manhã especial lá no Nordeste. Se você estiver na área, dá um pulinho lá e vá tomar um cafezinho, comer um biscoito ou coisa do tipo, certo? São 8h47. 8h47, acabou o milho, acabou a pipoca, ora é essa. Amanhã tem o Rádio Revista, hein? R$250 de Pix. 250 amanhã, filho. Se acertar, 250 pau, viu? Tá legal! Muito bem, você sabe a chave do sucesso? Eu não sei, mas sei que a chave do fracasso é querer agradar a todos. Um grande abraço pra você. Um fim de semana de muita paz e de muita luz. E a gente volta segunda com Voz, mas eu amanhã Rádio Revista comigo mesmo. Até lá!
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0: Olá, tudo bem? Eu sou a Tati Invade e está chegando o nosso Mundo Pet. Diferente da maioria dos mamíferos, o porquinho da Índia não consegue produzir vitamina C naturalmente. Por isso, esse nutriente precisa fazer parte da alimentação diária, por meio de rações específicas e alimentos recomendados por um médico veterinário. A falta dessa vitamina pode provocar fraqueza, dificuldades para caminhar e outros problemas de saúde. Uma alimentação equilibrada é um dos principais cuidados para garantir uma vida longa e saudável ao seu pet. Este foi o nosso Mundo Pet.
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0: minutos. Abrimos o nosso Pinga Fogo com essa lenda e esse hino, né? Velha Roupa Colorida. Elis Regina, no baú. 95 sextou, sexta-feira, 4 de setembro. Alô, Santarini, bom dia.
1: Bom dia, Marco Viana, tudo bem?
0: Tudo bem com você?
1: Tudo jóia.
0: Graças a Deus.
1: Foi a melhor cantora? Elis Regina, Clara Nunes,
0: o Gal Costa.
1: Alcione, Gal Costa, Maria Bethânia.
0: Elis, Bethânia, Gal Costa, essas três aí, na minha opinião. Tem outras das antigas, né? Algumas
1: Marina,
0: cantoras.
1: Simone.
0: É, são grandes cantoras, mas eu não coloco nesse patamar dessas três, não. Não. Como também tem outras cantoras que a gente não.
1: Marília
0: das antigas.
1: Mendoza?
0: Não.
1: É do top de.
0: Marília Mendonça não.
1: Seria segunda divisão.
0: Segunda divisão. Boa. Segunda divisão.
1: Série B.
0: É. Talvez até Série C, viu?
1: Yeah.
0: Esse povo.
1: Paulinha Toller.
0: Série C. Mas é a minha opinião.
1: Não, certo. Também eu concordo com você. O top.
0: Série C.
1: Maria Bethânia Gal e a Clara Nunes também foi bacana.
0: Clara Nunes, Elis. Aí tem umas cantoras das antigas, né?
1: Aquela
0: Dalva de Oliveira.
1: Que morreu na cadeira de roda, na cama.
0: Beto Carvalho?
1: Beto Carvalho.
0: É. Série B.
1: Série
0: mais
1: B?
0: Top.
1: Você tá rebaixando. Fala CBF.
0: É. Eu acho que por aí, Santa. Santa, você tá bem? Rapaz, eu vi uma foto da filha de Santarina, ela é policial. Bicha bonita, viu? Grandona. Que orgulho pro velho Santa. Ela pode fazer, assim, ela pode também crescer na Polícia Militar. A gente fala seguir carreira, né? Fazendo os cursos e ascender na polícia, né? Eu tenho um amigo que hoje é capitão e ele tá sempre.
1: Tem aí, incentivo para evolução em carreira.
0: Estudar, né?
1: Cabo, depois sargento. Depois...
0: Cabo não existe mais, não, Santa.
1: Não tem mais, não.
0: Não. Acho que não.
1: Não, para efeito.
0: Sargento
1: de patente já mesmo, não, mas para efeito de valorização, parece que é assim.
0: Não sei.
1: E aí tem sargento, né?
0: Tenente, né?
1: Subtenente.
0: Subtenente, tenente.
1: Capitão. E aí vai embora, faz carreira.
0: Não sei se depois é coronel, aí tem tenente-coronel, major, né? Não sei bem qual é a escala, não. Mas eu, uma coisa, não é por nada, é porque eu não tenho aptidão, não. Acho que você também nunca teve, não, né?
1: Não, apesar de ter sido feito concurso há muito tempo na Polícia Civil.
0: Foi?
1: Mas eu dei baixa, foi. Não fiquei, não,
0: Marco.
1: Podia
0: pois
1: tá,
0: é.
1: Podia estar tá aposentado hoje como policial civil.
0: É.
1: Morto, né?
0: É. Morto é difícil. Mas hoje em dia não é tão difícil assim, né? Porque nós temos até números preocupantes com relação a policiais mortos.
1: É.
0: Em 2000, nos últimos anos. Vai falar em polícia, rapaz, um cara, foi numa cidade da Bahia, o cara tava fugindo da polícia, sendo perseguido por uma viatura, e ele no telhado, pulando de telhado. Você dá uma risada, velho.
1: Ô, o vagabundo tem que se lascar, Marco.
0: Pô, diga isso não, Santa. Oxi. O bichinho.
1: O bichinho. Ele quando pega a pessoa inocente, ele não quer saber, não chama a gente de bichinho, não. Ainda xinga a gente de vagabundo.
0: É.
1: Isso, não aconteceu um caso em Salvador, o cara dentro do ônibus, pegando o celular, pegou um Samsung daquele antigo. Você tem vergonha de estar vigilando, né? Seu vagabundo, deu tapa na cara do cara, velho. Que tava com o celular.
0: Conceição do Jacuípe, eu acho. Não sei qual foi a cidade. Foi. O cara pulando em telhado, bluf, caiu, morreu.
1: De Eternite. Não tem pena, não. Porque eles não têm pena de nós.
0: É por isso, assim, que eu peguei uma briga com uma mulher braba, porque em casa tava com. A rua toda limpinha e tudo, mas tava com cheiro. Só os gatos soltaram alguma coisa no telhado. Suba aí pra você ver quem subir. No telhado, eu? Trocar uma lâmpada? Trocar uma resistência de chuveiro? Trocar um botijão?
1: Nem eu não faço mais, não. Mas...
0: Esse aqui? Não, quem faz e cobra, que é profissional. Vá lá, quanto é 20, 30. Agora, eu subi num telhado? Subi em uma escada? Não.
1: Nananina, não.
0: Esse aqui mesmo não. Ah, suba lá pra você ver o que é. Eu digo, suba lá. Agora suba. Subo não, macho rei. Faço nada. que ofereça risco à minha integridade física. Troca o bujão, não sei nem como é que começa.
1: Bujão, o próprio cara que eu compro o bujão, ele vai em pé e troca.
0: Não é não, é? Faço nada.
1: Não, ah, tá certo, tem que... Mas, assim, é, a gente tem disposição para fazer as coisas. Eu vejo aí, você viu o senhorzinho de 82 caiu do burro, do cavalo?
0: Não.
1: Teve, aconteceu agora aqui, não, acho que foi a região do Cisal, ou foi Santa Luz. Quer dizer, tem coisas que você tem que dizer, olha, peraí, isso aqui eu não vou me arriscar.
0: Eu tô tentando lembrar de um acidente com uma pessoa amiga. Tô tentando lembrar.
1: Você não, você é um cara atleta, pô. Você ainda tem disposição aí.
0: Não, disposição aí. Eu tenho. Mas eu não sou besta de subir no telhado. Subir no que telhado. Chufou, pisa numa telha ali qualquer coisa e vai, meu Deus do céu. Vou nada. Uma vez eu tava transmitindo um jogo aqui, ó. Já nos momentos ali antes de iniciar a partida. Aí toca o celular. Seu pai caiu aqui de uma escada. Ainda hoje sobe. A sorte foi que não teve nada grave. Velho caindo de altura considerável. É doido, rapaz. Se escapa, é Deus. Então, voltando trazendo para uma responsabilidade, os idosos, né? O Santarino tem que ter, qualquer pessoa tem que ter cuidado, mas principalmente os idosos, né?
1: E de bolé de caminhonete.
0: Não. Ah, vamos ali no pombalzinho na garupa de uma moto. Quem? Não vou não, Santarino. Não vou não.
1: Eu ando a pé, mas não pego moto.
0: Você é doido,
1: eu só ando aqui uma vez, duas, no máximo duas. Foi com, eu tava indo pra rodoviária viajar. Eu tinha que andar rápido, porque o ônibus era, ia tava perto. Eu tive que ir, mas fui, meu irmão, olha, fechado. E uma, duas vezes com o Kleber. Aí na vez com o Kleber, a estrada de Kleber é cheia de areia.
0: É.
1: Kleber é doido, entrou, rapaz, virou eu e ele assim pro lado de lá. Caiu da moto.
0: Caiu
1: no macio.
0: Vamos
1: aí,
0: lá.
1: Tá vendo, Kleber? Minha tese, que eu não gosto de moto, aí, ó. Vou falar nisso, Marco. Que tanta moto é essa em Pombal, cara?
0: É.
1: Velho, quando dá certo.
0: Na verdade, é. Aquele horário do rush, né? Ali, o finalzinho da tarde, é moto, viu?
1: É moto.
0: Eu acho que por conta da renda das pessoas, né? Que aumentou, as facilidades de você comprar carro.
1: Inviável.
0: Hã?
1: Ficou inviável comprar carro, pobre.
0: Que nada, meu carro tá barato demais. Oh. O povo tá comprando um Santa, moto e carro. Mas também tem uns que compram, não paga, financia aí. Então, aí tá cheio de carro e moto. É tanto que em São Paulo fazia, não sei se ainda faz o rodízio, né, Santa?
1: É, ainda tem.
0: Ainda tem, né? Eu sei que é, inclusive eu tinha até esse levantamento de quantos veículos emplacados aqui em Ribeira do Pombal, eu tinha isso. Não teve esse caso que você citou, Maria José, de um outro rapaz, mas esse caso tem tempo, um amigo meu, já falecido. Então assim, esse negócio de queda, de às vezes não ter um certo cuidado, uma certa prudência para fazer, efetuar essas tarefas domésticas, né, Santarino?
1: É.
0: Às vezes,
1: estipulia, né?
0: É, às vezes a gente brinca muito, mas é sério. Às vezes, não, eu resolvo, eu faço, não faz. Eu mesmo tô falando sério, eu não faço não. Eu tô falando, eu falei brincando, mas é sério, eu não faço nada. Não, pula esse muro, eu digo, não, vamos quebrar um muro aqui, eu vou fazer uma volta. Gugu.
1: Sim.
0: Foi queda. Errado. É verdade. E se for, a gente vai, vários casos de acidentes domésticos, que às vezes, né, é causa assim.
1: Você em casa, você vê que quantos acidentes domésticos não acontecem, né, envolvendo idosos.
0: Sim, mas é isso.
1: É uma vassoura. Outro dia eu me arrebentei no chão com a vassoura na frente, eu escorreguei.
0: A sogra de um amigo meu, ela foi fazer uma entrega, ela trabalha com delivery e, rapaz, ela escorregou, Santarina, assim, ó, coisa simples. Na queda, ela bateu.
1: Cotovelo.
0: Rapaz, ele me falando, velho. O sofrimento dessa senhora. Ó, espatifou isso aqui tudo. Ixi. Aí foi feita uma intervenção cirúrgica, foi feita aqui mesmo no Hospital Santa Teresa. Ela tá se recuperando. A sogra do meu amigo Anchieta. Uma queda aqui, feia, velho.
1: Tem um caso aqui no Pombalzinho essa semana.
0: Feia. E aí, então assim, esses cuidados, a gente...
1: A moto pegou ela, se arrebentou toda.
0: Mas aí é diferente, né? Você tá falando de acidente doméstico, né?
1: Sim, sim.
0: Né? A gente começa, às vezes, um papo aqui despretensioso e os assuntos vão surgindo e a gente aproveita para, vamos dizer assim, fazer esse alerta. A agenda dos candidatos ao governo do estado, a Semi Neto realiza ato de campanha em Salvador agora pela manhã, à tarde faz atendimentos às lideranças políticas de municípios baianos, finaliza a agenda do dia, uma caminhada no município de Governador Mangabeira, que é no Recôncavo. Jerônimo realiza uma caminhada com o time de Lula na Bahia, no bairro Pau da Lima, em Salvador. À tarde, no início da tarde, o governador comparece a uma carreata em Uruçuca, participa de uma caminhada com apoiadores e lideranças com a chapa majoritária em Itabuna. E também, por fim, participa de um comício em Itapetinga. Ronaldo Mansur hoje tem uma reunião com candidatos e gravação de TV e rádio durante o turno vespertino. Então, é a agenda dos candidatos ao governo. Rodízio em São Paulo, de segunda a sexta, manhã das 7 às 10, tarde das 17 às 20. O rodízio é placas, não é, Josivan? Né, Santarino?
1: É.
0: Quem placa é assim, tal não roda, né?
1: Isso.
0: Deixa o carro em casa. É mais ou menos isso.
1: Lá, eles fizeram uma campanha, uma época, da carona, né? Porque às vezes você mora num prédio só, ou você trabalha num prédio, mora próximo, aí inventaram lá uma carona solidária e tal. O transporte de São Paulo melhorou muito, mas ainda é gente demais.
0: Rapaz, o Antônio Jorge mandou aqui uma mensagem perguntando se nós vimos as últimas notícias do gestor público de Cipó. Eu vou falar sobre isso daqui a pouquinho, porque eu quero uma coisa que me gerou uma curiosidade sobre esse caso aí, não é só em Cipó, mas em outras cidades. Daqui a pouquinho eu e Santarina a gente fala sobre isso. Santa, nós temos muitas informações aqui no Pinga Fogo, sexta-feira, 4 de setembro.
1: Já conhecemos os quatro
0: semifinalistas. O Grêmio venceu o Internacional, né?
1: 3-1.
0: E 3-1 ontem?
1: 3-1.
0: Foi mesmo, mano.
1: Pega o Atlético Mineiro.
0: Primeiro jogo foi empate, 1-1, e o Grêmio venceu ontem 3-1. Rapaz.
1: E aí afundou o Inter.
0: Afundou o Inter.
1: É o segundo colocado na
0: rebaixamento. E o Grêmio, que vinha assim de uma crise, ganha força, ganha moral pra enfrentar o Vitória aqui sábado, né? Assim?
1: Segunda.
0: Que o Grêmio, que inclusive é o próximo adversário do Vitória.
1: Bahia pega o Bragantino lá dentro.
0: Ah, rapaz, em São Paulo, rodízio é pro final de placa de cada dia? Por exemplo, hoje, placa com final 4? Seria
1: roda,
0: assim?
1: Não roda.
0: Ah.
1: Entendeu?
0: Santarini me chamou pra comer um milho lá no refeitório. Milho ruim. Desculpe quem deu milho. Bom,
1: você,
0: não.
1: Você deu azar.
0: Doido, milho
1: os
0: sem
1: dois
0: gosto.
1: Que eu comi,
0: hã?
1: Os dois que eu comi tava bom.
0: É doido. O Inter pega o Santos domingo, jogo de 6 pontos, e Neymar não joga, né, Deco? Onde é esse jogo? Santos e Inter. Vixe, jogo brabo esse, hein, Santarino?
1: Onde é?
0: Deixa ele digitar ali pra eu ver. E Neymar eu acho que não joga, não. Não era pra Neymar ter jogado contra o Palmeiras mesmo, não. Só era pra Neymar jogar no Beira Rio, oi. Só era pra Neymar ter jogado contra o Palmeiras na Vila Belmiro se o Santos tivesse perdido de 1-0 no primeiro jogo. Mas com 3-0 para reverter um placar desse, era melhor ter deixado o Neymar pro Campeonato Brasileiro, porque sem Neymar o Santos é um timeco. 9:19, a gente volta já.
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2: Muito bem, bom dia, 9h23. Santarini, faz aí as nossas primeiras ações aqui no Pinga Fogo, nossos parceiros, Santa.
3: 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E falar também agora em setembro, tem várias promoções na Vena Autopeças, já saíram inclusive os ganhadores dos kits, né? Foram a Denildos dos Santos, o Neném e também a Tatiane Santos, foram os contemplados do brinde de promoção da Viana Autopeças para o mês de agosto, o mês dos pais. Para setembro nós temos algumas

0: instruiu mal. Na verdade, o rodízio de placas em São Paulo obedece o seguinte cronograma: segunda-feira, placas finais 1 e 2, terça, 3 e 4, quarta, 5 e 6, quinta, 7 e 8 e sexta, 9 e 0. Esse é o cronograma que o Márcio mandou aqui também. Obrigado a vocês. E segundo o ouvinte, o Santos sem Neymar, sem Barreal, sem Lucas Veríssimo. Aí, meu irmão, o bicho pega. Deixa eu divulgar aqui.
1: Esse jogo é onde?
0: No Beira Rio, em Rio Grande do Sul. O jogo.
1: É que o Santos vai ressuscitar o Inter?
0: Hã?
1: O Santos vai ressuscitar o Inter?
0: Pois é, assim, um jogo aí complicado com esses desfalques para o Santos. 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Marque, assim como você também, sou admirador do futebol de Neymar, mas ele tem que colocar na cabeça que não dá mais, ou ele para. Eu não sou médico, nem você. Você tirou isso de onde, amigão? Valdir, que é um ouvinte top nosso. Ele vai, porque quem lhe disse isso, rapaz? Vocês também, até de médico, vocês querem. As coisas de Valdir.
1: Médico e louco, todo mundo.
0: Diz que se Neymar não parar agora, futuramente ele ficará em péssimas condições pro resto da vida. Financeira, você fala?
1: Não tem condições, não. Aí só o destino. O dinheiro que ele tem.
0: Não, mas ele diz é por causa das contusões, essas coisas,
1: ele compra uma perna mecânica, vira Neymar de 6 milhões de dólares.
0: Não sei, acho que ele não tem que parar, não. Neymar ainda tem muita lenha pra queimar. Nesse futebol brasileiro ainda ele joga.
1: Tem melhor ainda.
0: Não tem, ele. Não, é. Tem, né? Porque futebol é assim mesmo, machuca o cara com 35 anos como ele, 34, não sei. Vai chegando essas contusões e o jogo contra o Palmeiras é muito difícil, muito truncado, é um jogo muito pesado. Aí ele vinha de uma sequência boa e exaustiva, né? E sem se machucar. Mas aí quando foi quarta, eles mais Valdir disse que ele para agora ou ele vai ficar aleijado. Eita! Vocês são massa, viu? Mark Viana, vocês estão sabendo que encontraram um corpo. Estamos sabendo.
1: Esse pó.
0: Em Nova Sori, não?
1: Foi Sori? Ainda se cogitou que fosse um daqueles três caçadores que sumiram.
0: Ah, ainda tem esse negócio, é?
1: Que a onça deve ter comido com tudo, né? Com sapato e tudo.
0: Que onça.
1: Até hoje o cara não voltou, pô. Ninguém.
0: Vocês voltou. Noticiaram isso aqui?
1: Noticiamos.
0: É, rapaz. Os meninos noticiaram. Eu fiquei sabendo, mas a gente não gosta de adiantar essas coisas, não, porque só é bom quando a polícia fala oficialmente. Mas voltando aqui, Santarino, esse caso de Cipó, como foi estranho. Eu vi um vídeo que o prefeito de Cipó mandou para nossa co-irmã lá em Salvador, a Rádio Metrópole. Ele dizendo, categoria com Mário Kertz. Ele mandou o nome de um empresário, de um administrador de empresas, disse que o cara parou em Cipó de avião, pousou aí e apresentou um projeto, uma proposta

0: 7 milhões em pavimentação, mas tinha que haver uma contrapartida de 20%, que dá 1.400.000, né? Sim. Que era para esse dinheiro sair. Aí como foi que Marquinhos falou? Ele apareceu aqui, veio de avião fazendo essa proposta e sumiu. Quando a gente liga, ele não atende. E nem de longe, não estou fazendo nenhuma ilação, nada. Mas eu achei interessante assim. Já que Marquinhos percebeu que era golpe, porque ele continuava ligando pro rapaz, não é, Santarini?
1: Exato.
0: Você tá me entendendo, Santa?
1: Tô.
0: Aí isso explodiu. Hoje tá na imprensa, nós estamos aqui divulgando. Que inclusive Alan, prefeito de Nova Soura, foi procurado também. Mas ele disse que ele, ó. Porque. Assim, existe contrapartida. Mas aí tá mais parecendo propina, né, Santarini?
1: Mas deixou claro,
0: 20%. 20%? Que contrapartida é essa? Eu não sei. Mas, assim, o que me chamou a atenção foi Marquinhos ter ligado para essa emissora em Salvador. E quando a gente liga, ele sumiu, desapareceu. E aí já identificaram o cara. O cara responde e também já fizeram o boletim de ocorrência. Enfim, o que tem de. Né, se não fechar o corpo, aí vai aparecer esses, né, o nome desse empresário é Uriel Vitor Lima de Santana. Ele é acusado de tentar aplicar golpes ao apresentar um suposto documento falso do governo federal, do ministério. Além de Cipó, outras cidades também alegaram que foram procurados por esse Uriel. Durante a negociação, segundo a prefeitura, ele teria solicitado o pagamento antecipado de 20% do valor, sob a justificativa de que a quantia seria necessária para agilizar a liberação dos recursos.
1: Cara de pau, né?
0: É, acho que o próprio prefeito de Cipó fez o boletim de ocorrência na Polícia Civil, mas agora, devidamente esclarecido, eu quero crer e tenho certeza que o prefeito não fez nenhum adiantamento, né? Acredito que não, mas o que me chamou a atenção é que eu vi logo no início, quando ele entrou em contato com a rádio lá de Salvador, para que divulgasse o nome, a foto, enfim, a Mário Kertz. Mas ele disse que o cara fez a proposta, sumiu, quando a gente liga ele não atende. E para que diabo, prefeito, o senhor ainda fez ligação, ou tentou ligar para esse caba, né? Nós vamos para um rápido intervalo, eu e Santarini. Tem caroço nesse angu? Não sei. Aquela sintética da Praça da Juventude, com tanta criança treinando naquele lugar esburacado, não espere ninguém torcer o pé, tem que trocar aquele piso. A quadra, o sintético aqui da Praça da Juventude, tá parecendo. Não sei, vocês, na infância, na sua infância, você via que as senhoras costuravam um bocado de retalhozinho para fazer coxa, lençol?
1: Sim, sim.
0: Pegava pano velho, cortava tudo, costurava.
1: O da gente era assim.
0: É, a massa. Retalhos de vade, tá aparecendo a sintética aqui da Praça da Juventude. 9:33, tem mais notícias daqui a pouquinho comigo e com Edson.
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13: Santarini! 9:37. Bom dia. Olha, nós não. Às vezes a gente não consegue ler todas as mensagens. Mas desse Carlos aqui de Alagoinhas, ele fez queixa dizendo que eu não leio. E não procede, viu, Carlos? Não procede. Eu já li várias mensagens suas. Até porque eu não tenho nenhum interesse de limar a mensagem de ninguém, em absoluto. Então não precisa você fazer queixa, não, que eu leio todas. Como Santarini também, várias vezes Santarini se justifica e diz: olha, hoje chegou mensagem demais, tal, a gente se perde.
14: Às vezes é áudio, você tem que ouvir antes.
13: É, aí aqui você também mandou uma mensagem, Carlos, que eu queria entender. Bom dia, bancada. Para um carona cintura dura, não tem piloto bom. Deve ser negócio de moto, né? Que a gente estava comentando. E ele mora em Alagoinhas. Mas está certo, Carlos. Mas não fique zangado, não, que não tem essa, não.
14: Quarta rodada do Intermunicipal. Rodela recebe Paulo Afonso e Glória recebe Tucano. Tucano e Paulo Afonso, ambos com 7 pontos, 2 vitórias e 1 empate. Glória sem pontuação.
13: Valeu, Santa. E Ieda tá fazendo uma reclamação aqui também, dizendo que tiraram aqueles aparelhos de exercícios na Praça da Juventude e te deixaram os parafusos, né?
14: Sim.
13: E é um perigo. Eu já tropecei em um deles. Tem que extrair, tem que tirar, né, velho? Coisa simples. Não pode deixar. Então, assim, a gente faz o rádio ouvindo todo mundo, falando de tudo, brincando, informando, opinando. É assim que faz rádio. Agora, Mendonça pediu o afastamento de Moraes e Moraes pede para investigar Mendonça. Aí complicou tudo.
14: Tá feia a coisa lá.
13: Eu não sei mais, eu tô sem entender nada. Eu vou tirar hoje à tarde, vou me aprofundar. Para eu tentar entender, velho. Aí um repórter fotográfico da Globo fez uma foto dos ministros de alguns, você viu? Eles rindo, não viu, não?
14: Não.
13: Não viu, não, Santa?
14: Com quem?
13: Correu trecho essa foto.
14: Do convocário?
13: Não. Ah. De alguns ministros. Essa foto ficou. Acho que Luciano até botou aí. Você não viu, não?
14: Ah, sim, sim.
13: Viu?
14: Sim.
13: E essa foto, rapaz, é meio que emblemática, sabe? E depois que o fotógrafo, os caras se acabando da risada, velho, num momento desse, né? Tudo bem que ninguém vai morrer, ninguém sabe do que eles estavam sorrindo, do que eles estavam rindo.
14: Agora, numa rotina normal, ética, não era pra esses caras estar afastados, não?
13: Afasta,
14: não julga nada agora.
13: Mas o Moraes, ele fez uma cortina de fumaça. Porque o Dias Toffoli também não está envolvido, Cidarim?
14: Sim.
13: Com o lado resort que ele tinha né, envolvimento, tinha interesse, é exato. Porque o Mendonça também não investiga o Toffoli, só investigou o Alexandre de Moraes, né? Então assim, velho, é como Santarini disse, não consigo nem entender, nem dimensionar a crise em que está mergulhado o STF. E depois que o que Luciano enviou aí no grupo, que você vai ver a foto, as gargalhadas, assim, aquele momento.
14: Como
13: que se tivesse tudo muito bem.
14: Legal.
13: Como
14: que eles fizeram, foi normal, eles
13: podem, então, assim, eles velho. São grandes. Aí depois, o que foi que eles fizeram? Ontem mesmo, eles simplesmente, eles bloquearam o acesso dos fotógrafos a esse espaço lá no STF. Porque viram que a foto, o Alexandre de Moraes, o Gilmar Mendes, o Fux, esse que agora é o Palabino, que é o do Maranhão, como é o nome dele, Flávio Dino, uma vergonha. Rapaz, agora uma notícia também que me chamou a atenção, que eu nem vi esse recorte da do como é o nome da pesquisa? Atlas Intel. Oi, Santa. Diz que Jerônimo tem 61,3 e ACM Neto 37,1 em Feira de Santana.
14: Só em Feira?
13: É em Feira.
14: Que é território do 44, né?
13: É, de Zé Ronaldo, né? Rapaz.
14: Estranho, né?
13: Não, estranho não, é o que diz a pesquisa, não, né?
14: A estranheza é para ser o inverso.
13: É.
14: Não, mas aí, não, será que o prefeito está sendo mal avaliado?
13: Mas ele é muito forte, Zé Ronaldo, mas eu vi no início que ele não estava tão bem não, sabe? Ele é muito forte. Mas isso me chamou a atenção, não sabia.
14: Eu acho que se Zé Ronaldo, se não fosse, se o candidato não fosse Neto, fosse um outro qualquer do grupo, Zé Ronaldo pulava.
13: Você acha, né, Santarino?
14: Aí tiveram vários encontros. Pô.
13: É, rapaz, eu pensei que Zé Ronaldo ia pular, viu, velho?
14: Eu pensei.
13: Pensei. Né? Pensei que ia pular.
14: Sim, falar nisso, emitiram, fizeram um card muito bem feito, uma fake news, colocando Cassinho abraçado com o Neto.
13: É, mas... Você viu? O Kleber me mostrou, mas isso aí, a inteligência artificial vai causar muito isso aí, tem que ter...
14: Cuidado, né?
13: Cuidado. Então, negócio sem lógica, sem pé e sem cabeça. Quem isso montou, aqui, quem fez isso? Exatamente. Contato do programa Pinga Fogo é esse mesmo, para falar direto com os radialistas? Isso mesmo.
14: Yes.
13: É. Diga aí, Felipe, o que você deseja?
14: Fita e que cor?
13: Se eu ver outro assunto aqui pra gente comentar com o Santarini, Marcinho recebeu alta, ele foi diagnosticado com a paralisia de Bell, mas já tá tocando a campanha, retomou ontem as atividades de campanha, já que ele foi acometido com essa paralisia de Bell, que é tanta doença que aparece, né, Santarini? Ave Maria.
14: É, o povo... Pra saber, foi esse Marquinhos é candidato, é deputado, né? Eleito.
13: Marcinho?
14: Vai pra reeleição, né?
13: É, exatamente. Ele tá exercendo o primeiro mandato, ele é ali da região do Sisal. Então, Moraes acusa Mendonça de improbidade, abuso e crime de responsabilidade. Aí Mendonça pede o afastamento de Moraes. Assim, e a gente fica sem entender, cara. A gente fica sem entender. Aquele Nicolas, né, chamando o Vorcaro de lindão, pedindo.
14: Avião.
13: Avião também, é?
14: É, jatinho.
13: Agora, Kleber falou um negócio ali. Como é que esse Vorcaro, Santarini? Que um cara desse deve ter uma mente privilegiada, por mal, infelizmente. Mas, assim, eu não sou muito a favor de teoria da conspiração. Será que tem alguém em uma hierarquia, em uma escala maior do que ele? Isso tudo ele é quem comanda, ele que arquitetou tudo isso.
14: Eu acho que tem alguém mais, assim, com ele, né? Não sei se maior ou menor. Mas ele sozinho não fez isso só, não. Tem alguém.
13: Inclusive... Sim, mas por que esse cara que está acima dele, mais inteligente, permitia que ele adentrasse, conversasse com tanta gente.
14: Pra acontecer o que está acontecendo, para ter todo mundo na mão. Todo mundo
13: sim, isso ali. Sim, beleza. Mas fazer festa dos astronautas, suruba em resort.
14: É falta de o que fazer e gastar o dinheiro.
13: Poxa, velho.
14: E gastar o dinheiro.
13: Tanta ostentação, tanta coisa. Tudo bem de que ele conseguiu imprensa, judiciário na corte principal, câmara, senado, tudo. Tudo, ele conseguiu
14: entrar em tudo.
13: Entrar em tudo e daí essa
14: bagunçou.
13: Esse arrozal de bagunçou com tudo. É gente do governo, da oposição, é um escarcéu. Mas, poxa, um cara tão inteligente, ele também permitir, né, que a coisa chegasse a esse ponto, fruto muitas vezes de imprudência, de coisas infantis, na minha opinião, né?
14: Eu, do jeito que é o Brasil, daqui a pouco esse cara tá solto.
13: Bom dia, Nicolas Ferreira em nenhum momento chama o Vorcaro de Lindão, ele chama de Dani. E não é Lindão, é só ver o áudio completo que foram vazados. Fiquei aqui até a meia-noite. Agora Nicolas também pediu lá pro negócio de umas minas, mostrando uma intimidade, depois ela até se justificou. Mas não caiu bem para esse Nicolas também não, né? Mostrou ali naquele áudio, no que eu entendo, que ele também estava disposto a tudo. Então, sim, se brincar, vai chegar até em mim em Santarém esse negócio do Master.
14: É.
13: Mas que ninguém sai defendendo, não, viu? Pegou a esquerda, que pegou a direita. Pode ficar todo mundo quietinho, porque é pegar todo mundo.
14: Não vai me pegar porque o dinheiro não apareceu. E se tiver de jogar pra cá, joga pra cá. Agora traga grana.
13: Ô, amigão, se você tá ouvindo o rádio, ele disse que queria ouvir da gente, qual a opinião deles referente a essa placa que está na estrada da Mirandela, que liga ao povoado Poço, sem asfalto, sem voto. Aí é de qualquer um, né, Santarini?
14: Pode ser, uma qualquer manifestação de alguém.
13: Se não quiser votar porque o asfalto não saiu, né, o prefeito disse que vai licitar, inclusive, né, já vai licitar o asfalto do Poço. Eu disse aqui antes da campanha que o asfalto vai sair. Agora, para sair um asfalto, né, da noite pro dia. Agora, isso aí de votar aí é cada um, entendeu, amigão? Eu digo que o asfalto sai. Até porque o prefeito já disse que vai licitar. Agora, sem asfalto, sem voto, aí quem desencadeou essa campanha ou quem quiser abraçar, que abrace. Isso aí eu não posso censurar, não. Vamos lá. Não sei que você não tá inocentando o Nicolas, eu sei. Eu só tô dizendo que não é bom a gente ficar dizendo, aí a direita, a esquerda, é todo mundo.
14: Os fatos, né?
13: Você vai colocando algumas coisas, a gente vai pontuando outras, né? Eu achei o áudio do Nicolas meio que constrangedor para ele.
14: Uhum.
13: Ele tem aquele ar de... Esses caras têm aquele ar de isentos, de...
14: Paulo Aldino
13: da moralidade. Da verdade, eu acho que aí já derruba um pouquinho o discurso dele nesse sentido. A gente volta daqui a pouquinho.
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4: Outro ouvinte gostaria de saber por que dos aparelhos os brinquedos da Praça do Pombalzinho há mais de 5 anos estão destruídos e até hoje nunca ajeitaram. Então vejam essa situação também dos brinquedos, dos aparelhos, né? Da Praça do Pombalzinho. O Paulinho, Nicolas chamou o Vorcaro de lindão? Sim. No final do áudio ele fala. Depois vamos marcar de nos encontrar. Abraço, lindão. O ouvinte disse que não chamou, mas eu acho que chamou.
5: É como se dissesse assim, ó, depois eu chamo você, viu, meu brother, meu irmãozinho?
4: Lindão, né? Lindão, mas porque o lindão é. Bonito. Mas chamou, eu acho que chamou, viu? Tô com o Paulinho aí. Santa, fecha aí com os nossos parceiros, por favor.
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4: Santa, diga aí, um político que se estivesse vivo hoje completaria 99 anos.
5: ACM?
4: ACM.
5: Vovô.
4: Uma das figuras mais controversas, né, Santarini? Polêmicas. Ele, ACM Neto, como é? ACM, o original. ACM, ele era...
5: A gente vem entender o que é política e politicagem com o vovô. Com cabeça branca. Aquela disputa que ele teve com Joaci Góes, com Roberto Santos, Valdir Pires, que era o pessoal de esquerda, né, aqui na Bahia, e ele era o direita, né? Era aquelas brigas acirradas, eleições, assim, sei lá.
4: Tanto de briga que a ACM se envolveu, né?
5: Teve aquela polêmica da TV Bahia. A TV Bahia, eles acusaram a ACM, enquanto ministro das comunicações, tomou como é que chama? O direito de transmissão da TV Aratu, do SBT, da Record, melhor dizendo, foi SBT, para a TV Bahia, lembra? Que quem era repetidor aqui da TV Bahia era Aratu. Da
4: Globo.
5: Da Globo era a TV Aratu. Lembra da polêmica?
4: Ele foi ministro das comunicações, foi, né?
5: Tinha muita polêmica.
4: E a história de Antônio Carlos Magalhães é muito intensa, né? Intensa. E ele realmente um perfil assim.
5: Muito amicíssimo de aquele que fez aquela música
4: Chocolate?
5: Não. Chocolate era.
4: Não, amigo de Xoxua, cada macaco no seu galho. Xoxua, eu não me canso de falar. Xoxua, o meu galho é da Bahia. Xoxua, o seu é de outro lugar.
5: Lá de Sadoc também, era muito amigo de Sadoc.
4: Não se admire, moço da cabeça grande. Você vê, não sei de onde, vai pra aqui, vai pra lá. Esse negócio da mãe preta ser leiteira já encheu sua mamadeira, vai mamar no outro lugar. Quem era, hein, que cantava? Xoxua, cada macaco conheci, no seu galho. Mas essa música eu acho que é de domínio público.
5: Todo dia no Garcia.
4: É um sambista, Bom, então. O cara disse que é Gangue do Samba, olha pra isso. Gangue do Samba. Gangue do Samba é massa. Oi.
5: Riachão.
4: Clementino Rodrigues. Riachão. 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Tem a pesquisa Datafolha que foi divulgada hoje, que a Globo divulgou duas pesquisas, aquela Genial Quest divulgou uma ontem. Nós vamos trazer, inclusive, também há um mês das eleições de 2026. Nós temos esses números e vamos trazer também um mês da eleição de 2022. Quais eram os números, entendeu, Cedarini?
5: Sim.
4: De Lula e Bolsonaro e de Lula e Flávio. Mas vai ser no estúdio 99, porque o Pinga tá chegando ao seu final. Agradecer aos nossos ouvintes, agradecer a Deus, missão cumprida, né? Nesse quadro,
5: primeira semana de setembro,
4: Santa volta amanhã no Rádio Revista, Santa volta segunda, se Deus quiser, no Voz da Cidade. Eu continuo por aqui com muita informação, serviços, utilidade pública aqui pela Rádio Pomba FM. Santarini!
5: Pra você, tudo de bom, bom fim de semana, até a segunda.
4: Convida seus ouvintes para o programa amanhã.
5: A entrevista tem R$250 no Pix do Mochila do Santa.
4: Valeu, Santa! É. Um abraço, Edson Santarini. 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É o projeto aí da Policlínica Cuidar. 10 horas, Pinga Fogo agora só segunda-feira, turma. Daqui

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20: Agora 10h04, que as boas ações e propósito guiem os nossos passos sempre, sempre, sempre. O mundo tá cheio de gente esperando coisa grande para fazer o bem, esperando ficar rico para ajudar, esperando ter tempo para visitar, esperando a hora perfeita para pedir perdão. Mas o bem não mora no grande, o bem mora no pequeno. É no bom dia que você dá com vontade. É na porta que você segura para alguém passar. É no troco que você devolve certo. É no silêncio que você faz quando podia fofocar. É em não jogar lixo na rua. É em pagar o que deve. Boa ação não precisa de plateia, precisa de verdade. E propósito? Propósito não é só ganhar dinheiro. Propósito é saber por que você levanta da cama todo dia. Qual o seu propósito hoje? Ser um pai melhor? Uma mãe mais paciente? Um vizinho mais gente boa? Um profissional mais honesto? Que hoje a gente ande menos apressado e mais correto. Que a gente fale menos de maldade e pratique mais bondade. Que Deus guie nosso pé, mas que a gente escolha o caminho. Que as nossas boas ações falem mais alto que as nossas palavras. Um ótimo dia para você que está me ouvindo agora. Vai lá e faz o bem. O mundo está precisando de você.

aí Kenny Rogers. Daqui a pouquinho tem Fábio Júnior. Tem Whitney Houston também. Porque a Pomba FM é dessas. Só musicão aqui no baú em qualquer horário, né? Mas o baú é especial demais. Daqui a pouquinho, Desejos e Delírios. Fábio Júnior no baú. Já já, na íntegra pra você.

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23: Hora certa, 10h34. 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
23: Baú da Rádio Pombal FM, Djavan. 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

0: 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Recado para você de Pombal, né, sede do município, povoados, fazendas, distritos, não só de Ribeira do Pombal, mas de toda a região. Voltamos com a última sessão de saudades do baú daqui a pouquinho.
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0: Blues, Vale de Lágrimas, Eagles, Hotel California. Uau! Finalizamos bem, grande finale aqui o baú com Lulu Santos e o Eagles. Pombal FM, 11 em ponto, Vida Laboratório, referência, atenção, atenção. 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

0: Rosinho gostoso da Nath.
1: Queria pedir só uma palhinha. Só uma palhinha daquela.
2: Opa, João.
1: Eu, assim, eu sinto falta de você. É você. Mas não perdi. Só refrão, só refrão.

0: João Gomes e Pablo, vou te procurar. Olá. I love you, baby.
1: Obrigado, pra nós.
0: Massa.
2: Agora é um cidadão de Serrita, da vazinha dos Gomes, da família.
1: Obrigado.
0: É, o país agora foi tomado conta por um denuncismo, filho. Né? Quer dizer, denúncia é o que não falta. Tem uma denúncia também de propina para Tarcísio aí com aquele Gilberto Kassab no meio, uma confusão. Isso antes da eleição de Tarcísio, propina para manter o Credicesta no governo dele. Tem essa, estão sabendo dessa? Inclusive Tarcísio disse que é a denúncia beira o ridículo, que não tem nada a ver. A partir das 12h30 a gente fala sobre isso também, já que esse Brasil, esse país foi tomado assim por uma crise e tanta coisa assim suspeita, né? Negócio que assusta. A gente pensa que não, agora vai dar uma acalmada. Não, aí vem o escândalo do INSS, o Master. Enfim, outros em escala menor, aí Mensalão, Lava Jato, né? Essas em escala maior, colossal. Mas essa do Banco Master, essa é digna de série, viu? Nem, como é o nome daquele cineasta? Para criar um enredo tão... Até eu falei aqui no Pinga Fogo, o cara que organizou tudo isso, se foi ele sozinho, claro que ele contou com auxílio, mas parece que o cabeça, o que arquitetava tudo era o Daniel Vorcaro, mas por outro lado ele deixava tanto rastro, né? E se envolvia em coisas assim, a noite dos astronautas, festas em resortes, tanta coisa que suscitava risco, vamos dizer assim.

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6: Valeu, Jackson Gama. Gostou da música, né? Top demais. Hotel California, que eu toquei. É, uma das últimas aí do baú. O Paulo Henrique pediu, Ana Carolina, a participação do Seu Jorge. 11 horas e 19 minutinhos. 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Se

Ana Carolina e seu Jorge, aí pro ouvinte que solicitou pelo 99001817. É isso aí. 11:30, Brauna Atacadão, tudo para você abastecer aí seu mercadinho. 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
2: Agora faltam 15 minutinhos para o meio-dia, daqui a pouquinho horário eleitoral obrigatório, já as notícias a partir das 12:30, muita informação aqui na Rádio Pomba FM, 1 da tarde tem o Tamo Junto com Paulo Andrade. 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

0: Boa noite, Uberlândia! Faz barulho aí, Uberlândia, que eu quero ouvir! Que coisa linda, galera!
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2: 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Olha, vamos agora retransmitir o horário obrigatório do TRE. A partir das 12h30, a gente retorna com o nosso Estúdio 99.
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4: Agora 12 horas e 25 minutinhos. Boa tarde.
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8: Agora 12:30, boa tarde, daqui a pouquinho Paulo Andrade com a gente aqui. 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A Agência Nacional de Transportes Terrestres aprovou ontem o edital da Rota 2 de Julho. Eu vou explicar. A privatização da 324 e BR-116. O contrato terá duração de 30 anos. Prevê

0: investimentos em mais de 14 bilhões, sendo 10,52 nos primeiros 8 anos. A Via Bahia foi triste. Expectativa, já que vai privatizar e vão cobrar, vai ter pedágio. Só que o pedágio é diferente, é free flow. Não é aquele pedágio que tem aquelas porteiras. A gente vai passar nos pórticos e aí, eu acho que deve ser pela placa do carro, né? Não sei como é que cobra, mas não tem aqueles pedágios, não consigo entender. Eu não conheço esse sistema free flow, como é que a gente paga o pedágio. Esse outro sistema. São 12 pórticos de cobrança no primeiro ano, sendo 2 da BR-324 e 10 na 116, porque essa 116 é a divisa da Bahia com Minas Gerais. Então, um tema importante, porque muito polêmica a Via Bahia, né? Que saiu, houve um distrato, o governo cancelou o contrato, mas mesmo assim teve que pagar um dinheirão, muita grana que nós pagamos por conta desse distrato, né? A campanha de Lula busca ponte com Cury. Esse Cury, rapaz, aumentou exponencialmente aí nas pesquisas nas últimas, né? E o pessoal de Lula tá tentando se aproximar para em um eventual segundo turno, se ele não for, ele, né, não colar ali com o Flávio. O Datafolha divulgou e disse que entre os eleitores de Cury, 42 apoiaria Flávio e 30 Lula. Eu pensei até que fosse maior, mas aí a turma do Lula busca essa ponte com Cury para evitar que ele se alie a Flávio. A pesquisa Datafolha divulgada hoje, nós tivemos uma Genial Quest, acho que foi anteontem, tem outra pesquisa também aí da Globo. São 13 candidaturas. E Lula tem 38, Flávio Bolsonaro 33, Augusto Cury 8, Ronaldo Caiado 4, Renan Santos do Missão 3%, Romeu Zema 2%. Eu peguei esses primeiros colocados dos 13. Em um cenário de segundo turno, Lula contra Flávio Bolsonaro 46 a 44, Lula versus Caiado 46 a 41. Peguei só esses dois exemplos e uma pesquisa que ouviu 2002 eleitores com mais de 16 anos em 125 cidades nos dias 1º e 2 de setembro, com nível de confiança de 95%. Muita pesquisa, né, para presidente. Tivemos pesquisa para o governo do estado, pesquisa Atlas Intel. E nós estamos faltando aí um mês para as eleições. Inclusive, eu falei dessa pesquisa Datafolha divulgada hoje, e faltando um mês para as eleições de 2026, nessa disputa, e Lula e Flávio Bolsonaro seguem dominando nesse cenário as pesquisas, e algumas delas, das principais pesquisas do país, apontam Lula com intenções de voto entre 37 e 39 no primeiro turno, Flávio entre 30 e 33. Mas deixa eu passar aqui um comparativo. Nas últimas eleições de 2022, Lula registrava uma vantagem maior, viu? Variando entre 42 e 45 e Bolsonaro, à época, entre 32 e 34. Então, mais ou menos nesse mesmo período, esse era o cenário de 2022. Agora, 12 horas e 36 minutinhos, nós vamos dar sequência aqui ao nosso Estúdio 99, destacando o Vida Laboratório, que é referência, é um laboratório presente em todo o semiárido. 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
0: Hora certa, faltam 20 minutos para uma da tarde, daqui a pouquinho Paulo Andrade, vamos começar aqui a ouvir os nossos correspondentes, informações direto de Brasília, emplacamentos caem em agosto, mas acumulam alta em 2026, a gente confere já já, muita informação para você o dia todo, né? 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
21: Giro de notícias. Os emplacamentos de carros comerciais leves, caminhões e ônibus novos no Brasil somaram 275.094 unidades em agosto, uma queda de 1,6% em relação a julho, segundo dados divulgados pela Fenabrave, a entidade que representa as concessionárias de veículos. Mas vale ressaltar que agosto teve 21 dias úteis, dois a menos que julho. Já quando a comparação é com agosto agosto do ano passado, o resultado é positivo. Neste recorte, os licenciamentos cresceram 22,1%. No acumulado do ano, o desempenho do setor também fica no azul. Entre janeiro e agosto, as vendas chegaram a 1.970.000 unidades, alta de quase 18,5% sobre o mesmo período do ano passado. De acordo com a Fenabrave, os segmentos de automóveis, comerciais leves e motocicletas vêm apresentando desempenho acima das projeções, impulsionado principalmente por programas do governo federal e pela maior concorrência entre as marcas, com promoções voltadas ao consumidor. Os dados também mostram o avanço dos veículos eletrificados. As vendas de modelos híbridos cresceram 1,1% em agosto na comparação com julho e acumulam alta de 91% no ano. Já os veículos movidos exclusivamente à bateria registraram aumento próximo a 5,5% no mês e expansão de 218% no acumulado de 2026 em relação ao mesmo período do ano passado. Da Rádio 2, Milena Abreu.
0: 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A gente volta daqui a pouquinho. Olha, lei determina ampliação da oferta de remédios usados em caso de infarto e AVC nas unidades do SUS. Notícia importante, quem traz os detalhes é Fabio Lautran.
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14: Sistema Único de Saúde amplia a oferta de medicamentos usados por pessoas que sofrem infarto agudo do miocárdio ou acidente vascular cerebral. São remédios trombolíticos utilizados na urgência para dissolver coágulos sanguíneos, desentupir as artérias e restaurar o fluxo de sangue. O bloqueio dos vasos pode causar tanto o infarto quanto o AVC. A oferta dessas substâncias será ampliada nas unidades de pronto atendimento e no SAMU, o Serviço de Atendimento Móvel de Urgência. O maior acesso desses pacientes aos trombolíticos está previsto numa lei que acaba de ser sancionada. Esses remédios são usados de acordo com a avaliação clínica para restabelecer a circulação do sangue. Por isso, o diagnóstico rápido e a agilidade no início da terapia com trombolíticos aumentam as chances de sobrevivência e diminuem o risco de sequelas. Da Rádio 2, Fabiola Altran.
0: Valeu, Fabiola. 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Olha, aberto o acesso para gestores e escolas conferirem a primeira etapa do censo escolar.
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2: Giro de notícias.
14: Informações da primeira etapa do Censo Escolar da Educação Básica estão disponíveis até o dia 11 de setembro. Gestores de escolas das redes municipais e estaduais já podem conferir os dados. Os relatórios com os resultados devem ser acessados no sistema EducaCenso do Instituto Nacional de Estudos e Pesquisas Educacionais Anísio Teixeira. Os responsáveis pelas unidades de ensino vão poder identificar possíveis inconsistências nos dados declarados antes da abertura do período oficial de retificação. O censo escolar inclui as diferentes etapas e modalidades da educação básica e da educação profissional. Abrange educação infantil, ensino fundamental médio, educação de jovens e adultos e educação profissional. A partir da segunda quinzena de setembro, será possível corrigir as informações inconsistentes. O período de conferência e retificação dos dados vai durar 30 dias. Da Rádio 2,
0: valeu, Fabíola. Daqui a pouquinho as notícias do esporte. O Vitória resolveu manter, eu até disse ontem, eu não sei se essa manutenção é até o jogo da próxima segunda-feira contra o Grêmio, mas eu sei que parece que vão manter Jair Ventura. Eu disse que eu manteria. Então, o Vitória decidiu pela permanência do técnico Jair Ventura. Vitória que vive um momento difícil. Assim, difícil, porque no Vitória não podia sonhar mais que as quartas de final da Copa do Brasil, tá tudo certo. O pior aí é a sequência de derrotas, né? E esse momento, essa posição assim incômoda do Campeonato Brasileiro. Mas se o Vitória escapar do Campeonato Brasileiro, tá tudo certo. Vitória não tem condições de almejar mais do que escapar da Série B, se manter na Série A, ganhar a Copa do Nordeste, Campeonato Baiano. E Copa do Brasil é difícil, porque assim, se o Vitória, né, tivesse passado, enfrentar o Palmeiras, vencer o Flamengo, tudo bem, o Vitória desclassificou o Flamengo, mas ali é, o time do Vitória não tem condições, não é do nível do time do Vasco, time do Vitória, time do Santos, aí o Palmeiras certamente, e Atlético é quem, pelo menos o Palmeiras chega na final, que o Vasco não aguenta, não. É, mas a questão, desculpa, a questão do Vitória foi depois, quando antes da pausa para a Copa do Mundo, o Vitória estava bem, né? Dos 12 jogos antes da pausa, foram 8 vitórias, 2 empates e apenas 2 derrotas. Presta atenção, torcedor do Vitória. Foram 72,2% dos pontos disputados, um aproveitamento show de bola. Agora, depois da Copa, nos 2 jogos pós-Copa do Mundo, o Vitória conseguiu apenas 3 vitórias em 12 partidas. Aí complica, né? Despencou o rendimento após a pausa da Copa e vive um momento difícil, meu Vitória. Ai, ai, 12:49, Paulo Andrade chega daqui a pouquinho. Fernando Andrade, diga aí, meu irmão. Turma de Cícero Dantas, um abraço. José Antônio, um abraço, sempre ligado. Daqui a pouquinho, Paulo Andrade, estamos juntos. Faltam 10 minutos para 1 da tarde. No finalzinho da tarde tem Tony Santos e o Pra Lá de Brega. Vamos conferir aqui mais uma matéria com os nossos correspondentes direto de Brasília. Pesquisa revela que mais de 30% dos usuários de internet já sofreram tentativa de golpe. Vamos conferir.
2: Giro de notícias.
14: Mais de 30% dos usuários de internet com 16 anos ou mais já sofreram tentativa de golpe com o uso de dados pessoais. São cerca de 45 milhões de pessoas. E desse total, 20% disseram que foram vítimas desse tipo de crime. Os dados são de uma pesquisa do Centro Regional de Estudos para o Desenvolvimento da Sociedade da Informação, ligado ao Comitê Gestor da Internet no Brasil. Brasil. O levantamento é de abrangência nacional e teve como objetivo saber a perspectiva das pessoas sobre privacidade, práticas adotadas, riscos percebidos e a visão sobre o uso de dados pessoais por terceiros. Participaram da pesquisa 2.500 pessoas em entrevistas online. O levantamento descobriu que a principal via de abordagem são os aplicativos de mensagem, seguidos de ligações telefônicas, sites ou aplicativos falsos, depois e-mail e redes sociais. Da Rádio 2, Fabíola Altran.
0: Agora, 9 minutinhos para 13h. Daqui a pouquinho, Paulo Andrade. As notícias do esporte já já. Falamos do Vitória. Bahia joga contra o Bragantino lá em São Paulo. Jogo difícil também, viu? Na verdade, o Campeonato Brasileiro é dificílimo. Para mim, é o campeonato mais difícil. A liga mais difícil é o Campeonato Brasileiro. Para mim, não tem nem o que ver. Se qualquer ouvinte aí, qualquer torcedor que observar a tabela, vê a proximidade, né, das posições de quem está em cima, quem está brigando pelo topo, pela Libertadores, e a proximidade ali com a zona de rebaixamento ou Z4. Para mim é o campeonato mais difícil. A gente vai conferir mais notícias do esporte daqui a pouquinho. Paulo Andrade já está por aqui. Não. Paulo Andrade já está por aqui e já já tem um Pix premiado, que é um dos quadros de grande audiência aqui na Rádio Palma FM. Também que não quer ganhar uma graninha, né? Acho que não está acumulado, não. Então, vamos ver, torcer para sair hoje. O Pix premiado no Tamo Junto. Vamos conferir aqui as notícias com Kleber França, o que foi destaque no Pombal Móvel, as notícias de Ribeira do Pombal e região.
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22: Olá, Mark Viana, boa tarde para você, boa tarde para os ouvintes do programa Estúdio 99. Hoje é sexta-feira, dia 4 de setembro de 2026, e a partir de agora você acompanha as principais notícias da edição de hoje do nosso Pombal Móvel. Um cadáver foi localizado na tarde de ontem, dia 3 de setembro, na localidade de Fazenda Barra, próxima à comunidade de Pedrinhas, na zona rural do município de Nova Soure. A polícia militar foi acionada por volta das 3 horas da tarde por moradores que relataram um forte odor e a suspeita de que havia um corpo enterrado no local. Uma guarnição se deslocou até a área indicada e confirmou a ocorrência. No local, os policiais constataram que apenas uma parte do corpo estava visível, enquanto o restante permanecia coberto por areia em uma cova rasa. O Departamento de Polícia Técnica de Ribeira do Pombal foi acionado para realizar a perícia, a remoção do cadáver e os exames necessários para identificar a vítima e esclarecer a causa da morte. O caso deverá ser investigado pelas autoridades competentes. Um motorista foi detido pela Guarda Civil Municipal de Cícero Dantas ontem, após ser flagrado realizando manobras perigosas nas proximidades da antiga garagem da prefeitura. O condutor dirigiu um veículo Volkswagen Gol de cor prata e foi abordado por uma guarnição na Avenida ACM. Durante a abordagem, os agentes perceberam sinais de embriaguez e o motorista foi submetido ao teste do etilômetro, que confirmou a presença de álcool. Segundo informações, o condutor já tinha sido visto em outras ocasiões realizando manobras arriscadas pelas ruas da cidade. O motorista e o veículo foram encaminhados para a Delegacia de Polícia Civil, onde foram adotadas as medidas cabíveis. Nos últimos 2 meses, mais de 2.000 celulares foram recuperados na Operação Mobile 360 Graus. Contabilizou também 117 prisões, mais de 100 procedimentos policiais, além do cumprimento de mandados de busca e apreensão e fiscalizações em estabelecimentos comerciais. Desde o início do programa, em 2024, a Operação Mobile 360 Graus já recuperou mais de 12 mil aparelhos celulares em toda a Bahia, com mais de 10 mil dispositivos devolvidos aos seus legítimos proprietários. A polícia também faz um alerta: o cidadão deve ficar atento a golpes. A instituição informou que não envia links e não solicita dados pessoais por meio de mensagens ou notificações. Quem tiver aparelho recuperado deve aguardar o contato oficial da Polícia Civil com as orientações para restituição. Ao todo, 1.540 celulares estão aptos para restituição, inclusive aparelhos que foram recuperados em cidades aqui. aqui da nossa região. No plantão das últimas horas no SAMU, apenas uma ocorrência clínica que chamou a atenção da nossa reportagem. Por volta das 5 horas e 23 minutos na tarde de ontem, na Policlínica Regional, um homem de 45 anos sofreu uma crise convulsiva e precisou ser atendido pela equipe do Serviço de Atendimento Móvel de Urgência. Após os primeiros atendimentos, o paciente foi encaminhado para o Hospital Santa Teresa. Essas foram as principais notícias da edição de hoje do nosso Pombal Móvel. 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
0: Valeu, Kleber França, a qualquer momento aqui na programação da Rádio Pombal FM. Já, Paulinho? Então vamos lá. Vou passar para você que hoje tem o Pix. Pegar descendo nesse calor, né? E aí, Paulinho, tudo certo?
5: Tudo na paz, Marco Viana.
0: Sextou, né?
5: Sextou. Você tá no mesmo palpite aí, sobre Jair Ventura, ele.
0: É.
5: Eu acho que já deu. Quando ele falou, Marquinhos, você conhece Fábio Mota como ele? Ele falou, tá nas mãos de Fábio Mota, senão vem a pressão dele. Ele já está no fio do. É, no fio como, da meada, né?
0: A batata dele tá assando, né?
5: Já azedou.
0: Se tiver um resultado contra o Internacional, aí tudo bem. Tudo. Talvez, né? Vai depender muito desse jogo de segunda-feira.
5: Eu nem vi ontem o Grenal. Quem passou?
0: Foi 3-1 pro Grêmio. Aí. Entendeu? E mais uma vez com confusão. Agora todo jogo no Brasil tá tendo confusão depois. Caras brigam, dirigente briga, jogadores brigam. Péssimo exemplo.
5: Péssimo exemplo.
0: Aí leva pro torcedor e depois ficam reclamando que o torcedor é selvagem. Quando a confusão começa.
5: Espelha,
0: no campo,
5: né?
0: Do jogo.
5: O incentivo, espelha. Instiga.
0: Exatamente.
5: Né? O torcedor fazer isso. Mas é isso.
0: Paulinho, bom final de semana, bom trabalho. Até manda domingo. Ver aí com o Pix premiado que no, aqui, ó. Eu digo, esse tá precisando já mesmo, tomara agora, que não, né? É bem cedo ele mandou, que hora começa? Uma abertura do Pinga Fogo o cara mandou.
5: Todo mundo quer.
0: Beleza, um abraço, hein?
5: Santarini, valeu. Me deu notícia dele, eu já não ouvi.
0: Eu vou lhe contar uma de Santarini agora. Vou lhe contar uma de Santarini, não. Você peça Kleber, marque, o Kleber, marque, me disse que ele contou uma do Santa. Vá, pergunta a Kleber, não vou nem lhe dizer.
5: Valeu.
0: Santarini, se estiver ouvindo, a gente brinca com você porque a gente gosta.
5: Ele tá ouvindo, mas ele é essa vergonha.

0: Bola em jogo, já é hora de falar de futebol. Em jogo atrasado pelo Campeonato Brasileiro, o Flamengo venceu o Mirassol ontem à noite por 2-0 no estádio do Maracanã. Os gols da vitória rubro-negra foram marcados por Carrascal e Lucas Paquetá ainda no primeiro tempo. Com resultado, a equipe comandada por Leonardo Jardim encostou no líder Palmeiras na tabela de classificação, ficando apenas um ponto de diferença da primeira colocação do torneio nacional. O Palmeiras garantiu vaga na semifinal da Copa do Brasil após empatar sem gols com o Santos na Vila Belmiro. O Verdão assegurou a classificação graças à vantagem construída no jogo de ida, quando venceu a partida por 3-0 no Allianz Parque. O clássico paulista ficou marcado ainda pela saída do atacante Neymar, que sentiu dores musculares na coxa e precisou ser substituído no intervalo da partida. O Vasco venceu Vitória por 2-0 em pleno estádio do Barradão, em Salvador, e avançou para a semifinal da Copa do Brasil. Os gols do triunfo Cruz Maltino foram anotados pelo colombiano Andrés Gomes e pelo lateral Puma Rodrigues nos minutos finais do segundo tempo. Com resultado positivo fora de casa, o time carioca disputará a vaga na grande decisão contra a equipe do Palmeiras. Grêmio e Internacional se enfrentam na noite desta quinta-feira na Arena do Grêmio pelo jogo de volta das quartas de final da Copa do Brasil. Após o empate sem gols na partida de ida no Beira-Rio, quem vencer o clássico gaúcho garante a vaga na semifinal para encarar o Atlético Mineiro.
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0: 5 minutos, 1:05, olá você, tudo bem? ZYZ331, Rádio Pombal, FM de Ribeira do Pombal. Estamos chegando, chegando com toda alegria aqui na sua Rádio 10 da Bahia, nesta sexta-feira. Sexta-feira, sua linda, chegou, né? 4 de setembro, dia do serventuário. Ah, pra você que está soprando as velhinhas, parabéns. Muitas felicidades, minha irmã Thelma tá aniversariando hoje. Beijão, é... Ela está soprando as velhinhas e você também está aniversariando. Parabéns, muitas felicidades, que Deus te abençoe grandiosamente. É isso, minha irmã Thelma está lá em São Paulo, está soprando as velhinhas hoje, está completando mais uma primavera. Que Deus proteja, saúde, paz, não só para ela, mas para toda a família. Beijão, minha irmã, está soprando as velhinhas hoje, ficando mais experiente, né? E você fique à vontade para participar, fazer o nosso Nós Estamos Juntos. Para você que não me conhece, muito prazer, eu me chamo Paulo Andrade, filho da saudosa e eterna Maria de Major, filho do seu Dito, pai do Derek Andrade, esposo da dona Cíntia, feliz da vida em estar em mais uma sexta-feira, em mais uma tarde aqui com você, no oferecimento do 9 Mistura Líquido. 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Hoje é dia, né? Hoje é dia. Claro que hoje tem Pix premiado.
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0: viagem. 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Aí já dá pra cestar gostoso, né? 1:08. Que calor é esse, hein? Que calor.

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agora, 1h20, esse é o Léo Caster, aqui no Tamo Junto, nessa sexta-feira. Aproveitar e mandar um abraço aí pra todos os feirantes, né? Todos os nossos amigos comerciantes, você que está chegando à Ribeira do Pombal, está comercializando aí os seus produtos, está conectado, ligado aqui na Pombal FM, em qualquer parte da Bahia, do Brasil, do mundo. 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Lembrando que o nosso Pix premiado de hoje,

concorre aí ao Pix premiado. Valeu, Danilo do Deck, grande do Deck, tá ligado, tá conectado, louquinho pra ganhar o Pix também, né? Todo mundo. Quem não quer levar o Pix premiado, hein? Quem não quer? Me conte aí.

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0: do Tony Garrido. 1h34. 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Tá rolando, claro que tá rolando o nosso Pix premiado de hoje. 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Aquele salve, aquele abraço, todo mundo ligado aqui na Pombal FM. 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

0: Boto, Boto. Música nova, me dê mais uma chance. E você ouve aqui, nós estamos juntos na Pombal FM. Você curtindo as melhores músicas. Sextou, né? Sextou com Pix premiado. Hoje tem Pix premiado.
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0: 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A Milena Abreu, a nossa correspondente, emplacamentos caem em agosto. Mas acumulado continua em alta, né? Vamos em 2026, vamos ouvir aqui com a Milena Abreu a pesquisa e edição de áudio de Walter Oliveira. Amanhã, às 6 da manhã, Edson Santarini comanda o Rádio Revista Especial de sábado. Amanhã estaremos juntos com o nosso Sabadão Sábado Show, Mal. Com o desafio do Sabadão Show, com prêmios pra você. Muita música, né?
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3: Os emplacamentos de carros comerciais leves, caminhões e ônibus novos no Brasil somaram 275.094 unidades em agosto, uma queda de 1,6% em relação a julho, segundo dados divulgados pela Fenabrave, a entidade que representa as concessionárias de veículos. Mas vale ressaltar que agosto teve 21 dias úteis, 2 a menos que julho. Já quando a comparação é com agosto do ano passado, o resultado é positivo. Neste recorte, os licenciamentos cresceram 22,1%. No acumulado do ano, o desempenho do setor também fica no azul. Entre janeiro e agosto, as vendas chegaram a 1.970.000 unidades, alta de quase 18,5% sobre o mesmo período do ano passado. De acordo com a Fenabrave, os segmentos de automóveis, comerciais leves e motocicletas vêm apresentando desempenho acima das projeções, impulsionado principalmente por programas do governo federal e pela maior concorrência entre as marcas, com promoções voltadas ao consumidor. Os dados também mostram o avanço dos veículos eletrificados. As vendas de modelos híbridos cresceram 1,1% em agosto na comparação com julho e acumulam alta de 91% no ano. Já os veículos movidos exclusivamente à bateria registraram aumento próximo a 5,5% no mês e expansão de 218% no acumulado de 2026 em relação ao mesmo período do ano passado. Da Rádio 2, Milena Abreu.
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bom demais, né? Pra se estar gostoso aqui com nós, estamos juntos, faltando 7 minutos para... Agora, faltando 6 minutos para as 2 da tarde, né? 6 para as 2, para que o seu amigo Paulo Andrade e nós estamos juntos. Hoje tem Pix premiado, claro que tem. Claro que tá rolando o Pix premiado. 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E o Pix premiado de hoje tem 100zão no Pix pra você. Muito fácil a palavra. Vai lá, vai lá. Deixa eu ver. 1, 2, 3, 4. 6 letras. 6 letras. 6 letrinhas. Muito fácil pra você concorrer a 100zão no Pix. Já pensou chegar aí na sua notificação, no seu aplicativo? Recebido. Eu gosto mais quando lá ele, né? Pix recebido. Já pensou? Pix recebido. Aí é bom demais, né? É melhor do que Pix enviado. Enviado com sucesso. Pix recebido com sucesso. Então, pode chegar essa notificação aí. É importante lembrar que você deve enviar apenas a palavra-chave, nenhum emoji, nenhuma outra informação, senão a palavra-chave para você concorrer ao Pix premiado, tá bom? 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Como diz o dito popular. 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Que calor é esse?

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grama do vizinho é sempre mais verde, né? Mas você não sabe o que se esconde, o que está por trás de tudo, né? Então pensa positivo, tá bom? Foca em você aí e bola pra frente, vamos nessa. Central, deixa eu mandar um abraço aqui pra toda a turma da região central aqui de Ribeira do Pombal, todos no comércio aí de uma forma em geral. Alô, Dedé, hoje encontrei Dedé da churrascaria, passou de motoca lá. Alô, Dedé, um abraço, viu? Tamo junto, valeu. Turma da Praça Getúlio Vargas. Alô, meu amigo Riquinho, pessoal das lanchonetes aí no centro. Alô, Marcão, meu amigo Aguinaldo. Ô, Aguinaldo, tô devendo a visita, nunca mais passei lá no Rancho MK, hein? No restaurante Rancho MK, top demais o rango lá, né? Um abraço aí na BR-110. Um abraço, Adriana, o Aguinaldo, toda a turma aí, toda a família. Tamo junto, obrigado pela audiência. Meu amigo Edivan, da loja de motos também, aqui na Rua da Rádio, ali no próximo ao Badrinks. Deixa eu mandar um alô aí pros meus amigos frentistas. Os frentistas, ó,

0: É, isso é importante, tá bom? Obrigado mesmo aí pela moral, pela audiência de sempre. Você tá na oficina também. Caçote, cara, meu amigo Caçote. Alô, Caçote! Um abraço aí na Rua do Cajueiro, né, Caçote? Como é que você tá, Caçote? Tá tudo bom, Caçote? Todas as vezes, Caçote, quando eu passo ali, eu falei de Dedé aqui da churrascaria, eu passo ali em frente à Secretaria de, agora a Secretaria de Agricultura aqui de Ribeira do Pombal. Eu recordo aquele tombo.
1: Vários sucessos.
0: Eu sempre recordo. Meu amigo Bruninho das baterias aí, Gerson das baterias. O meu sub, Soares. Alô, Soares. Como é que tá, bichão? Tudo na paz, tá trabalhando hoje, tá descansando, tá apreciando a natureza, beleza? Tem Pix premiado, hein?
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0: Ah, tem Pix premiado hoje, com a parceria dos o Príncipe das Cavalgadas. 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Quando o telefone tocar, não diga alô, diga tamo junto. Tamo junto, Pombal FM.

0: Tenha
1: calma. Agora 12:17, a Cavaleiros do Forró com a Valquíria Santos, Aline Barbosa, passou, Aline Rosa, melhor dizendo, passou por aqui, o Wesley Safadão com o Rei Vaqueiro, Diego e Vitor Hugo. Ah, você curtindo as melhores músicas.
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1: É hora de notícias, às 2:17.
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1: Olha, preso aqui na Bahia, o candidato Binho Galinha faz vaquinha para financiar a campanha. Preso e condenado a 36 anos e 9 meses, Binho Galinha lança vaquinha para financiar a campanha à reeleição. É isso mesmo que você está ouvindo. O deputado estadual e candidato à reeleição, Binho Galinha, do Avante, lançou uma vaquinha virtual para arrecadar recursos para a sua campanha eleitoral. A iniciativa ocorre mesmo com o parlamentar preso no complexo de penitenciária da Mata Escura, lá em Salvador. Né, e tendo a sua candidatura contestada pela Justiça Federal e os seus bens bloqueados. Isso mesmo. Em uma publicação nas redes sociais nesta sexta-feira, a campanha de Binho Galinha disse que, abre-se aspas, já está no ar a vaquinha online. Pede contribuições para que ajudem a fortalecer o trabalho do deputado nas periferias. Binho Galinha, para quem não lembra, foi preso, ele foi um dos alvos da operação El Patrón, né? O Kleber Escolano de Almeida, conhecido pelo apelido de Binho Galinha. Ele está preso desde outubro do ano passado. O parlamentar é apontado como um dos líderes de uma milícia que atuava na região de Feira de Santana no âmbito da operação El Patrón. A operação foi deflagrada em dezembro de 2023 para investigar uma organização criminosa suspeita no envolvimento de lavagem de dinheiro, exploração do jogo do bicho, agiotagem, receptação qualificada, comércio ilegal de armas e associação para o tráfico de drogas. Em julho deste ano, Binho Galinha foi condenado a 36 anos e 9 meses de prisão pela vara criminal de Feira de Santana. A sentença apontou crimes relacionados à posse irregular e à adulteração de arma de fogo. Então, essa vaquinha online está aí já valendo para o candidato Binho Galinha. É o Brasil, né?
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1: 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Tá rolando o nosso Pix premiado.
4: E o Pix? Nada ainda.
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1: Aí você leva o Pix premiado. 12h21.
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12h32 desta sexta-feira. Muito calor, né? Muito calor, né? Deixa eu me ver aqui, ó. O que é que diz os meteorologistas? Temperatura de quanto, Paulo Andrade? 36? É. É isso, né? Fazer o quê? É o que temos pra hoje. A máxima é essa, 36 graus. Depende de onde você esteja, como você esteja. Que a sua temperatura, ou pelo menos a sensação térmica, pode subir mais ainda. 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Você que está chegando agora, que seja muito bem-vindo aqui ao nosso Tamo Junto, a sua Pombal FM. Mês passado completamos 38 anos. É, 38 anos de Pombal FM. Que massa, né? 38 anos da Rádio 10 da Bahia. 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

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Música legal, interação com você no seu fim de semana, tá bom? E no domingo tem hashtag Domingo. 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

0: França, Paulo Andrade, Tony Santos, Edson Santarini, enfim, Mark Viana, toda a equipe junto com você, trazendo a melhor programação do seu fim de semana.
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0: 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Por aqui, seu amigo Paulo Andrade, amigo das tardes da Pombal FM. Você ligado aqui na Pombal FM, na sua Rádio 10 da Bahia, pelo aplicativo, pelo nosso portal. Lembrando que finalzinho de tarde, com início de noite, tem Tony Santos comandando o Pra Lá de Brega. Pra Lá de Brega, aqui da sua 99.1. Hoje tem Pix premiado. Parceria de hoje.
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0: faltando 2 minutos para as 3 da tarde. Isso quer dizer que 12h58. 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Vai lá no arroba Rádio Pomba FM nos stories do Instagram. Hoje tá rolando o Pix premiado, né? Tá rolando o Pix premiado. Hoje tem cenzão no Pix pra você. 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
0: É, não fique não. Vai lá no arroba Rádio Pombal FM. Ó, a matéria tá aqui, hein? No arroba Rádio Pombal FM. Preso o deputado Binho Galinha. Faz vaquinha online aí pra arrecadar fundos pra sua campanha eleitoral. Ele tá preso no presídio da Mascura, na Mata Escura, lá em Salvador. Isso mesmo. 9 pessoas foram presas em uma operação contra um grupo que fazia delivery de drogas aqui na Bahia. E Bahia, viu? Essa outra matéria também está aqui no arroba Rádio Pombal FM, lá de Feira de Santana. Jovem de 22 anos morreu após ser esmagado por uma peça de metal em uma fábrica aqui na Bahia. Lamentável. O garoto tinha 22 anos apenas. Marlon Amorim de Souza morreu aí em uma fábrica de pré-moldados lá na cidade de Feira de Santana. Vai lá no arroba Rádio Pombal FM que você tem essa matéria. Também a polícia encontrou o corpo de um jovem de 18 anos que estava desaparecido lá na região de Jequié. E um corpo foi encontrado em uma cova rasa ali na cidade de Nova Soure. Essa matéria legal aqui, que um recém-nascido foi resgatado em um... Legal? Assim, porque os policiais conseguiram resgatar, e ele está bem agora em uma maternidade lá em Salvador. Um recém-nascido que foi resgatado em uma cesta de lixo, de banheiro, após a mãe dar luz. Foi lá em Feira de Santana. Você viu? Essa matéria está no arroba Rádio Pombal FM. 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Todo mundo ligado aqui na Pombal FM.
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0: Pombal FM, agora 3:03 YC331, Rádio Pombal FM de Ribeira do Pombal, na minha querida e amada Bahia, dando sequência ao nosso Tamo Junto, agora com a nossa segunda edição, no oferecimento da Farmácia Aragão e Aragão Fórmulas, também no oferecimento dos produtos da flora da Amazônia. 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Por aqui o seu amigo Paulo Andrade, isso mesmo, filho da saudosa e eterna Maria de Major, filho do seu Dito, o pai do Derek Andrade, feliz da vida em estar junto com você, esposo da dona Cíntia, aqui na 99.1, é só. Só rola alegria, só rola emoção. Hoje é dia do serventuário, isso mesmo. Ah, hoje também quem está soprando as velhinhas é a minha irmã Thelma. É, está lá em Sampa, lá na terra da garoa. Lá tá mais confortável a temperatura que é aqui, creio eu, né? Sol chegou, o verão chegou no inverno, antecipou, né? Fazer o quê? Hoje está rolando o Pix premiado, sexta-feira é dia de Pix premiado. Você é o nosso convidado, você é a nossa convidada. 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
0: 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Ele que é locutor, cantor, aboiador. Tá aí à sua inteira disposição para sua agenda de shows. Depois eu vou pesquisar aqui a agenda de shows de agosto. Deixa eu ver se essa aqui é de agosto. Deixa eu ver se essa é de agosto. Ah, de setembro. Setembro é essa mesmo, ó. Dia 7 agora, dia 7 de setembro, segundona no feriado. Cavalgada o quê? Cavalgada, não dá pra enxergar aqui porque tá com efeito aqui, que pelo amor de Deus. Cavalgada Vini Pisaldinha, é isso? Em Euclides da Cunha, deixa eu só falar o nome das cidades, ó, dia 7 em Euclides, dia 11 aqui em Ribeira do Pombal, dia 13 em Tucano, dia 19 também em Ribeira do Pombal, dia 19 também em Dobradinha em Banzaê, dia 25 em Cícero Dantas, dia 26 em Ribeira do Amparo, 27 Quijingue e 27 em setembro. Ainda há possibilidade de agenda aí do Príncipe das Cavalgadas, tá bom? É só você dar uma pesquisada lá no arroba O Príncipe das Cavalgadas, parceiro de hoje, do Pix premiado, é meu amigo Guilherme, grande figura. Ah, pra você que tá igual Kétima, você tá podendo, né, filha? Você trabalha agora quando, hein? Só terça-feira, é?

0: Souza, que é fã do Pablo, esposo da minha amiga Gel. Ô Gel, como é que anda o querido Anthony Gabriel e o Bernardo aí? Tudo bem? Tudo em paz? Tamo junto. Pessoal aí do Conjunto Habitacional João Almeida, aquele salve, aquele abraço.
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0: É, tá rolando o Pix premiado. Tá rolando o Pix premiado. Hoje tem cenzão no Pix. Parceiro é o príncipe das cavalgadas. Amanhã é Edson Santarini, ué, o velho Santa, às 6 da manhã, e o Rádio Revista. É, rapaz. Amanhã tem o nosso Sabadão também. Agora com um novo quadro no Sabadão, o Desafio do Sabadão. Tem prêmios pra você, hein? Fiquem atentos amanhã a partir das 9 da manhã.

0: 3h17, 3h17. Tô hidratando aí, viu? Tomando muita H2O. Aí, tomando muito líquido. É sempre bom. É sempre bom. Meu amigo Zé Dili. Zé Dili. Lá em Nova Sori. Zé Dili, você é uma figura, meu amigo.
1: Só pra fazer raiva.
0: Um abraço, grande Zé Dili, toda a turma aí do Souri, tomando aquela água que passarinho não bebe, que o tubarão não nada. Deixa eu aproveitar e mandar um abraço aqui especial pro sargento Gilberto. Alô, sargentão Gilberto, da reserva da Polícia Militar aqui de Ribeira do Pombal, ali na rua Ismael Gonçalves. Sempre esqueço de mandar um abraço pra ele, um abraço, sargentão, sempre que me vê, sempre com a alegria de sempre. Um abraço aí, que Deus abençoe. Grande sargento Gilberto, tá na reserva, merecer.
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0: Olha, essa notícia é pra você que vai fazer um embarque aéreo nacional ou internacional, viu? Pelo Aeroporto Internacional de Salvador. Isso mesmo que você ouviu. O teto de tarifa de embarque aumentou em 5%. No Aeroporto Internacional de Salvador, conforme a autorização da Agência Nacional de Aviação Civil, ANAC. A medida foi publicada no Diário Oficial da União na última segunda-feira, dia 31, e já está em vigor. O teto da tarifa de embarque em voos domésticos passou de R$ 55,62, enquanto o teto para voos, os voos internacionais, passou a ser de R$ 87,62. O teto tarifário significa que o valor máximo que a concessionária pode cobrar em determinado serviço. Isso quer dizer, ou seja, o valor cobrado deve ser de até R$ 55,62 para os voos nacionais. E já os voos internacionais de R$ 87,62, dependendo do tipo de voo, tá bom? Então, esta cobrança. Também houve um aumento para as taxas de conexão. Agora são de R$ 15,14 por passageiro. Portanto, os voos domésticos, quanto os internacionais, se houverem conexões, né? Se houver conexão, mudança de aeronave e tudo mais, você sabe o que é que eu tô falando. Você que realiza voos aí, R$ 15,14. 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

Príncipe das Cavalgadas. Pode contratar o garoto Príncipe das Cavalgadas pra dar sucesso aí pro seu evento, hein? Pra dar visibilidade pro seu evento. Falando em vaquejada, em cavalgada. Todos os domingos às 6 da manhã, Paulo Gomes. É, o Paulo Gomes, o filho da dona Nalva. Tá junto com você na manhã, nas manhãs de domingo. Alô, meu amigo, é Cílio. Ô, Cílio, desse homem. Ninguém vê mais esse cara. Alô, é Cílio do Clube da Bebida.

0: Vestidinho azul, deixa eu mandar um abraço especial aqui pra nossa audiência também. Tá rolando o Pix premiado, né? Tá rolando o Pix premiado. Deixa eu mandar um abraço aqui pra dona Edilane, que é a esposa do meu amigo Anderson, Anderson Máquinas, do meu amigo Anderson Máquinas, aí na Avenida do Condona. Ô, dona Edilene! Edilane, melhor dizendo, aí na Avenida do Contorno, aquele abraço. Ela falou que é fanzaça do Tairone. Massa, Tairone, eu sou suspeito de falar, Tairone.
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0: 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Aí você envia apenas a palavra-chave aqui pro nosso zap, pro 759-9900-1817. 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O príncipe das cavalgadas tá junto comigo.
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5: Pois é, Pombal FM, a sua Rádio 10 da Bahia. Deixa eu mandar um abraço aqui pro meu amigo Fuzeiro, grande Fuzeiro. Tô vendo aqui a mensagem do Fuzeiro agora, ouvindo agora Zé Hélio, Quinho. Quinho tá por aí, o Bebe Gás, é? Esse Bebe Gás anda meio sumido, rapaz. Ele anda prometendo como sem falta, faltando como sem dúvidas, rapaz. Tá todo mundo ligado na Pombal FM, é, Fuzeirão? Amor novo acontece disso, né? Deixa eu trazer aqui a Fabiola Altran. Lei determina ampliação de ofertas de remédios, né, para o infarto e AVC nas unidades do SUS. Mas vamos ouvir com atenção. A Fabiola Altran é a nossa correspondente, pesquisa e edição de áudio do Walter Oliveira. Agora é hora do nosso giro de notícias às 3h41. Já tem Kleber França também trazendo informações.
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7: Sistema Único de Saúde amplia a oferta de medicamentos usados por pessoas que sofrem infarto agudo do miocárdio ou acidente vascular cerebral. São remédios trombolíticos utilizados na urgência para dissolver coágulos sanguíneos, desentupir as artérias e restaurar o fluxo de sangue. O bloqueio dos vasos pode causar tanto o infarto quanto o AVC. A oferta dessas substâncias será ampliada nas unidades de pronto atendimento e no SAMU, o Serviço de Atendimento Móvel de Urgência. O maior acesso desses pacientes aos trombolíticos está previsto numa lei que acaba de ser sancionada. Esses remédios são usados de acordo com a avaliação clínica para restabelecer a circulação do sangue. Por isso, o diagnóstico rápido e a agilidade no início da terapia com trombolíticos aumentam as chances de sobrevivência e diminuem o risco de sequelas. Da Rádio 2, Fabio Alto.
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conter flavonoides e catequinas, que são compostos com ação antioxidante e anti-inflamatória, o chá verde ajuda a fortalecer o sistema imunológico. Já o mel possui propriedades antimicrobianas, ajudando a aliviar os sintomas da gripe, especialmente a tosse.

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10: Olá, Paulo Andrade, boa tarde para você, boa tarde para os ouvintes do programa Tamo Junto. Hoje é sexta-feira, dia 4 de setembro de 2026, e a partir de agora você acompanha as principais notícias da edição de hoje do nosso Pombal Móvel. Um cadáver foi localizado na tarde de ontem, dia 3 de setembro, na localidade de Fazenda Barra, próxima à comunidade de Pedrinhas, na zona rural do município de Nova Soure. A polícia militar foi acionada por volta das 3 horas da tarde por moradores que relataram um forte odor e a suspeita de que havia um corpo enterrado no local. Uma guarnição se deslocou até a área indicada e confirmou a ocorrência. No local, os policiais constataram que apenas uma parte do corpo estava visível, enquanto o restante permanecia coberto por areia em uma cova rasa. O Departamento de Polícia Técnica de Ribeira do Pombal foi acionado para realizar a perícia, a remoção do cadáver e os exames necessários para identificar a vítima e esclarecer a causa da morte. O caso deverá ser investigado pelas autoridades competentes. Um motorista foi detido pela Guarda Civil Municipal de Cícero Dantas ontem, após ser flagrado realizando manobras perigosas nas proximidades da antiga garagem da prefeitura. O condutor dirigiu um veículo Volkswagen Gol de cor prata e foi abordado por uma guarnição na Avenida ACM. Durante a abordagem, os agentes perceberam sinais de embriaguez e o motorista foi submetido ao teste do etilômetro, que confirmou a presença de álcool. Segundo informações, o condutor já tinha sido visto em outras ocasiões realizando manobras arriscadas pelas ruas da cidade. O motorista e o veículo foram encaminhados para a Delegacia de Polícia Civil, onde foram adotadas as medidas cabíveis. Nos últimos 2 meses, mais de 2.000 celulares foram recuperados na operação Mobile 360 graus. Contabilizou também 117 prisões, mais de 100 procedimentos policiais, além do cumprimento de mandados de busca e apreensão e fiscalizações em estabelecimentos comerciais. Desde o início do programa em 2024, a operação Mobile 360 graus já recuperou mais de 12 mil aparelhos celulares em toda a Bahia, com mais de 10 mil dispositivos devolvidos aos seus legítimos proprietários. A polícia também faz um alerta: o cidadão deve ficar atento a golpes. A instituição informou que não envia links e não solicita dados pessoais por meio de mensagens ou notificações. Quem tiver aparelho recuperado deve aguardar o contato oficial da Polícia Civil com as orientações para a restituição. Ao todo, 1.540 celulares estão aptos para restituição, inclusive aparelhos que foram recuperados em cidades aqui da nossa região. No plantão das últimas horas no SAMU, apenas uma ocorrência clínica que chamou a atenção da nossa reportagem. Por volta das 5 horas e 23 minutos na tarde de ontem, na Policlínica Regional, um homem de 45 anos sofreu uma crise convulsiva e precisou ser atendido pela equipe do Serviço de Atendimento Móvel de Urgência. Após os primeiros atendimentos, o paciente foi encaminhado para o Hospital Santa Teresa. Essas foram as principais notícias da edição de hoje do nosso Pombal Móvel. 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
11: O seu Kleber França, agora 4 horas mais 2 minutos, 4 e 2. Clebão volta na programação do fim de semana aqui da nossa Rádio 10, ou se qualquer fato excepcional justificar aí a sua entrada ao vivo aqui na programação da Pombal FM. Tá rolando o Pix premiado, né? É, o Pix premiado de hoje.
12: Eu já tô agoniado, eu quero viajar.
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11: 4:04, tá rolando o Pix premiado, vai lá em nosso zap, ó, quando o telefone tocar, não diga alô, diga tamo junto, Pombal FM.
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Até às 5 da tarde tem Tony Santos comandando pra lá de brega. Amanhã, às 6 da manhã, Edson Santarino pra apresenta e traz o Rádio Revista Especial de sábado. Tá contando história, porque tá acumulado lá a mochila do Edson Santarino. Ele tá contando história. Eu tava ouvindo ele ontem. E ele, que não sei o quê, Paulo Andrade, tem, dá mais. Lá ele. No Pix, sai mais, não sei o quê. Não é isso. As pessoas agora pegaram a fazer igual. Incompreendível. Eu tenho um meme lá na rede social que eu esqueci. Captei sua mensagem, então. As pessoas captaram, né? Os nossos ouvintes, a nossa audiência captou como pode ganhar aqui o Pix premiado. Então, ficam atentos. Mandam a palavra-chave. Hoje está bem fácil. O príncipe das cavalgadas está junto comigo. Palavra-chave de hoje são 5, 6 letras. Muito fácil, relacionada ao príncipe das cavalgadas aí. Você enviou a palavra-chave, mandou aqui no zap, fique atento ao telefone. Quando ele tocar, você não vai falar alô, vai falar tamo junto com o Val FM. Aí você leva o Pix premiado. 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

do Sabadão, né? O desafio do Sabadão. Aí tem prêmios. Amanhã vou estar junto com meu amigo Neguinho de Salu e a minha amiga do... Eu vou falar amanhã, né? Amanhã eu vou trazer todos os detalhes pra você concorrer, né? Vamos focar aqui no Pix Premiado. Pix Premiado. Pix Premiado. Então vem comigo, então. Vai lá, visualiza a palavra-chave, manda no zap. Só sucesso e alegria. Valeu, Walter Júnior. Amigo Peixinho. Ô, Peixinho, cadê você, velho? Você sumiu.

Essas são as gêmeas, Maiara e Maraísa. Lembrando que no domingo, Paulo Gomes, logo cedo, começa aí a programação, né? 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

0: do Ercílio. Valeu, valeu. Toda a turma aí no Clube da Bebidas, das Bebidas, aí no Clube da Bebida, né? A pronúncia correta é essa, Clube da Bebida, do meu amigo Ercílio aí no bairro Vila Operária.
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0: Calma aí. Dá tempo ainda de você participar, mas fique atento ao telefone.
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0: Na sua Rádio 10 da Bahia, agora 4h38. Esse é o Jota Quest, Amor Maior. Você ligado aqui na Pombal.
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0: Fazer o quê, né? Não pode registrar pra você, viu? Não registrou com você o nosso Pix premiado. 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O Príncipe das Cavalgadas. O Príncipe das Cavalgadas junto com a gente, né? Vamos lá.
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0: Aí, ó. É assim que leva o Pix premiado, cara. É assim que leva, né, Júlia? Da primeira, cara. Da primeira. Alô, quem fala?
1: Sirilene.
0: Fala de onde, Sirilene?
1: Da Rua F, Zona Oeste.
0: Aqui em Ribeira do Pombal.

0: já ganhou, já participou do nosso Pix premiado? Já levou alguma vez aqui o Pix premiado?
1: Participei, Cirila? Mas não ganhei ainda não.
0: Ah,
1: não.
0: Hoje, mas hoje foi seu dia. Hoje seu, foi seu dia. Então, ó, palavra-chave de hoje foi cavalo Sidilene da rua, o quê?
1: Rua F.
0: Rua F, aqui em Ribeirão do Pombal. F de faca, não é isso?
1: Isso.
0: Ganhou o Pix premiado, que massa. Sidilene, um alô, um abraço vai pra quem? Diga aí, Sidilene. Rapaz, tô com o celular na mão.
1: Pra minha filha, Melissa.
0: Valeu, mulher, então. Um abraço aí, obrigado pela participação. Agradecer ao príncipe das cavalgadas. É assim que ganha o Pix premiado. É assim que leva o Pix premiado.
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0: Na sua Pombal FM, na sua rádio 10 da Bahia. O ouvinte aqui que perdeu foi o qual, Júlia? É o 4067. 4067. Final 25. 9225. Foi a Sidilene que acabou de responder aqui, de atender o nosso telefonema do Pix premiado e levou 6 anos no Pix. Aí deu bom, né?
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0: Olá, tudo bem? Eu sou a Tati Invade e está chegando o nosso Mundo Pet. Diferente da maioria dos mamíferos, o porquinho da Índia não consegue produzir vitamina C naturalmente. Por isso, esse nutriente precisa fazer parte da alimentação diária, por meio de rações específicas e alimentos recomendados por um médico veterinário. A falta dessa vitamina pode provocar fraqueza, dificuldades para caminhar e outros problemas de saúde. Uma alimentação equilibrada é um dos principais cuidados para garantir uma vida longa e saudável ao seu pet. Este foi o nosso Mundo Pet.
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0: sua Rádio 10 da Bahia, agora 4:59. Por aqui o Fernandinho estilizado e o Nilda Show. Nova Souri e Cipó, Caldas de Cipó. Os artistas locais e regionais aqui na última sequência musical do nosso Tamo Junto, que volta na segunda. Sortuda de hoje foi a Sidilene, levou o Pix premiado. Agradecer o príncipe das cavalgadas. Valeu, tamo junto. Sexta-feira que vem tem mais. Tony Santos tá por aqui. Boa tarde, Tony.
1: Boa tarde, Paulo. Muito calor hoje. Hoje eu tive que me esconder no ar-condicionado.
0: Você é maluco. Então... Fala em calor. Transpira, meu amigo. Pra quem tá exposto no sol, tem que trabalhar, tem que tá deslocando pra um ponto pro outro aí,
1: meu amigo. A umidade do ar deu 34, bem baixa mesmo. Calor danado. Tá ali tentando uns soprozinhos de vento, mas ainda tá fazendo calor.
0: Tá complicado. Tony, falando de futebol, deu a lógica, né? O Grêmio venceu o Internacional, né?
1: Venceu e começou avassalador. Eu não assisti o jogo.
0: Não,
1: assisti só o primeiro tempo. Primeiro tempo, o Grêmio foi absoluto, fez 2-0, depois no segundo tempo fez mais um. Aí o Inter diminuiu, mas não deu mais tempo. O Internacional mostrando aí a péssima fase, tá na zona de rebaixamento do Campeonato Brasileiro, vai enfrentar o Santos agora e vai ter que lutar aí para tentar se recuperar psicologicamente, não é só dentro do campeonato na tabela de classificação, é o psicológico também.
0: Também que prevalece. Falando de futebol, 26ª rodada do Campeonato Brasileiro, amanhã o Bahia enfrenta lá em Bragança o Bragantino no Ciro Souza Marques, às 4 da tarde.
1: Jogo difícil aí pro Bahia, não é fácil jogar lá em Bragança Paulista, mas o Bahia fora de casa tem jogado bem, vamos esperar que repita. Tem empatado muito, né? Fora de casa. Vamos esperar que,
0: mas por enquanto,
1: pelo menos consiga um empate.
0: Até hoje está na quinta posição do Campeonato Brasileiro, né? Com 40 pontos.
1: Exatamente. Hoje teve uma reunião de emergência lá no Barradão, o presidente do Vitória, o diretor de futebol.
0: Para ver a situação de...
1: Diz que mantém o Jair Ventura. Diz que está tudo dentro do que foi planejado. Eles imaginavam ir até as oitavas de final da Copa do Brasil. Foram até as quartas. Imaginavam ganhar o Campeonato Nordeste. Ganharam. E que o Vitória vai, dentro da tabela de classificação, vai tentar aí não cair, que é o objetivo, classificar para a Sul-Americana.
0: Saberemos, Tony, no feriado da segunda-feira, onde o Vitória enfrenta o Grêmio lá no Barradão. Aí eu acredito que depende muito desse resultado pro Jair ficar ou não, viu?
1: Tanto é que o repórter falou, pelo menos até segunda.
0: Até,
1: né?
0: Segunda.
1: Quando o Vitória enfrenta o Grêmio. O problema é que o dirigente, ele não aguenta a pressão da torcida, né? É diferente do grupo City, que o dono tá lá nas Arábias.
0: Ele sempre
1: aí coloca o técnico para levar, tá? Porque para treinar o Bahia, assim, o técnico é quem apanha. Porque você é um grupo, ninguém sabe quem é, o diretor de futebol também apanha, é o que aparece, mas quem fala mais é o técnico. Diferente de um clube, né? Que tem um presidente ali no dia a dia do torcedor sendo xingado e a pressão não aguenta, ele pega e substitui, mas...
0: Vamos lá, um bate e volta rapidinho, ó. Amanhã, às 18h30, São Paulo e Atlético Mineiro, seu palpite aí.
1: Aí o da Atlético.
0: Amanhã também no Maracanã, Fluminense e Vasco, esse clássico, ó.
1: Eu acho que Vasco vem cansado, vai dar Fluminense aí.
0: Domingo tem Curitiba e Mirassol.
1: Fora de casa.
0: 11 da manhã.
1: Curitiba é sempre bom. Acho que vou botar um empate aí.
0: Em casa, Curitiba.
1: No Couto Pereira. Vou botar um empate aí.
0: Empate, né? Também no domingo às 16. Lembrando que esse jogo aqui abrindo a 26ª rodada no domingo, 11 horas da manhã, esse Curitiba e Mirassol. Aí, 4 da tarde, tem Cruzeiro e Atlético Paranaense.
1: Em casa, Cruzeiro joga, né?
0: Cruzeiros?
1: Acho que vai dar empate esse jogo aí.
0: Internacional em casa também no Beira-Rio, enfrentando a equipe do Santos, 4 da tarde, domingo.
1: Eu vou jogar no empate. Jogo.
0: E no Mangueirão, Remo enfrenta o Flamengo, às 4 da tarde.
1: Tá, Flamengo.
0: Ainda no domingo, Botafogo e Palmeiras no Nilton Santos, na casa do Botafogo.
1: Da Palmeiras.
0: Na Neoquímica Arena, o Corinthians enfrenta a Chapecoense.
1: Aí não tem o que ver.
0: Sei lá, Tom. E na segunda-feira veremos aí o jogo às 8 da noite, Vitória enfrentando a equipe do Grêmio.
1: Eu acho que o Vitória vai empatar esse jogo, viu?
0: Será, Tony?
1: Eu acho. Vamos ver. Muito empate esse campeonato aí.
0: Tony, um abraço, bom trabalho, viu?
1: Valeu, cara.
0: Valeu, gente. Até amanhã. Amanhã às 9 tem Sabadão Show. Um abraço a todos.
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0: colega, é inverno com cara de verão, é inverno, Tony, inverno. A gente não tá nem na primavera, já tá fazendo um calor como esse, né? Hoje o calor foi daqueles, meu Deus do céu, meu Pai do céu, abençoe as criancinhas, os idosos, proteja esse povo, meu Deus, proteja, porque não é fácil não, o trabalhador que trabalha ao sol, né, no pino do sol, ao ar livre, não é fácil, não é fácil. Você que de repente disse, é, Tony Santos, hoje eu enfrentei um dia daqueles, né, meu amigo, eu posso imaginar. Eu não tenho, não passei pela sua experiência de trabalhar o dia todo no sol desse, mas posso só imaginar como não foi. Programa para lá de brega já tá no ar, no oferecimento de Capri Móveis, móveis e eletrodomésticos para deixar sua casa bem bonita, mais confortável, tudo em até 12 vezes sem juros, com entrega e montagem grátis na Praça Getúlio Vargas. 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
0: 5:12 e Borba de Paula, aí a música no primeiro avião.

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6: É isso aí, pra lá de brega. Sexta-feira, minha gente. Fim de semana tá chegando. Já chegou amanhã. Você trabalha ainda? Ah, tem gente que trabalha amanhã. Tem gente que diz, já tô de boa, tô só, agora só terça, porque segunda é feriado, né? Então você é um felizardo, viu? Você é um felizardo.
7: Boa tarde, um som. Meu nome é Elizabeth, moro aqui na Fazenda Maria Presa, no Rio de Heliópolis. Quero pedir a música para oferecer minha filha Laura, minha neta Manuela, minha filha Heloísa e meu esposo Dona João Lico. Eu quero a música de Oswaldo Bezerra.
6: É, Oswaldo Bezerra, daqui a pouquinho a gente vai tocar, porque tem mais participações. A Nalvinha quer falar, ó. A Novinha disse que tá quente pra caramba.
8: Boa tarde, Tony Santos. Aqui é Marinalva, da Fazenda Macambira. Gostaria que você passasse uma música pra mim ouvir a partir de 6 horas, pra meu esposo Zé Predeiro ouvir. Olha, penso que só foi quente mesmo, trabalhando em cima de uma casa e matando. Não é fácil não, viu?
6: É Zé Pedreiro que tá fazendo o trabalho em cima de uma casa e maçando. Meu Deus do céu, Zé Pedreiro, deixa pra fazer outro horário. Faça 5 da manhã, porque em cima de uma casa, emmaçando de joelho, né? De ficar de cócoras ali. Oh, meu Deus do céu. É a vida da construção civil, a galera que trabalha na construção civil. É um trabalho árduo, difícil.
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6: Cidadão do Brega, Oswaldo Bezerra. 5:21, Pombal FM, Pra Lá de Brega. Sexta-feira, eu, você e a alegria. 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

0: traz muitos problemas. Então, pensar, gaste energia, relaxe. Vamos aqui ao nosso giro de notícias. Pesquisa revela que mais de 30%, né, dos usuários de internet já sofreram tentativa de golpe. Fabíola Altran traz a matéria.
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2: Mais de 30% dos usuários de internet com 16 anos ou mais já sofreram tentativa de golpe com o uso de dados pessoais. São cerca de 45 milhões de pessoas. E desse total, 20% disseram que foram vítimas desse tipo de crime. Os dados são de uma pesquisa do Centro Regional de Estudos para o Desenvolvimento da Sociedade da Informação, ligado ao Comitê Gestor da Internet no Brasil. O levantamento é de abrangência nacional e teve como objetivo saber a perspectiva das pessoas sobre privacidade, práticas adotadas, riscos percebidos e a visão sobre o uso de dados pessoais por terceiros. Participaram da pesquisa 2.500 pessoas em entrevistas online. O levantamento descobriu que a principal via de abordagem são os aplicativos de mensagem, seguidos de ligações telefônicas, sites ou aplicativos falsos, depois e-mail e redes sociais. Da Rádio 2, Fabíola Altran.
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1: É isso aí, pra lá de brega, todo mundo ligado com a gente. Que bom saber que uma galera feliz está aí do outro lado. 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
2: Ô, Tommy!
1: Oi.
2: Boa tarde, tudo bem? Aqui é Tinta Inovações. Passa aí um breguinha rasgado. Fica a sua escolha, qualquer um breguinha rasgado aí do fundo do baú. Que nós estamos batizando esse som aí hoje.
1: Comprou um som, foi?
2: Escuta esse áudio aí, solta aí no ar aí com gentileza, meu irmão.
1: Ele comprou um
2: som. Forte abraço.
1: Tá batizando hoje na Pombal e Firme no Pra Lá de Brega. Quem tem moral é nós. É nós que tem moral. Deixa eu ver aqui quem foi que mandou aqui outro áudio. Eu abri um áudio aqui no instante. Deixa eu ver se é isso aqui. Deixa eu ver se é isso.
3: Boa tarde, Tony Santos. Eu queria uma música de Adair e José. Pra felicitar todos os meus amigos aqui do Monte. Aqui é Márcio do Monte.
1: Pronto, daqui a pouquinho a gente toca Odaí José. Olha, eu vou tocar uma música agora, tá? E aí a pergunta que eu faço pra você responder lá no Instagram da Pombal FM. Você já caiu no feitiço de alguém, né? E aí, vai lá no Instagram, você vai responder. Você já caiu no feitiço de alguém? Então ouça essa música aí.
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1: Tá vendo aí, ó? Feitiço Fernando Mendes. Vá lá no Instagram da Rádio Pombal FM e responda: você já caiu no feitiço de alguém?

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0: Lúcio, meu filho, Gabriel, meu esposo, Bezé, minha comadre Dai, moro na Vila Operária.
1: Essa é a Clédia, há muitos anos ouvinte da Pombal FM, né? É, Clédia, valeu, Clédia, um abraço.
2: Oi, Tony, boa tarde, é Thea. Tony, me passa uma música de Tairone. Eu ofereço a todos meus familiares, para minhas amigas Angelita no Buri, para minha amiga Leca, meu amigo Robinho na Vila Operária, a minha amiga Cremilda, prima Val Reis no Povoado Monte e minha prima Romilda no Povoado Poço. Muito obrigada, Tony. Deus abençoe sempre.
1: Aí, outra ouvinte aí de carteirinha. Muito tempo ouvindo a Pombal FM, a gente agradece.
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1: Agora faltam 10 para as 6. Vida na contramão, Amado Batista.

carro pra lá de brega. Olha, você perdeu uma chave de carro preta com um chaveiro prateado com o nome Via França, né? Provavelmente você comprou, tem Paulo Afonso Alagoinhas aqui no chaveiro, tem Via França, é da Volkswagen. Por favor, né, passe aqui, porque alguém encontrou ali em frente à UPA, né, a unidade de saúde, e trouxe aqui na rádio. Então, a chave, né, chave de um veículo, a pessoa deve estar muito preocupada. A pessoa perder a chave do veículo, pois é, tá aqui, viu, na Pombal, foi encontrada, passe para pegar. A gente vai ter uma satisfação enorme em devolver essa chave, que deve ser terrível perder a chave do carro, hein? Não é fácil, não. E uma chave dessa é cara, hein? Não é barato, não. A chave dessa aí é de 800 para lá. Pombal FM 6 em ponto, é hora da Ave Maria.

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5: Legal, Pombal FM 6:05. 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
6: Boa tarde, Tony Santos. Queria ouvir uma música de Bato Galeno. Tô falando aqui de São João da Fortaleza. Valeu.
5: Ô, São João da Fortaleza, Cícero Dantas.
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5: 6:06.

0: Muito bem, na Pombal FM 6:13. Leidiane, ô Leidiane, por onde você anda, Leidiane? Volta, Leidiane, volta, Marilene, volta, não sei quem lá, volta. Ai, ai, trocar o nome da mulher dá problema, isso dá um problema sério. Não que eu tenha vivido que eu não troco o nome da minha esposa, não, né? Mas eu já vi gente aí chamar por uma, depois chamar uma e vir outra. Como é isso aí? No que é que você tá pensando? Eu sei lá, gente, esse negócio de relação amorosa é complicado. Ai, volta, perderam a chave, ó, rapaz. De um Volkswagen preta com, acho que é da concessionária Via França. Tá aqui na Pombal, diz que perderam ali próximo à unidade de saúde, a UPA, né? Por favor, passa aqui, porque agonia braba, rapaz. Minha chave assim, quando desaparece, eu fico doido, imagina se eu perder. Complicado, a chave dessa é cara, olha. 800 pau, uma chave dessa aí. Pombal FM 6:14.
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0: Muito bem, na Pombal FM 6:17, BR88, são combos com diversos aplicativos para quem procura internet segura, estável, veloz e com muitas informações, planos a partir de 200 megabytes mais Deezer por apenas R$59,90, 600 megabytes mais Max por apenas R$99,90. 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Deixa eu ver aqui, tem mais um ouvinte aqui participando, vamos ouvir.
1: Oi, boa tarde, Tony Santos. Eu gostaria de pedir a música de Francisco Lopes, oferecer a todos vocês aí da rádio, a todos meus familiares. Aqui é a Railda.

0: coisa boa é ouvir Reginaldo Rossi, é o rei do brega, Reginaldo Rossi, o saudoso Reginaldo Rossi. 6h29, Capri Móveis, para você comprar móveis e eletrodomésticos, sua casa mais bela, arrumadinha, perfeita. 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Pombal FM, 6h30.
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12: Muito bem, na Pombal FM, 6h33, tem mais participações aqui, deixa eu ver se dá para ouvir algumas. É a Lelei, quer dizer, não sei, o Lelei, né? Deixa eu ver se é homem, Lelei, tá ouvindo a gente, alô Lelei, um abraço. É, tá pedindo uma música de Tairone, olha Lelei, eu toquei ainda há pouco uma música de Tairone, tá certo? E ela está oferecendo aí para o filho Bernardo, a Jaderson, a sobrinha Nívia, completando idade nova hoje. Alô, Nívia, parabéns, felicidades. Mas vai, vão aí os parabéns, né? Vamos ouvir aqui essa participação também.
13: Boa noite, povo FM. Aqui é Laércio Cidade Mirandela. Eu queria pedir a música de Franquico Lopes, oferecer ao meu compadre Neguinho, Aildo, Romilto e pra minha esposa Maria.
12: Beleza, já toquei Franquito Lopes, espero que você tenha ouvido, meu amigo, obrigado.
14: Com licença, boa noite, tudo bem? Aqui é o Rogério, aí de Ribeiro Pombal. Queria que você passasse uma música de Cristiano Neves, qualquer um de Cristiano Neves. Oferecer pra minha irmã linda, que trabalha na pizzaria Play. Obrigado, tchau, tchau.
12: Tchau, valeu. Pombal FM, você com a gente, todo mundo ligado pra lá de brega, sexta-feira, sua linda. Ah, sexta-feira, minha linda. É a nossa linda, né? Tem gente que dá um sorriso de orelha a orelha quando chega sexta-feira, principalmente sexta-feira, assim, à noite, programa especial. É, aquele encontro, né, da cervejinha, aprecie com moderação.

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0: 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Muito bem, na Pombal FM, 6h51, pra lá de brega. É, e a gente segue, ainda tem alguns minutinhos pra gente curtir brega.
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0: Como essa aí do João José, menina feia. É feia, mas é bonita. É feia, mas é

isso aí, minha gente. Eu tô indo embora. Um abraço, 1 para as 7. Tchau, tchau. Volto amanhã, né? A partir das 2 da tarde. No sábado, do seu jeito, do nosso jeito, fazendo o seu fim de semana. Valeu, galera. Ótimo fim de semana pra todo mundo.

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2: Com vocês e pra vocês, menos é mais no Turma no Quintal. Vamos lá!

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0: que honra. Muito obrigada, gente.
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0: 8:42. 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
4: Isso é Mari Fernandes.
5: E Murilo Huck, mais ou menos assim.

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0: está no ar a Voz do Brasil. As notícias do governo federal que movimentaram o país no dia de hoje.
1: Olá, boa noite.
2: Boa noite para você que nos acompanha em todo o país.
1: Sexta-feira, 4 de setembro de 2026.
2: Vamos ao destaque do dia.
1: Acesso à justiça.
2: Leis criam fundos para modernizar instituições e ampliar a capacidade de atendimento à população. Pablo Mundi.
3: Os recursos poderão ser usados na compra de equipamentos e softwares, infraestrutura, capacitação e modernização dos serviços.
1: Setembro Amarelo.
2: Saiba como buscar acolhimento em saúde mental na rede pública de saúde. Márcia Fernandes.
4: Quando o sofrimento for persistente e prejudicar a rotina, os estudos, o trabalho ou as relações, é importante buscar atendimento nas unidades básicas de saúde ou direto nos centros de atenção psicossocial.
1: Brasil completa 10 anos sem raiva humana transmitida por cães.
2: Mas a prevenção continua. Mantenha a vacinação em dia e proteja seu animal de estimação. Graziele Bezerra.
5: O objetivo da mobilização é vacinar principalmente na região de fronteira. Meta é imunizar 28 milhões. De animais em todo o país.
1: Hoje, na apresentação da Voz do Brasil, Luciano Seixas e Mariana Jungmann.
2: E acompanha a gente ao vivo. Acesse radiogov.ebc.com.br ou canal Gov na sua TV aberta.
1: Novas leis que criam fundos para modernizar instituições do sistema de justiça.
2: Também foram atualizados os valores das custas dos processos judiciais.
1: Mais pessoas que recebem até R$5.000 por mês podem requerer gratuidade da justiça.
3: Quatro novas estruturas passam a ter recursos próprios para modernizar o sistema de justiça da União. As leis criam fundos para a Justiça Federal, o Superior Tribunal de Justiça, a Defensoria Pública da União e o Ministério Público da União. Os recursos poderão ser usados na compra de equipamentos e softwares, infraestrutura, capacitação e modernização.